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0: São 2 da manhã.
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1: Já temos connosco a doutora Rita Neves, fundadora de uma clínica aqui bem pertinho da nossa rádio, como eu tinha dito, Argoterapias. Argoterapias, disse bem que eu costumo trocar aqui o R. E como eu tinha dito também, hoje ainda não temos uma rubrica propriamente dita, tendo em conta que é a primeira, vamos conhecer um pouco melhor a doutora Rita Neves, que até reside aqui bem pertinho de nós, no Sarzedo Erganil. Doutora Rita, seja muito bem-vinda e fale-nos um bocadinho de si. Presumo que o seu percurso escolar tenha sido feito aqui também em Erganil. O que é que motivou a sua escolha profissional? Fale-nos um bocadinho de si, para que os ouvintes possam conhecer um pouco melhor.
3: Sim, antes de mais, muito boa tarde a todos. Eu então sou Rita Neves, sou terapeuta da fala e sou a fundadora então aqui da Argoterapias. Sim, sou daqui, sou do Sarzedo. Sempre fiz o meu percurso entre o Sarzedo e Erganil. Depois então entrei aqui no curso de terapia da fala, tirei a licenciatura em terapia da fala em Aveiro. Depois comecei logo a trabalhar e quando comecei a trabalhar senti que não bastava ser só terapeuta da fala, que tinha que dar também boas consultas. E então apostei no mestrado em comunicação clínica na Universidade do Porto e simultaneamente, como sempre gostei da área da disfagia, que é a dificuldade a engolir. Tirei também uma especialização em disfagias orofaríngeas. Muito motivada também, porque eu tive o meu avô acabou por falecer engasgado com um gomo de laranja, e quando eu estava no curso e percebi que podia prevenir estas situações e trabalhar isto, sempre foi uma área que me fascinou e continua a fascinar. É assim uma grande área de eleição.
1: Então, doutora, e relativamente à sua formação, já nos deu a conhecer, e fale-nos também um bocadinho dos seus primeiros anos de trabalho. Onde é que começou o seu percurso profissional?
3: Então, quando acabei o curso, comecei a trabalhar numa instituição, que é aqui perto, na Lausanne, Arcil, e estive lá a trabalhar o primeiro ano. Depois, entretanto, surgiu a oportunidade, quando estava a trabalhar, a tirar o mestrado no Porto, ainda trabalhei lá numa clínica, mas entretanto, em pleno ano Covid, pós-Covid, surgiu a oportunidade de vir aqui para Arganil, e estive a trabalhar na Santa Casa de Arganil, que foi uma instituição que sempre me acolheu muito bem e onde cresci mesmo muito, e continuo a ter aqui um lugar no meu coração. E depois, simultaneamente, pronto, comecei a atender alguns casos privados, depois fui crescendo e resolvi então aqui começar à procura de um espaço. Inicialmente tinha só pensado um gabinete para terapia da fala, mas depois eu sentia que muitas crianças e muitos adultos, apesar de precisarem de terapia da fala, precisavam também de outras áreas, e não tínhamos aqui muitas clínicas na zona com aqueles serviços que eu desejava encaminhar. E então depois comecei a ver então espaços, vi o espaço onde estamos, que era muito grande, e eu pensei, é aqui que vai ser o sonho, consigo não só dar as minhas consultas, mas ter todas as áreas que eu quiser. Pronto, e então foi em 2023, em março de 2023, que abria a clínica, inicialmente só com 4 especialidades, e depois fomos crescendo, até que hoje já somos cerca de 18 especialidades. Estamos perto do nosso terceiro aniversário, portanto estamos...
1: Já agora em março.
3: Isso.
1: Doutora Rita, então quais foram as primeiras especialidades? De facto, têm que as ter anotadas, porque 18, não é? Já são muitas.
3: É verdade.
1: As primeiras?
3: Pronto, as primeiras começámos com terapia da fala, que sou eu. Neste momento já temos mais outra terapeuta da fala, que é a terapeuta Joana Marques. Começámos também com a psicologia clínica, com a doutora Inês Dias, com a nutrição clínica, com a doutora Marisa Rodrigues, e com a psicometricidade, com a doutora Márcia Mesquita. Entretanto, já somos mais, já temos a terapia ocupacional, que é com a doutora Andréia Almeida, temos a medicina geral e familiar com o doutor Filipe Mateus, que também faz o serviço de medicina desportiva e de consultas de sessão tabágica.
1: Que vai passar também a colaborar connosco,
3: é verdade,
1: numa rubrica mensal.
3: É verdade, é verdade. Temos o serviço de audiologia com o Dr. José Vilhena. Temos também a preparação para o parto com a enfermeira Ângela Cunha Neves, que também faz consultas de apoio à amamentação, que é algo que temos visto que muitas grávidas, quando saem da maternidade, precisam muito deste apoio. Temos também a medicina estética pelo Dr. António Carvalho. Temos também depois um centro de apoio ao estudo, o apoio psicopedagógico pela professora Ana Rita Gonçalves, que também é aqui de Arganil. Temos também o serviço de fisioterapia com as terapeutas Carolina Ferreira e com a Mariana Pinheiro. Depois temos pilates clínicos, shiatsu, serviço social, yoga, e mais recentemente temos assim a grande novidade que aqui na zona não temos mesmo, que é o Baby Spa, que depois também poderei vir aqui falar. É um serviço delicioso, tem imensos benefícios e enche-me assim de orgulho, porque é um serviço que não temos aqui na zona e que tem tantos benefícios.
1: Doutora Rita, e o Baby Spa já teve utilizadores?
3: Já, sim senhora, desde que iniciámos. Portanto, nós começámos em dezembro, e logo no primeiro fim de semana de dezembro tivemos muitos Baby Spas. É algo que temos tido também semanalmente, as pessoas procuram. Claro que ainda há aqui alguma divulgação a fazer, mas tem tido uma adesão muito positiva, sim, sim. É importante dizer, desculpe, que também temos, nestas especialidades todas, também temos muitas pessoas de casa. Esse sempre foi o meu objetivo, porque quando acabei o curso, não tive aqui emprego logo, não é? E sempre tive o objetivo de lá está, pessoas que se formam na área da saúde, também terem elas a oportunidade de trabalhar aqui no nosso concelho.
1: Já que a doutora Rita não teve, quer dar essa oportunidade
4: a outras pessoas.
3: Sim, é, sim, que se formem e que possam então aqui também ter, e lá está, e agora também já surgiram mais espaços de saúde, e ainda bem, porque lá está, já estamos a oferecer mais serviços também às pessoas de cá que também se formam e a terem a oportunidade de trabalharem cá, não é?
4: Doutora Rita, e a celebrar o seu terceiro aniversário, como é que descreve, por assim dizer, o crescimento da sua clínica? Em termos de colaborações, de parcerias, já vimos que cresceu efetivamente bastante, mas em termos de utilizadores?
3: Sim, temos crescido, diria eu, vá, comparando, se calhar, de ano para ano, temos aqui crescido em muitas novas famílias que nos chegam, novas pessoas que nos procuram, cada vez mais, sim, acho que as pessoas também cada vez valorizam mais estas áreas da saúde, já procuram mais e também considero eu que já somos uma clínica de referência nestas áreas e somos cada vez mais procurados.
4: Muito bem, o que é muito bom, não é? Porque sim, ainda são só 3 anos, tem ainda muito mais para
3: sim,
4: crescer.
3: Sim, isso mesmo, sim, espero que sim, sim.
4: Doutora, então explique-nos também o porquê da escolha deste nome para a rúbrica que vai passar a estar connosco na última segunda-feira de cada mês.
3: Pronto, eu escolhi este tema Muito Mais Que Fala, porque o nosso nome enquanto profissão considero que é um bocadinho redutor, porque somos terapeutas da fala, mas efetivamente não trabalhamos só fala, trabalhamos muitas áreas, como por exemplo, para além da fala, a comunicação, a linguagem, a voz, a alimentação, que é o caso também destas questões das pessoas que têm dificuldade em engolir, leitura e escrita também e a motricidade orofacial. Portanto, estas são as principais áreas, diria eu, que podemos aqui atuar enquanto terapeutas da fala. Portanto, o nome é bastante redutor porque a fala é apenas uma das áreas que podemos trabalhar e daí o nome desta rúbrica para que as pessoas, não é, que nos ouvem percebam que a terapia da fala não é só fala e temos então aqui muito mais áreas onde atuar.
4: E geralmente é procurada para que tipo de áreas? Já focou aí algumas?
3: Sim, maioritariamente, e mesmo na clínica onde faço o meu atendimento, temos quem nos procura mais são crianças, efetivamente, muito na área da fala, da linguagem, leitura e escrita. São as áreas principais. Também já vão havendo cada vez mais casos de motricidade orofacial. Depois temos os casos dos adultos que nos procuram, que também já vão sendo mais, que é uma área que eu gosto mesmo muito. Nos casos de voz, por exemplo, pessoas que tenham uma paralisia de uma prega vocal, que tenham sido operadas, por exemplo, à tiroide, que tenham nódulos vocais, que tenham uma voz rouca. Pessoas, por exemplo, que também é muito recorrente, que tenham tido AVCs, ficam com dificuldades a engolir, até, por exemplo, com sonda, ou ficam a comer papas, digamos assim, e depois nós na terapia da fala conseguimos fazer o trabalho de reabilitação da deglutição e que as pessoas fiquem a comer a comida normal, porque não é por uma pessoa ser idosa que não pode evoluir. E pronto, são assim as áreas principais que nos procuram, sim.
4: E relativamente às suas rúbricas, o que é que as pessoas podem esperar, doutora Rita? Pronto. Temas relacionados, naturalmente, para começar, com as áreas, não é, que acabou de focar.
3: Sim, isso mesmo. Nesta questão do AVC também temos as questões, por exemplo, da comunicação, não é? As pessoas depois ficam com dificuldade também em comunicar, também somos muito procurados por isso. O objetivo aqui da rúbrica é irmos focando, não é, mensalmente, nestas diferentes áreas, explicar melhor o que é isto da terapia da fala, o que é isto da linguagem, estratégias também para as pessoas. Portanto, vai a ser assim um bocadinho variável, mas tudo dentro da terapia da fala e desmistificar aqui o que é que nós verdadeiramente fazemos.
4: Relativamente às especialidades que focou, portanto, presumo que as pessoas não estejam sempre na clínica, devem ter alguns dias específicos. O ideal é as pessoas contactarem e tentarem saber, não é, os dias em que cada especialista dá a sua consulta. É isso, doutora Rita? Como é que funciona?
3: É assim, a grande maioria das áreas nós trabalhamos semanalmente, portanto, eles estão sempre semanalmente.
4: Não sei todos os dias, mas todas as semanas têm todas as áreas.
3: Isso mesmo, exatamente. Pronto, e sim, a melhor forma de entrar em contacto connosco pode ser a partir das nossas redes sociais ou passando pela clínica, fazem-nos uma visita e também conhecem o espaço, ou ligando e conseguem depois, procuram a especialidade que desejam e depois logo se faz o agendamento. Mas sim, temos todos os profissionais que colaboram connosco semanalmente.
4: E onde é que vos podem encontrar? Nas redes sociais, certamente.
3: Exatamente.
4: Deixar alguns contactos, e-mail, o que desejar.
3: Sim, portanto, podem contactar-nos a partir da, portanto, do Instagram. Temos a nossa página, Clínica Argoterapias. Temos também o nosso Facebook, também a Clínica Argoterapias. E depois temos o nosso contacto telefónico, que até posso deixar aqui, que é o 969-146-373.
4: Muito bem. E se por acaso não conseguiram anotar, também é só ligar-nos, que nós teremos todo gosto em partilhar o contacto da clínica da doutora Rita. Doutora Rita, muito obrigada. Não sei se quer acrescentar alguma palavrinha final, ou que desejar ainda dizer.
3: Pronto, estou. Agradeço ao Rádio Clube de Arganil aqui pelo convite para esta rúbrica. Fiquei muito contente porque assim conseguimos chegar mais longe aqui na área da terapia da fala. E pronto, aos nossos ouvintes, deixo o convite para ouvirem então aqui a rúbrica Muito Mais Que Fala, todos os meses, que eu cá estarei.
4: Doutora, foi um gosto. Muito obrigada.
3: Obrigada.

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0: São 3 da manhã.
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1: São 4 da manhã.
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3: Olá, olá, sejam muito bem-vindos ao 21º episódio da rubrica Audiológica. Lembrar-vos que esta é uma rubrica que tem como objetivo informar, sensibilizar, divulgar e educar para temas relacionados com a saúde auditiva e outros relacionados, ou seja, a saúde dos nossos preciosos ouvidos e a influência que eles têm na nossa saúde global. Lembrar-vos ainda que os nossos ouvidos, além de servirem para receber sons, servem também para nos manter fisicamente equilibrados, uma vez que dentro deles moram muitos dos nossos sensores e detectores de movimentos do nosso corpo e da nossa cabeça. Eu sou a Inês Castanheira, filha desta terra, e neste espaço radiofónico visto a função de audiologista, uma das muitas que fazem parte de mim, e sou muito grata por estar aqui em partilha convosco. Este mês trago-vos um tema que é bastante recorrente nas consultas, que é a vertigem dos cristais. Este é o nome comum que as pessoas lhe atribuem e que até os médicos lhe atribuem, médicos de clínica geral, mas a verdadeira designação é a vertigem posicional paroxística benigna, que tem um nome grande, mas que não precisam de assustar com ele, porque este é um tipo de vertigem das mais simples de tratar. Então, o que acontece é que nós dentro dos nossos ouvidos, mais propriamente na parte do ouvido interno e na parte que está destinada ou que está com a função da parte do equilíbrio, temos uns canais muito pequeninos que são os canais semicirculares, que em condições naturais não têm nada dentro deles a não ser o líquido que banha todas as estruturas. Muito próximo desses canais semicirculares existem duas estruturas, essas sim, que dentro têm uma espécie de gelatina e em cima dessa gelatina depositados os otólitos, que vulgarmente chamamos de cristais. Pronto, as razões que podem fazer estes cristais saírem do lugar são algumas, há vários estudos que falam sobre isso, sobre as hipóteses, sobre as possibilidades, que são bastante difíceis de comprovar. Há quem fale de diferenças de concentração de cálcio, há quem fale de variações de pressão líquido, há a possibilidade mais comum e mais fácil de entender é quando as pessoas batem com a cabeça em algum lugar, com alguma força, esse embate pode provocar ou pode fazer com que esses cristalzinhos se soltem da estrutura onde estão agarrados e comecem a circular dentro desses canais semicirculares. Depois deles estarem dentro desses canais, Sempre que nós mexemos a nossa cabeça para cima ou para baixo ou rodamos a cabeça, pode haver então a sensação de ver as coisas a girar à nossa volta, e isso é a consequência desses cristais andarem dentro dos canais semicirculares, que não é suposto. Então, quando as pessoas apresentam este sintoma de, ao levantar ou ao baixar a cabeça, ao deitar na cama ou levantar na cama ou a virar na cama, se veem as coisas a rodar, devem procurar, se tiverem um audiologista próximo que faça esse despiste, faz todo o sentido procurá-lo. Se não, talvez o mais acertado seja recorrer a um serviço de urgência, mas que tenha a especialidade de otorrino e que a pessoa possa eventualmente ser vista por um médico que consiga avaliar essa questão com as manobras que são feitas, manobras específicas, para perceber qual é que é o canal que está afetado, em que canal é que os cristais andam a circular, e depois fazer também as manobras de tratamento, portanto, que consiste em fazer também várias posições da cabeça de forma sequencial, que permitem que esses cristais circulem dentro dos canais e voltem a ser colocados num lugar onde deixam de provocar a vertigem, está bem? Habitualmente nestes casos a medicação não resulta, porque não é a medicação que vai fazer com que os cristais voltem ao seu lugar. Há situações raras em que, da mesma forma que saíram, eles também acabam por, de forma quase espontânea, voltar para o lugar e não precisar de qualquer tipo de mobilização da cabeça, nem precisam de qualquer ajuda. Mas se este sintoma existir e se persistir, faz todo o sentido procurar ajuda para resolver o problema, porque muitas vezes, como consequência destas vertigens, pode haver quedas, ou estas vertigens já podem ser também consequência de alguma queda durante a qual a pessoa bateu com a cabeça em algum lado. Portanto, faz todo sentido avaliar e resolver o mais depressa possível, para que a pessoa depois não desenvolva medos e receios de fazer os movimentos, de fazer a sua vida normal, ok? Pronto, o que é que acontece algumas vezes é que a vertigem posicional paroxística benigna não surge sozinha, ela pode surgir de forma isolada ou pode também ser posterior, por exemplo, a inflamações do nervo vestibular, que antes disso já deram uma vertigem incapacitante, que a pessoa não consegue manter-se de pé, com náuseas, vómitos. E essas situações são mesmo casos em que a pessoa deverá recorrer a um serviço de urgência, de preferência com a especialidade de otorrino, para ser avaliada e medicada da forma correta, eventualmente encaminhada e orientada para fazer exames à funcionalidade do sistema vestibular. Portanto, dependendo das situações, precisamos de perceber se, fazendo as manobras, se a pessoa realmente fica bem, se passou, ou se depois de fazer as manobras permanece com a sensação de desequilíbrio, com a sensação de instabilidade a caminhar, com a perturbação, com alguns movimentos da cabeça, ainda que não veja as coisas a rodar. Portanto, estas situações devem ter um acompanhamento atencioso e faz todo sentido procurar alguém que vos possa ajudar e que esteja dentro do assunto, não é? Pronto, aqui em Erganil vocês podem recorrer ao meu espaço, pronto, na Plena Escuta. Eu tenho experiência em avaliar este tipo de situações, em orientá-las, e quando são vertigens de posicionamento faço o diagnóstico e faço também o tratamento. E podem sempre procurar-me até para esclarecer dúvidas, para perceber de que forma é que podem orientar-se para resolver esses sintomas que possam estar a sentir, ok? Espero que estas informações sejam úteis a todos os que as ouvirem e se existirem dúvidas ou sentirem a necessidade de esclarecer alguma coisa em particular, como já referi anteriormente, podem 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Muito grata por estarem desse lado e até à próxima!
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0: São 5 da manhã.
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0: São 6 da manhã.
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0: maneira de iniciarmos o nosso despertar pela manhã pode definir o desenrolar do resto do dia. Nem sempre controlamos tudo o que se passa ao nosso redor e certamente sofremos influência daquilo que é o espaço em que a nossa vida se movimenta. As coisas boas e as coisas más acontecem, mas perante coisas negativas a acontecerem, temos a possibilidade de agir de maneira que nos beneficie ou minimize a perda ou o problema. Importa habituar-nos a agir positivamente desde o momento em que nos levantamos da cama. Lembre-se que tem o poder de influenciar a si mesmo positivamente. Escolha as palavras, imagens e cenários mentais que possam colocá-lo num estado de ser pleno de recursos, de acordo com as exigências, desafios e objetivos do seu dia. Pense nisto e seja feliz. Saiba administrar melhor o seu tempo. Ilumine o que é desnecessário. Você não nasceu para carregar o mundo nas suas costas. Se analisar que alguma tarefa não é extremamente necessária e que não vai causar problemas se não a executar, não tenha medo de jogá-la no lixo. Delegue o que for necessário. Quando achar que outra pessoa pode executar determinada tarefa tão bem ou melhor que você, simplesmente delegue. Aprenda a defender-se, não se sobrecarregando com mais compromissos, sabendo que no fim não os poderá cumprir. Pense nisto e seja feliz. As pessoas que querem ser felizes, espantar de vez a solidão, devem ser realistas e sinceras consigo mesmo. Não dê desculpas absurdas para não sair com os amigos, não fale dos problemas dos outros, assuma os seus próprios problemas. Afinal, apenas a partir de uma postura tática diante da falta de amor, é que poderemos perceber as oportunidades que a vida nos oferece continuamente. Para ter a noção de quem somos, é necessário sentir como é estar na nossa própria companhia. Quem não sabe ficar sozinho, sempre procura a companhia dos outros, mesmo que não goste deles. Então, nada melhor que vencer o fantasma da solidão, tomando consciência dela. Afinal, a solidão é essencial para meditarmos sobre o que queremos, o que oferecemos e o que somos. Pense nisto e seja feliz. A vida é uma conquista de pontos. Alguns permitem iniciar um novo parágrafo relacionado com o anterior, enquanto outros encerram um capítulo. Há também pontos finais que culminam em livros. Às vezes, esses livros contam histórias com finais felizes. Outras vezes, deixam-nos com um amargo de boca. Infelizmente, nem todos os finais são felizes. Mas existem finais que, mesmo não sendo felizes, são necessários. Pense nisto e seja feliz. Não diga que não pode. Diga que não quer. O ser humano é capaz de realizar qualquer coisa, desde que acredite e que se comprometa. Há uma frase famosa de Henry Ford que diz o seguinte: se você disser que pode, está certo. Mas se disser que não pode, também está certo. Não estamos a falar de coisas absurdas, como mergulhar e explorar as profundezas do oceano sem treino e sem equipamento. Estamos a falar de objetivos reais, como tirar um curso, comprar uma casa, conseguir um emprego melhor, conseguir as férias dos seus sonhos. Siga a sua intuição, vá em frente. Não tema, siga em frente. Não desista se à primeira tentativa não deu certo. Nunca se sinta derrotado. Se correu mal, tente outra vez, pois o maior derrotado é aquele que nunca tentou. Pense nisto e seja feliz.
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0: São 7 da manhã. 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
1: Decorre em Salgueiral, no próximo dia 23 de maio, uma caminhada intitulada Unir Salgueiral, uma aldeia que pertence à União de Freguesias de Coja e Barril de Alva. Do programa consta, pelas 9h30, ponto de encontro na Comissão de Melhoramentos do Salgueiral. A organização sugere que leve calçado e roupa confortável, telemóvel ou máquina fotográfica, uma vez que se trata de uma caminhada sensorial de 6 quilómetros, focada na redescoberta da natureza através de todos os sentidos. Poderá inscrever-se através do número 92-586-7933 ou 93-536-5911. A inscrição inclui o reforço a meio do percurso, uma árvore autóctone e ainda o seguro. Recorde-se que as inscrições são limitadas a 25 participantes e cada participação tem um custo de 6 passos. Na edição deste ano do Denso, quarta mostra cultural e artística da região de Coimbra, o município de Mortágua decidiu dar ênfase e valorizar o papel cívico e cultural da comunidade estrangeira que reside no concelho. Assim sendo, Débora Manson, ceramista, está a representar Mortágua nesta quarta edição do Denso. A Mostra Cultural reúne 22 obras dos municípios da região metropolitana de Coimbra e está patente ao público até o dia 17 de maio. Mortágua está então representada na Denso através da artista Débora Manson, residente na localidade da Ribeira, freguesia de Espinho, no concelho de Mortágua. Os artistas David Antunes e Carolina Ligeiro vão subir ao palco do Auditório Municipal de Penacova do próximo dia 23 de maio, pelas 21h30. Os bilhetes, a 15€ por pessoa, já se encontram disponíveis através da plataforma Pica Bilhetes. Poderá também efetuar a sua reserva através do contacto 239-470-306 ou através do e-mail cultura@cm-penacova.pt.
0: O estado do tempo nas próximas 24 horas.
1: Céu em geral muito nublado, períodos de chuva ou aguaceiros por vezes intensos e que poderão ser acompanhados de trovoada, vento fraco a moderado. E com a previsão do estado do tempo para amanhã fica assim completo este bloco informativo. Tenha a continuação de uma ótima sexta-feira. Fique bem.

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0: São 8 da manhã.
1: São 8 da manhã, nesta sexta-feira, 8 de maio. Muito bom dia para si que já acordou e que está em sintonia com 88.5 FM Rádio Clube de Arganil. Vem aí mais um amanhecer, para já ficamos com notícias em simultâneo com a Antena 1.
2: Oito horas em Portugal Continental e na Madeira, 7 nos Açores. 8 de maio, sexta-feira. Diogo, noite sem tréguas entre a Rússia e a Ucrânia.
3: Apesar de estar previsto esse calar das armas, a noite foi de ataques de parte a parte. Tem sido essa acusação feita por russos e também por ucranianos. Zelensky falou esta manhã, acusa Putin de não fazer um esforço para esse cessar-fogo. A Rússia diz que apenas respondeu a ataques da Ucrânia. Depois de ter falhado na concertação social, o governo vira-se agora para o Parlamento e quer aloger de todos. A ministra diz não ver razões para a proposta não passar. Vamos ao aeroporto do Porto, neste noticiário, a um grupo de idosos que fará hoje a primeira viagem de avião. Vão até ao Algarve.
2: Temperaturas em queda, Faro 16 graus, 15 no Funchal, 14 em Lisboa e Ponta Delgada, Porto 13, Coimbra 12. As notícias com Diogo Miguel Pereira.
3: Ucrânia e Rússia acusam-se mutuamente de sofrerem ataques na última noite, apesar de estar previsto um calar das armas, uma trégua entre os dois países. A Ucrânia aponta o dedo a Moscovo, diz que a Rússia nem sequer se esforça por uma trégua. Quanto à Rússia, diz Oriana Barcelos que apenas tem respondido da mesma moeda com os ataques.
4: São acusações de parte a parte. Moscovo e Kiev acusam-se uma à outra de não cumprirem o cessar-fogo em vigor. A trégua não foi negociada, foi imposta pelas duas partes com datas diferentes. A Rússia impôs uma paragem no conflito de 8 a 10 de maio para as comemorações da vitória da União Soviética sobre a Alemanha Nazi, e a Ucrânia respondeu com uma proposta de trégua a começar no dia 6. Certo é que nenhuma das propostas está a ser respeitada. A Ucrânia diz que Moscovo lançou 850 drones só esta noite. A Rússia garante que da Ucrânia vieram 264. Volodymyr Zelensky, o presidente ucraniano, acusa o Kremlin de não ter feito sequer uma tentativa simbólica de parar a guerra na frente de batalha e, por isso, promete retaliar. E as queixas de Moscovo são iguais. A Rússia diz que está a responder de forma simétrica e, para já, mantém-se a desconfiança. Esta sexta-feira, Moscovo suspendeu as operações em 13 aeroportos no sul do país.
3: Ataques de parte a parte entre russos e ucranianos, apesar das tentativas de uma trégua. Vamos também falar deste assunto a seguir a este noticiário no Ponto Central. Teremos connosco o comentador Tiago André Lopes. Maria Luísa Albuquerque tem dúvidas, que, aliás, já lá vamos às declarações de Maria Luísa Albuquerque. Para já vamos à Ministra do Trabalho, que quer o apoio dos partidos para aprovar as alterações à lei laboral, depois das quase 60 reuniões com patrões e sindicatos a não terem resultado num acordo. A Ministra Maria do Rosário Palma Ramalho foi ontem à SIC Notícias dizer que agora é tempo de os partidos aprovarem este plano do Governo, mas rejeita ceder em matérias como a descida da idade de reforma que foi pedida pelo Chega.
5: Eu espero que possamos negociar também com o PS. Sabe, eu não reconheço legitimidade ao PS para dizer que não negocia pela razão que indicou, que era não haver acordo, porque o PS, ainda no passado recente, levou ao Parlamento toda uma reforma que chamou Agenda do Trabalho Digno, sem sequer levar à Constituição Social. Portanto, eu sinceramente não me parece que isso seja hoje uma razão legítima, o não termos acordo, para que o PS se recuse a negociar. E, obviamente, também negociaremos com o outro lado e, portanto, naturalmente, negociaremos com o Chega, negociaremos com a Iniciativa Liberal, mas com o Chega é mais necessário.
6: E o Chega pediu, ou exige, o Chega exige, como sabem, troca de idade da reforma e questionou essa hipótese?
5: Não, essa hipótese não está em cima da mesa. É uma hipótese que Portugal, efetivamente, não pode sustentar.
3: Declarações de Maria do Rosário Ramalho ontem à noite na SIC Notícias, a pôr já de parte dessa proposta do Chega, essa linha vermelha que o Chega tinha colocado em cima da mesa para dar luz verde à lei laboral, a descida por parte do Governo da idade da reforma. Ora, o Governo não vai aceder a essa proposta por parte do Chega. E agora sim, Maria Luísa Albuquerque diz ter dúvidas que o sistema público seja forte o suficiente para, no futuro, garantir as reformas a toda a gente. Numa entrevista dada à Antena 1, a comissária lembra que a Comissão Europeia recomendou aos Estados-membros a criação de pensões complementares e de fundos de pensões. Ainda assim, a decisão caberá sempre a cada país. No entanto, Maria de Luísa Albuquerque avisa, só o sistema público que existe pode não ser suficiente.
0: O que nós verificamos é que os sistemas de pensões assentes apenas no sistema público tal como existe em Portugal, em que quem está neste momento a trabalhar desconta para pagar as pensões de quem está neste momento reformado, têm um problema relacionado com as alterações demográficas. Não há nenhum ataque ao sistema público enquanto base. O que nós dizemos é que ele não será suficiente e, portanto, deve ser complementado por pensões ligadas ao trabalho, em particular.
7: Isso aconteceria como? Os descontos dos trabalhadores iriam parar um fundo de pensões?
0: Esses montantes entram para um fundo.
7: Obrigatoriamente?
0: A ideia é que essa seja a opção que automaticamente é aplicada. Ou seja, uma pessoa entra numa empresa que tem um fundo de pensões, automaticamente é inscrita. Se o trabalhador quiser sair, é completamente livre de sair.
3: Sugestão deixada por Maria Luísa Albuquerque, numa entrevista conduzida pela jornalista da Antena Andréa Neves, uma entrevista para ouvir depois das 9:30 da manhã, aqui na Antena 1. O diretor nacional da PSP garante que os testes dos candidatos à polícia são muito exigentes e afirma que o controlo interno aumentou depois do caso da alegada tortura na Esquadra do Rato. Na semana que fica marcada pela detenção de mais 15 agentes, Luís Carrilho diz que não ponderou demitir-se na sequência deste caso e assegura a Rita Soares que numa instituição democrática todas as alegações têm de ser investigadas.
8: Em funções há 2 anos, Luís Carrilho sublinha que ninguém está acima da lei e garante que o controlo na PSP aumentou depois do caso na Esquadra do Rato. Em entrevista ao Expresso, o diretor nacional da Polícia de Segurança Pública diz que a PSP é talvez das instituições mais escrutinadas do país e acrescenta que os agentes vivem bem com esse escrutínio. Luís Carrilho afirma que os testes que os candidatos fazem para entrar na polícia são muito exigentes e lembra que há uns anos foi mesmo introduzida uma prova para despistar comportamentos racistas ou discriminatórios. Os resultados dessas provas levaram à exclusão de 85 aspirantes a polícias. Por agora, as candidaturas individuais dos agentes envolvidos no caso do Rato ainda não foram revistas, mas isso pode acontecer, conta o diretor nacional, quando o processo transitar em julgado. Nesta entrevista, Luís Carrilho fala também sobre o caso Odair Muniz. O diretor nacional da PSP refere que os agentes deram o seu melhor e que tem de lhes ser garantido o direito de defesa, acrescentando que a morte de uma pessoa, quaisquer que sejam as circunstâncias, é sempre de lamentar.
3: Posição deixada pelo diretor nacional da PSP, Luís Carrilho, foi também questionado sobre as declarações do presidente da Câmara de Lisboa, que tem referido que a capital está mais insegura. Ora, o diretor nacional da PSP não comentou estas palavras de Carlos Moedas, disse apenas que Portugal e Lisboa, a capital do país, são dos locais mais seguros do mundo, o que não significa que haja crime zero.

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Então, mais uma vez, cá estamos para vos saudar. Bom dia para quem está com a Rádio Clube de Arganil, para quem acompanha aqui mais um amanhecer neste final de semana. Pois é, sexta-feira, 8 de maio, aqui saudamos todo mundo que esteja em sintonia com 88.5 FM, mas também quem nos acompanha através do nosso repetidor do Piódão em 97.3 e quem está connosco mais longe via internet em www.rcarganil.pt. Muito bom dia e olhem, damos as boas-vindas a quem eventualmente tenha vindo hoje até Arganil para assistir ao rally, não é? Está quase a sair a primeira prova, pois é, que se divirtam e que tenham todos um bom regresso a casa desde já. E depois, claro, queremos aqui saudar quem já trabalha a esta hora. Bom trabalhinho, se for caso disso. Boa viagem para si que vai na estrada também, com a nossa rádio como companhia. Tudo de bom para quem está doente, sobretudo as rápidas, rápidas melhoras. Que passe aí um dia feliz e já agora que venha aí um bom fim de semana. Daqui a pouco já vamos saber se o tempo vai ajudar à boa disposição, quer no dia de hoje, quer no dia de amanhã e domingo. Vamos saber as previsões também para os próximos dias. Mas para já, para que o dia nos corra bem, o que é que nos falta? Musiquinha aqui na nossa rádio, pois com certeza. Então vamos lá ouvir aqui os Irmãos Coragem, uma dupla que vai estar connosco no nosso convívio das madrinhas e padrinhas da RCA, que se vai realizar já de amanhã 8 dias. É verdade, como o tempo passa, não é? É dia 16 de maio que temos mais uma grande festa da nossa rádio em Coja e, portanto, eu quero aqui lembrar que está mais do que na hora de se inscreverem. Só têm até quarta-feira de manhã, ali até às 10 da manhã, porque depois irei tratar de organizar as mesas, não é? Temos também de dar o número de pessoas certo ao restaurante para que comece a tratar das refeições, não é? Portanto, já sabem, têm até à próxima quarta-feira, logo pela manhã, não é a quarta-feira toda, quarta-feira até o início da manhã, para se inscreverem para esta grande festa, onde vão estar então Irmãos Coragem, não é? Mas mais artistas, a Suzy, não esquecendo a nossa querida Flor, que já não estamos com ela há muito tempo, a nossa Magda Sofia, que amanhã vai estar aqui na nossa rádio à tarde a apresentar uma nova musiquinha que vai estrear também no dia do convívio ao vivo. É verdade, olhem que maravilha. E também vamos ter Somos Beira Serra, que nós tanto gostamos de ouvir, a nossa Paula Pereira e o Mário Oliveira. Portanto, um programa fantástico para que se divirtam em Coja a partir da hora de almoço e durante toda a tarde na nossa companhia. Vamos ouvir então o novo tema dos Irmãos Coragem, que eu tenho quase a certeza que irão cantá-lo também no próximo dia 16 para todos nós. Mas agora vamos ouvir o Vou Dar um Saltinho. Música.

0: sociais, não é? No WhatsApp, isto hoje em dia é uma maravilha. Chegam até nós de várias formas, ainda bem que assim é, não é? É fácil o contacto entre todos. Às vezes não estamos tão presentes presencialmente, não é? Como, tanto quanto gostaríamos, mas pronto, é fácil chegar uns até aos outros, isso é verdade. Então, muito bom dia para todos, está na hora de sabermos como é que vai estar o tempo, saber se de facto hoje ainda vamos ou não precisar do guarda-chuva. Para já está calminho, está tempo bom, até para quem veio ver o rally aqui a Arganil, mas será que o dia vai manter-se assim até ao final da tarde? Vamos saber tudinho através do site do Instituto Português do Mar e da Atmosfera.
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0: Então, segundo o Instituto Português do Mar e da Atmosfera, hoje vamos ter um dia de céu em geral muito nublado. Ora, cá está, não temos aquele sol aberto, mas já o vimos hoje, é verdade. E vamos ter mesmo a ocorrência de períodos de chuva ou aguaceiros, que até poderão ser fortes. A boa notícia é que é mais para o sul e para o final do dia. Também vejo aqui possibilidade de ocorrência de trovoada e vamos ter assim ventos um bocadinho mais fortes nas terras altas, até aos 65 km/h. A temperatura mínima deverá subir, mas a máxima deverá descer, em especial no interior. Amanhã, posso aqui adiantar, também vamos ter assim dia de chuva, pois é, vem a chuvinha, agora sim. Períodos de chuva ou aguaceiros, e amanhã até serão aguaceiros fortes e que podem ser acompanhados de trovoada. Também vamos ter vento por vezes forte no litoral e nas terras altas, e a temperatura mínima deverá subir, mas apenas no Algarve. Portanto, significa que agora sim vem aí uma alteração no estado do tempo, não é? Vai virar para a chuva, mas vamos saber tudo, vamos olhar aqui para as previsões para o nosso concelho. De facto, temos aqui chuva até dia 15, mas olhem que maravilha, dia 16, dia do nosso convívio, é que o tempo melhora. Claro, vamos ter festa, tinha de ser, não é? Então, dizer que hoje ainda poderá chover, mas mais para a tarde, a partir das 13 horas. Durante a manhã vamos ter alguma nebulosidade, mas o sol também vai aparecendo de vez em quando. Portanto, e a chuvinha será de pouco tempo, entre as 13 e as 15 horas. É quando se prevê chuva para hoje, e apenas 43%. Portanto, pode ser que até nem chegue até cá. Depois, volta é ao final do dia, a partir das 19 horas, e durante a noite de hoje deverá chover. Amanhã acordaremos com chuva e a previsão é que tenhamos amanhã um dia cheio de chuva. Pronto, uma manhã cinzenta, uma tarde com chuvinha, embora com o sol ainda a aparecer. E domingo, a mesma coisa, também vamos ter assim alguns períodos de chuva ao longo do dia, e é com chuva que vai começar a próxima semaninha, que deverá ser toda de chuva até dia 15, como disse, até sexta-feira, mas depois para sábado 16 já não temos aqui indicação de chuva até o momento. São estas então as últimas previsões do tempo. Agora vamos lá saudar quem temos hoje de parabéns, e hoje por acaso só temos um amiguinho que está longe, que está de aniversário. Vamos lá saber quem é ele.

Então vamos lá deixar os parabéns para a Alemanha, para o Sr. Francisco Grado Carvalho, nosso sócio 1746, com quem já não falamos há algum tempo. Ó, Sr. Francisco, se hoje estiver à escuta no seu dia de aniversário, ligue depois das 9. Hoje vamos fazer assim, vamos receber 3 chamadinhas e em cada 3 chamadas, depois das 9, passamos uma música a vosso gosto. Uma dessas 3 pessoas vai pedir um tema musical, fica assim combinadinho. Por isso, vamos ver se conseguimos ouvir o Sr. Francisco, para quem desejamos um ótimo dia, cheio de saúde, sobretudo, com muita alegria e muita, muita felicidade. E então vamos aqui oferecer uma musiquinha ao Sr. Francisco em especial e a mais alguém que esteja de aniversário hoje. Hoje escolhi aqui o Teixeirinha com o tema dos parabéns. Vamos a isso. Depois, daqui a pouco...

0: muitos, muitos parabéns hoje então em especial para o Sr. Francisco Carvalho, que esperemos que nos esteja a acompanhar através da internet na Alemanha, não é? Onde se encontra, presumo eu que sim. Então vou aqui saudar algumas pessoas que já enviaram mensagem para o programa, antes de recebermos a nossa Susaninha. Desde logo saudar o amigo José Dias, de Tapada das Mercês, Sintra, que hoje está por cá, aqui bem pertinho de nós, bairro do Abrunhós, não é, Sr. José? Também veio até cá ver o rally, se foi, fez muito bem, está com a família e muito bem. Uma saudação aí também para o Sr. Mário Almeida e para toda a sua família. O Sr. José Dias, que aqui também deixa beijinhos, claro, para todo o mundo e votos de uma ótima sexta-feira. Depois também agradeço ao amiguinho António Coimbra pela mensagem enviada, ao nosso António, que diz bom dia, alegria da manhã, bom programa e excelente fim de semana. Obrigado pela companhia. Eu é que agradeço a sua companhia desse lado, amigo António. Que tenha um bom dia de trabalhinho, que deve ser cá disso também. Depois temos o nosso José João Trindade de Figueiró da Granja, aqui também a enviar a sua saudação habitual. Quero aqui saudar toda a equipa e também todas as suas amizades. E claro que não falta o nosso camionista, o nosso amigo Carlos Loureiro de Vilar Seco, a desejar um bom dia às amizades, deixando saudações com votos de boas viagens e conta-nos que vai até ao Porto, até à Maia mais uma vez e acompanhá-lo o sol na costa marítima. Que maravilha, Carlos, há que aproveitar enquanto a chuva não chega. Muitos beijinhos e boas viagens. O Carlos sempre atento, que na hora exata envia logo aqui uns smiles. Sim, senhor. Depois aqui através da internet, a nossa Lourdes Figueiredo de Tábua também já nos enviou os bons dias e os seus beijinhos. A nossa querida Laurinda Campos também está connosco em Cabanas de Viriato. Aqui lhe desejo também um dia bem passado, sobretudo com saúde. Vão os bons dias para a nossa querida Adelina Domingos, ali em Torrozelas, para quem deseja também as rápidas, rápidas melhoras, que tudo esteja a correr pelo melhor, querida Adelina. E depois, julgo que, estou a ver se há aqui mais mensagens ou não. Há mais uma mensagem, aqui no Mensagem da nossa rádio. Então temos... Ai não, foi ontem o nosso Carlos Ribeiro, que estava aqui a enviar mensagens, mas foi ontem à noite, não foi agora de manhã. Estava a pensar que já tínhamos aqui os bons dias, como é habitual, do nosso Paulo Correia, mas hoje ainda não teve a oportunidade de o fazer, com certeza, mas enviamos-lhe um beijinho na mesma, que de certeza estará à escuta, pois claro. Ora, entretanto, passam 34 minutinhos depois das 8, vamos daqui a pouco ter pensamento, aliás, o que é já, que vem aí a nossa Susaninha, alguém está aqui a bater à nossa porta, vamos receber a nossa Susana Carvalho.
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0: Bom dia, Saninha.
2: Bom dia.
0: Bem dispostinha?
2: Claro que sim, dentro do possível.
0: Pronta para aproveitar ainda a boa manhã, não é? Que deve fazer por aí
2: é
0: também.
2: Verdade.
0: É magnífico, muito bem. Então vamos lá, Saninha, ouvir o que tens para nos dizer.
2: Vamos lá. Quando nos tornamos gratos por tudo aquilo que vamos recebendo, devemos sentir gratidão, perceber ainda mais a lei do retorno, a lei da natureza, a lei da conquista da virtude e da gratidão, pois isso passa por sentir respeito por si mesmo e por as pessoas que estão à sua volta, ficando em sintonia com tudo aquilo que vai atraindo de bom e de bênçãos. Por isso, agradeça a sua vida, a sua família, o universo, os amigos, a saúde, as adversidades, as alegrias. Agradeça tudo e pare de pedir, pois assim vai sentir o seu coração mais leve e com doçura e paz para sentir e agradecer tudo.
0: É verdade, às vezes esquecemos dessa palavra que se chama obrigada, não é, Saninha? E devemos realmente agradecer por tudo o bom que temos, que há muita coisa boa sempre a acontecer.
2: É verdade, portanto, seja grato por aquilo que lhe acontece, o bom, e que vem de encontro às coisas que a vida lhe vai proporcionando. Às vezes são coisas simples, mas que têm tanto significado e são tão enriquecedoras que muitas das vezes, pelas vivências do dia-a-dia, esquecemos de agradecer por aquilo que vivemos.
0: É verdade. Saninha, agora ficam os votos de um bom fim de semana, não é?
2: É verdade, um bom fim de semana para toda a nossa grande família do RCA, um grande beijinho para todos os aniversariantes e olha, tenho 3 inscrições.
0: É verdade, maravilha, muito bem. Então, Saninha, aguardas?
2: Sim.
0: Muito bem, que é para eu registar. Sim, senhor. Saninha, muito obrigada, um beijinho grande e obrigada pelo pensamento trazido até nós. Um bom fim de semana também desde já, tudo a correr bem.
2: Obrigada, igualmente.
0: Beijinho, até já, obrigadíssima. E então vou aqui falar em off com a nossa Saninha, que tem 3 inscrições e ainda bem, façam o mesmo, vão trazendo também pessoas amigas e conhecidas para estarem connosco no próximo dia 16 de maio na nossa festa em Coja. Enquanto isso, vamos então aqui atualizar a publicidade às 8h30, depois teremos uma musiquinha que eu ainda vou escolher por aqui, será uma daquelas assim mais recentes, mais novas, não é? Que também gostamos de ir ouvindo música nova. E depois temos aqui o flash informativo, ou seja, notícias que marcam a atualidade. Fiquem por aí, um ótimo dia para si que está com a RCA.
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0: E estivemos com a Saloia de Nuno Ribeiro, uma musiquinha que confesso gosto imenso, imenso. Canto sempre, olho cá para mim, não é? Porque também não sei bem cantar, mas canto à minha maneira. Muito bem, Nuno Ribeiro a passar por aqui nesta primeira horinha do amanhecer na Rádio Clube de Arganil. Bom dia, bom dia. Só agora nos sintonizou. Lembrar que está em sintonia com 88.5 FM Rádio Clube de Arganil. Entretanto, quem também está connosco, ainda não falei deste amiguinho, é o nosso Augusto Bernardo, de São João da Boa Vista, que há pouco nos enviou aqui também os bons dias na mensagem, depois a mensagem ficou por aqui perdida, amigo Augusto Bernardo, um beijinho para si. O senhor Augusto também é daqueles amigos que anda sempre por aí a ver se arranja pessoas amigas para virem ao nosso convívio, traz sempre um grupinho jeitoso. Muito obrigada por isso, senhor Augusto. E então agora vamos ao flash informativo, saber de facto quais são as principais notícias que marcam a atualidade.
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0: Então vamos aqui aos destaques dos nossos meios de comunicação social de hoje. Começamos aqui com uma notícia de âmbito internacional. Diz-nos hoje o Expresso que Irão acusa Estados Unidos da América de violar o cessar-fogo. Trump desvaloriza e pede a Irão que assine acordo rapidamente. Explosões no Estreito de Hormuz e em várias cidades iranianas têm-se feito sentir. E no nosso país ainda não houve um acordo relativamente à reforma laboral dos contratos a prazo ao direito à greve. São estes os pontos que impediram acordo nesta reforma. E o Jornal Económico de hoje recorda que falta um mês para o maior choque energético da história. Já o Diário de Notícias destaca que Tribunal Americano determina que tarifas temporárias de 10% impostas por Trump são ilegais. E a SIC Notícias revela que mais de 500 cidadãos estrangeiros detentores de vistos gold querem processar o Estado português. E um dos assuntos que tem marcado a atualidade diz respeito ao antivírus que surgiu num cruzeiro. A Organização Mundial da Saúde garante que antivírus neste cruzeiro não é o início de uma nova pandemia. E aqui, por acaso, no nosso concelho, não há escola hoje, não é? Por causa da passagem do rally, mas hoje também é dia de greve nas escolas no nosso país. Técnicos superiores e especializados exigem carreira e estabilidade. Quanto ao estado do tempo, é bom que tenha o guarda-chuva à mão, pois vem aí precipitação, vento e trovoada já esta sexta-feira.

E ainda na saúde, 26 mil medicamentos ilegais foram apanhados nos aeroportos. E a nível internacional, o Serviço Postal dos Estados Unidos da América pondera permitir envio de armas de fogo pelo correio. E já sabem também alguns dos temas que vão estar em debate esta sexta-feira no Parlamento, nomeadamente a questão dos crimes sexuais, proteção de menores e passes gratuitos. E a SIC Notícias diz-nos também que central nuclear no Japão desliga reatores após detecção de fuga de vapores.

outra das notícias que marca esta sexta-feira, 8 de maio. Portugal vai exigir visto de residência para estudo aos estrangeiros que entram nas escolas portuguesas. O governo português vai passar a exigir este visto de residência para os estudantes inscritos nas escolas, uma situação que tem criado vários problemas na entrada e regularização de alunos lusófonos. Quanto à situação vivida na Esquadra do Rato, 13 dos 15 polícias detidos são suspeitos de tortura.

E o Observador destaca que o entroncamento corta água e luz em casas que estão a ser ocupadas ilegalmente. No que concerne à proteção civil, em particular aos incêndios, comandante da ANEPS afirma que testaram os limites dos profissionais, bem como do sistema em exercício europeu. Voltando à questão da saúde, a ministra responde que as respostas do Serviço Nacional de Saúde estão muito diminuídas devido a internamentos inapropriados. E ficámos a saber há poucos minutos que a greve dos trabalhadores da Casa da Música foi desconvocada. Voltando ainda ao estado do tempo, que se prevê para os próximos dias, temos aqui também uma notícia de última hora que nos diz que 6 distritos do continente vão estar hoje sob aviso amarelo devido à chuva. 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

já agora terminamos aqui o flash informativo com uma informação de âmbito local e regional. Aproveitamos aqui para lembrar, que ainda não se apercebeu de tal, que este fim de semana ia acontecer a Feira de Maio e a Festa da Freguesia de Pombeiro da Beira aqui no Conselho de Erganil, mas este evento foi adiado também para o final do mês, para 30 e 31 de maio, devido precisamente às previsões de mau tempo para este fim de semana.

0: E então vamos por aqui caminhando para o final da primeira horinha do amanhecer. Daqui a pouco há beijinhos para deixar, para quem nos enviou os toquezinhos até ao momento. Temos aqui alguns toquezinhos de bons dias. Aqui agradecemos sempre, sempre a vossa simpática companhia desse lado. Hoje é sexta-feira, portanto, o que é que vamos ter depois das notícias e dos compromissos comerciais? Logo a abrir a segunda horinha do amanhecer, vamos ter a oportunidade de ter connosco aqui o nosso colaborador Carlos Cabrinho, que nos vai trazer também algumas reflexões. Vamos ter o sentido das palavras com Carlos Cabrita depois das 9. Fique para ouvir também. E depois de Carlos Cabrita e depois de uma musiquinha, vamos atender três chamadas, vamos ter música e vamos assim prosseguindo até às 10 com três chamadinhas, uma música. E quem vai pedir essa música é uma dessas três pessoas que for ligando. Fique por aí, fique bem. Continuação de uma sexta-feira feliz, para já ainda com o sol a brilhar.
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2: É já no próximo dia 9 de maio que a Casa do Povo de Coja promove a organização do 6º Encontro Renault 4L, um passeio pela Serra do Açor. A inscrição é de 5 latas por pessoa e inclui almoço. Se estiver interessado em participar, faça já a sua, através do número 969-836-501 ou através do e-mail casadopovo.coja@gmail.com. Este evento conta com os apoios da União de Freguesias de Coja e Barril de Alva e do município de Erganil. O município de Penacova promove no próximo dia 10 de maio uma caminhada entre praias. 8 horas, concentração na praia fluvial do Vimieiro. Às 9, início da caminhada, deslocação em autocarro até ao local de partida, ou seja, Carvalhal Laborins, em frente ao café O Vime. Recomendações: água, calçado e vestuário adequado à sua atividade. O percurso é linear e será de 9 km. A organização aconselha a que leve também o seu passaporte do caminheiro. As inscrições são gratuitas, mas obrigatórias, podendo ser efetuadas através do número 239-470-324. A Câmara Municipal da Lousã aprovou a proposta de alteração da Estratégia Local de Habitação, reforçando a resposta às necessidades habitacionais do concelho. A revisão adapta a estratégia à realidade atual e passa a abranger 91 famílias, permitindo apoiar mais 26 agregados familiares com soluções mais rápidas e eficazes. Entre as principais novidades está a possibilidade de aquisição de imóveis para habitação, uma medida que acelera o processo e melhora a adequação às necessidades das famílias. Está prevista uma programação financeira de cerca de 3 milhões de euros para 2026 e 2027. A medida integra o programa Primeiro Direito e reforça o compromisso com o acesso à habitação digna num contexto de aumento das dificuldades no setor.
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2: Céu em geral muito nublado, períodos de chuva ou aguaceiros por vezes intensos e que poderão ser acompanhados de trovoada, vento fraco a moderado. E com a previsão do estado do tempo para amanhã fica assim completo este bloco informativo. Tenha a continuação de uma ótima sexta-feira. Fique bem. 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
4: 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Os ataques da ansiedade são como uma viagem nefasta de altos e baixos ao nosso interior. As sensações que nos invadem são muito similares às que surgem num passeio de montanha-russa. Conforme vamos avançando, começamos a sentir-nos muito mal. Uma falta de ar, um aperto no peito, uma forte dor de cabeça e uma sensação que vamos morrer, provocado por uma mistura explosiva de sentimentos e emoções que não conseguimos controlar. Se não aprendermos quanto antes a disciplinar e a educar os pensamentos que fazem despoletar estas reações no nosso corpo, corremos o risco de transformar a nossa vida numa eterna viagem de montanha-russa. Pense nisto e seja feliz. Há pessoas que são o que vemos, sem truques escondidos, sem sorrisos fingidos e sem palavras ardilosas. Porque na vida são tantos os que entram e saem, são poucos os que ficam para sempre. Na vida são tantos os que atiram palavras vãs ao sabor do vento, ao ritmo do interesse. Ficam só connosco quando lhes interessa, quando lhes dá jeito. Poucos são aqueles que dizem: estamos aqui, somos família, a porta está sempre aberta. Esses estão sempre lá, estão sempre connosco. Que bom saber que por mais voltas que a vida possa dar, ali tens um porto seguro, um alento, uma palavra, um abraço. Leva sempre contigo aqueles que sempre somaram e que nunca, mesmo nunca, te deixarão só ou à deriva. Pensa nisto e seja feliz.

Temos que aprender a aceitar a cor que a vida nos oferece a cada momento, em cada dia. Quantas vezes desejávamos que nos saísse a cor branca, pois lutámos tanto para a conseguir e no final recebemos uma outra cor. Depois, ficámos tão revoltados e cegos que nem sequer reparámos que o universo é pintado com outras cores. Isto acontece connosco todos os dias, porque em vez de aceitarmos e agradecermos pelo que já temos, pelo momento que estamos a viver, pelo aprendizado que a vida nos está a oferecer, pelo facto de termos saúde ou mesmo de estarmos vivos, pelo contrário, estamos sempre a lamentar, a reclamar pelo que ainda não temos, por aquilo que ainda nos falta. E fique-te bem com a cor que a vida lhe está a oferecer neste momento. Se é branco, é bom. E se é cinza, também pode ser bom, desde que saiba tirar uma lição desse momento. Por isso, seja grato, mesmo que a cor não seja tão colorida quanto gostaria que fosse. Aceite, agradeça e ganhe sabedoria para pintar a sua vida de outras cores. A vida é uma bonita tela colorida que você vai pintando com as tintas de cada momento ao longo da sua vida. Pense nisto e seja feliz.

0: É bom que percebamos que as realizações mais pequenas, em vez dos grandes objetivos, podem-nos trazer mais alegria para as nossas vidas do que lutar por um sonho impossível de alcançar. Se nos concentrarmos apenas nos grandes objetivos e perdermos o foco de viver os pequenos momentos, tendemos a esquecer como nos sentir bem, pois estamos sempre muito estressados. A vida é muito curta para nos preocuparmos apenas com as grandes realizações. Às vezes, só precisamos de relaxar um pouco, desfrutar o que está à nossa volta, do momento que estamos a viver, no aqui e no agora, das coisas e das pessoas que amamos, das coisas simples e belas que a vida tem para nos oferecer. Temos que acordar todos os dias com a esperança renovada e aprendermos a viver sem o medo de sermos felizes. Pense nisto e seja feliz.
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0: Uma das coisas mais desagradáveis que nos ocorre é sermos mal entendidos quando o outro deturpa as nossas palavras ou as nossas atitudes, descontextualizando-as e utilizando-as em proveito próprio, enquanto nos coloca como o vilão da história. Infelizmente, quanto mais tentarmos provar o nosso ponto de vista, quanto mais nos explicarmos, pior ficaremos. Porque quem não entende da primeira vez, raramente compreenderá dali em diante. Hoje, não perca mais tempo tentando provar nada a ninguém. O seu tempo é por demais precioso e resolva aproveitá-lo fazendo o que mais gosta, junto daqueles que lhe fazem bem. Não importa o que você diga ou o que você faça, muitas pessoas somente interpretarão a sua vida de acordo com o nível de percepção delas mesmas. Pense nisto e seja feliz.

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0: Ouvimos aqui novo tema de Zé Amaro, fresquinho, fresquinho. Sou Zé Amaro, é verdade. Saiu apenas há 13 horas esta nova musiquinha que eu descobri há pouco e fiquei muito feliz, até porque sei que há muita gente que está à escuta e que gosta deste artista, tal como nós aqui também, pois claro. Então passam 17 minutinhos depois das 9 da manhã. Ouvimos então aqui Carlos Cabrita, ouvimos novo tema de Zé Amaro e agora queremos ouvir os nossos ouvintes, é verdade. Vamos receber três chamadinhas, passamos uma música e assim será até às 10 neste espaço. A primeira pessoa a ligar vai aqui sugerir um tema para ouvirmos todos então em cada três chamadas. Fica assim prometido. Só quero muito rapidamente aqui saudar quem nos enviou os toquezinhos da manhã até esta hora. Nosso Arlindo Almas, Teresa Martins, Patrícia Augusto, João Engenheiro, Lourdes Lourenço, Preciosa Monteiro, José Fernanda Mendes, Mavilde Castanheira, Jorge Hilda Nunes, Leonilde Carlos Lopes, Manuela Isabel Santos, António Albuquerque, Jorge Tavares, Alzira Silva, Ercília Gonçalves, nosso Sérgio Ascensão também está connosco. E mais, o nosso José Dias, João Pedro, Fernanda Pinto, Ramiro Duarte, Olga Cristino, Fernanda Almeida, Arminda Silva, Prazeres Ricardino, Manuel Cordeiro e agora mesmo a passar por aqui a nossa Lourdes Almeida e a nossa querida Rosa, a nossa Rosa Martins, também a desejar aqui um excelente dia a todos e nós retribuímos os votos. E vamos então às chamadinhas, porque queremos aqui saber quem é que está connosco e vamos então passando musiquinha em cada três chamadas. Vem aí a primeira, bom dia. Vinha, mas alguém caiu. Vamos lá ver se é desta que atendemos alguém. Olá, bom dia.
1: Bom dia, menina, tudo bem?
0: Olha, bom dia. O primeiro hoje é o nosso António Matos. Como está por aí? Tudo bem,
1: Eu
0: senhor
1: estou bem,
0: António?
1: a menina. Eu estou bem, a menina.
0: Também conto que sim. Vamos lá ver, não é? Que o dia corra bem, é o que nós desejamos.
1: A nós e toda a gente, isso é
0: Exatamente.
1: que é preciso na vida. É.
0: Então, e não vai ver o rally, não, senhor António?
1: Não, não, não, não, eu quero falar contigo, menina. Um só um segundo, escuta-me. Ontem, antes que a caixa de correio estava à tua encomenda, eu não queria nada para aqui. Tudo
0: ah,
1: para
0: mas fica, fica, não vale a pena cá ficar, então, claro que sim. Quem sabe tem aí um prémio nessas rifas? Nunca se sabe.
1: Vocês têm a cópia disto?
0: Temos aqui, eu registro é os números, para onde vão.
1: Ah, estão pronto, então está
0: é,
1: tudo bem.
0: Está tudo registado.
1: Eu não quero isso para nada, se está a mandar para cá.
0: Não, não
1: quando
0: faz
1: isso acontecer.
0: Olha, mas eu tinha que enviar o recibo, está a perceber? E então assim foi
1: Sim.
0: tudo. Pronto, foi por isso. Tinha que enviar
1: Tá
0: o
1: bom,
0: recibo
1: mas
0: que nós temos que passar quando é feita transferência. Pronto,
1: sim.
0: está tratado. Olha, senhor
1: Pronto,
0: António, então.
1: não deve haver nada, mas se houver, isso é para ficar para vocês fazerem alguma coisa com isso.
0: está
1: Não
0: bem,
1: está
0: senhor António, está certo, está certo. Fica assim combinado. Então, eu
1: Pronto.
0: quero aqui deixar alguma mensagem ao nosso auditório hoje.
1: É um bom dia para toda a gente, as meninas para os nossos amigos. Olha uma coisa, ó menina, aquela senhora que tirou, ganhou aquela máquina de café dali de Nelas, nunca mais falou. Está
0: Pois
1: uma coisa
0: não, a nossa
1: pior.
0: Esmeralda tem passado alguns momentos complicados com o marido, segundo sei. É verdade. É isso. É isso. E não tem ligado, mas eu já tenho falado com ela em off, sim. Mas
1: Temos que ir
0: pronto.
1: lutando todos,
0: É
1: temos que ir
0: verdade.
1: lutando todos.
0: Há momentos da vida que é assim, mais difíceis, mais complicaditos. E então é normal que as pessoas não liguem, não é? Nessas fases,
1: É isso
0: particular.
1: mesmo. Olha, um abracinho para a menina, para a sua família, para toda a gente e as melhoras para o tal amigo João Engenheiro, que a gente já espera por ele, lutamos por ele. Tudo de bom para
0: Olha,
1: toda a
0: Sr.
1: gente.
0: António, então e tem direito aqui a sugerir uma música para ouvirmos todos daqui a pouco? O que é que vai ser?
1: Olha, põe aí aquela música que eu gosto muito do. Sabes quem é?
0: Olha, eu sei. Júlio Iglesias?
1: É isso mesmo.
0: Já não me lembro é qual é o título da música.
1: Chama-se Cantar Galícia.
0: Isso mesmo, muito bem. Sim, senhora. Então iremos ouvir daqui a pouco, está bem, senhor António?
1: Pronto,
0: Olha, um
1: bom dia,
0: beijinho,
1: obrigadinha
0: bom
1: para todos.
0: dia.
1: Desculpa,
0: Obrigada a
1: tudo bom,
0: nós. Bom
1: tudo
0: fim de
1: bom,
0: semana
1: tudo bom.
0: desde já. Um beijinho, muito
1: Igualmente,
0: obrigada, com
1: tudo bom.
0: licença. E foi o primeiro amigo a vir até nós, Sr. António Matos, ali da Póvoa de Cervães, sendo o primeiro a ligar, tem direito a pedir um tema para ouvirmos daqui a pouco, depois de recebermos mais duas chamadinhas. Julgo que vem a próxima. Bom dia.
2: Bom dia, Lourdinha, até tive lá com a Lourdinha.
0: Olha a Luizinha, também tem andado desaparecida? Tem, então onde anda a nossa Luizinha Jorge?
2: Ela está sempre doente, não dá para nada, olha.
0: Ah, é, mas tem andado adoentada?
2: Sim.
0: Oh, que
2: Também
0: chatice.
2: Na cabeça, nos ouvidos, no,
0: Ai, sim.
2: Lá dos companhias. Agora vou para a Oliveira tirar umas análises. Já estou aqui à casa de uma senhora que me leva.
0: Pois, tem que ser. Para ver se está tudo bem, não é, querida Luizinha?
2: Já tinha tirado na semana de além, mas a doutora mandou-me repetir outra vez as análises.
0: Ah, pronto. Então, lá quer ver melhor alguma situação, pois com certeza.
2: É no fígado, no fígado, mas tinha tudo bem.
0: Ai, sim.
2: Controle, coração.
0: Pronto.
2: Não tenho nada,
0: já não é mau, já teve boas notícias, está a ver?
2: Só esta coisa que estava mais mal, pronto.
0: Exato.
2: Mas corrigir.
0: Exato.
2: Está
0: isso.
2: Tudo bem, Lourdinha.
0: Obrigadinha. Então, e a nossa Luizinha vai-nos fazer uma visita dia 16? Ou não pode?
2: Vamos ver, vamos ver se temos tempo.
0: Vamos ver como é que vai estar.
2: Ou este ano não se vê a poeira, Luizinha. É uma poeira lá na terra.
0: É verdade, por acaso não.
2: Já
0: os ouve.
2: Já os ouve. Mas a poeira é que faz lá falta, que não sabia onde andavam.
0: A Luizinha que devia ir até lá com a sua mota, não é? E sempre andar atrás deles.
2: Põe o meu filho para lá e tira bem. Ele conta por tudo.
0: Exato.
2: Ele gosta daquilo.
0: Exato.
2: E quem gostar daquilo, porque não? Porque
0: ora, claro, não é mal nenhum, exatamente.
2: É uma festa, é uma alegria.
0: Exatamente.
2: Olha, sabe,

0: Eu também ouço pouco o rádio, às vezes eu não tenho tempo. Mas também dei falta dela, da namorada.
1: Pois, a ver se
0: tudo.
1: Ela nos dá aqui um toquezito para ouvirmos a sua voz.
0: Mim, olha, também doentada, também
1: olha, as suas melhoras também, querida Luizinha. Sim,
0: obrigada,
1: logo
0: minha
1: fico
0: linda.
1: Bem.
0: Olha, já tirei, já comprei duas lindinhas.
1: Obrigada,
0: também.
1: Obrigada por isso, já, pela colaboração.
0: Já foi.
1: Agradecemos
0: já,
1: muito.
0: O Luciano encarrega-se disso.
1: Ah, muito bem, já, ele anda sempre por aí na venda,
0: já,
1: pois.
0: Já me trouxe a rir, já levou o dinheirinho, já levou.
1: Sim, senhora, obrigada,
0: isso,
1: querida Luizinha. Ora, muito bem, se puder, apareça. Sabe que vamos ter a Magda...
0: É um dia feliz também.
1: Olha, e a Magda vai apresentar uma música nova.
0: Eu sempre pus a minha espera para dançar o batuque com ela.
1: Pois era, tem que lá ir fazer para com a Magda.
0: A bailarina dela.
1: Exatamente, vai servir de bailarina. Olha, isso é que era uma boa ideia, querida Luísa. Veja lá se consegue lá ir.
0: É mais uma tia, não era?
1: Exatamente, e a Manalena também lá está, também é boa para a festa. Pois, a mamã também espera. Sim.
0: Vai fazer anos e uma vez vê-los a mim tão lindo.
1: Né?
0: Mas foi mais tarde, foi no dia 25 de maio, é quando vai fazer ver aquele raminho tão lindo.
1: É verdade. É uma pois, querida Luizinha, que lembro, linda. Pois. Querida Luísa, vamos embora está na hora. Beijinho grande.
0: Pois está. Bom dia,
1: tá
0: beijinho.
1: Um bom
0: bem.
1: Dia, tudo a correr bem também
0: bom
1: consigo.
0: Dia, beijinho,
1: saudinha,
0: vamos
1: beijinho.
0: Embora,
1: vamos lá, já que não vamos ao rally, vamos
0: dia,
1: de mota.
0: Beijinho.
1: A nossa Luizinha, mesmo adoentada, é uma alegria, tão bom ouvi-la. Olha, a nossa Cacilda Silva gostou muito de ouvir a nossa Luizinha, não foi? Ah, e o nosso Amadeu Pereira também. Também temos ali em avô à escuta o amiguinho José Gonçalves Antunes. E diz a nossa Arminda Silva, a Luizinha que vá de mota. E já foi, já lá vai pela serra acima, ver se chega aos carros de rally. E mais uma participação, e depois temos aqui a sair a musiquinha de Júlio Iglesias, sugerida pelo Sr. António. António Matos, olá, bom dia.
2: Bom dia.
1: Olá, nosso Ramiro, como é que está o amiguito?
2: Oh, isto está muito mal, está de chuva outra vez.
1: Oh, pá, anda sempre chateado com o tempo. Oh, nosso Ramiro, então tem que emigrar para outro país, aqui então não se safa.
2: Não tenho nada, já estive onde havia muito calor em Angola, já chega para agora.
1: Olha, mas ainda está bom, ainda não chove.
2: Não, aqui isto é da chuva, ainda há um bocadinho.
1: Aqui não. Está a ver, tem que vir para Arganil. Afinal, Arganil tem melhor tempo, que aí em movimento.
2: Mas
1: já estou a ver.
2: Vocês estão aí mais no buraco, não é? A chuva é de mais baixo.
1: É a serra que nos abriga.
2: Olha, eu gosto de me rir é com a Luizinha. Se as ovelhas andarem assim com a pressa com o que ela fala, mas gosto de ouvir.
1: As ovelhas da Luizinha até devem ir para estar sozinhas e voltar, nem precisam de pastor
2: olha,
1: nem nada.
2: Ou como eu tenho que subir embora.
1: A Luizinha vai preparar o fato para ir para o palco com a Magda. Diz que vai ser a bailarina da nossa Magda Sofia.
2: Eu gostava de ir lá ver.
1: Vê, eu também, já somos dois, vê? Portanto, a Luizinha
2: olha,
1: tem que ir.
2: Talvez só por a fala dela conhecia logo.
1: Mas já, ainda não a conhece, pessoalmente?
2: Não conheço.
1: Ah,
2: não.
1: Mas olha que ela já tem estado no nosso convívio, vai é depois não. Mais tarde. Então tem que vir ter comigo para eu lhe apresentar.
2: Não, é que nós vemos almoçamos e costumamos vir embora.
1: Ah, pois, às vezes vai mais cedo. E a nossa Luísa costuma ir assim mais durante a tarde, é por isso.
2: Porque o almoço tem as mulheres, não é? E tem que ir para casa.
1: Claro, tem a sua vidinha, sim, senhor. Então, amiguito, ficam beijitos e abracitos, não é? Para todos.
2: Principalmente para os meus dois amiguitos, que estejam bem. E para o resto todo o auditório, com bom fim de semana para todos. E para a Luísa igual. E muito obrigado.
1: Olha, obrigada a eu. Beijitos e abracitos. Até amanhã, até sempre. Amanhã também cá estarei convosco. E ainda hoje, mais
2: novo.
1: Beijinho, amiguinho. Saudinha, tudo bom. Muito obrigada pelo telefonema. Beijinho. E então agora tivemos três chamadinhas e agora vamos à música. Foi o primeiro amiguinho a ligar que tem direito a pedir um tema a gosto. Vamos todos ouvir um canto a Galícia com Júlio Iglesias.

0: E agora, depois desta musiquinha, vamos a mais três chamadinhas e depois da publicidade passaremos mais uma música que será pedida por alguém que já está aqui em linha. Olá, bom dia.
1: Bom dia.
0: Bom dia. Ora, é uma voz que não é nada estranha.
1: Claro que não. O facto de me ligar para aí e nunca consigo fazer ligação.
0: Então identifique-se.
1: Isabel de Tortavas Mangualde.
0: É isso mesmo, Dona Isabel. Exatamente. Como é que está? Tudo bem consigo?
1: Oh, ando um pouco meio adoantada, mas...
0: Também, pois é. Muita gente, infelizmente, assim. Mas vamos pensar que há de melhorar, se Deus quiser, não é, Dona Isabel?
1: Exatamente.
0: Pensar
1: temos
0: positivo.
1: Ter fé em Deus.
0: É isso, é isso. Então, antes de mais, qual é a musiquinha que vai sugerir para ouvirmos?
1: Olha, gostava de ouvir Carlos Sotelo, Carta para o Céu. Eu tentei ligar Dia da Mãe... Mas não consegui ligar.
0: Pronto.
1: Mas como eu já não tenho a minha mãe, vai direta para a minha mãe. Carta para o céu.
0: Muito bem. Então, quero aqui também desejar um bom dia a mais alguém,
1: sim,
0: a todo
1: para
0: o auditório.
1: Toda a gente, para toda a minha família, para quem esteja no estrangeiro e para todos os imigrantes e que tenham um bom dia e um bom fim de semana para todo mundo.
0: Olha, e para si também, que seja um ótimo dia, um bom fim de semana.
1: Obrigada.
0: E as suas melhoras, está bem, Dona Isabel?
1: Obrigada
0: pela saudação.
1: Obrigada.
0: Um beijinho.
1: E para todas as pessoas que estão doentinhas, tudo bom para elas e que Deus também chegue ao pé delas.
0: Muito bem, fica a mensagem. Muito obrigada. Um beijinho,
1: obrigada.
0: Até breve.
1: Bom
0: obrigada,
1: dia.
0: Bom dia. E então já temos aqui o pedido musical para ouvirmos depois da publicidade e depois termos também connosco a taróloga Maria Helena Martins. Já agora só dizer que a nossa Andrea Abrantes comunicou-nos aqui que também gostou muito de ouvir a nossa Luizinha Jorge. Um beijinho para a nossa Andrea também e para toda a sua família. E agora mais uma chamadinha. Olá, bom dia.
2: Bom dia, Lourdinha.
0: Bom dia, olha a nossa Lourdes Figueiredo, como está a Dona Lourdes?
2: Olha, vai-se andando um dia por cada vez.
0: Não anda melhorzinha?
2: Vai, mas olha, vai-se andando.
0: Ainda não melhorou desde que me disse que estava adoentada, não?
2: Ah, um bocadinho, estou um bocadinho melhor.
0: Um bocadito, pronto, então há de ir com o tempo, se Deus quiser.
2: Até corra tudo bem, que é para no sábado, está bem.
0: Ai, também vai estar connosco o dia 16 de maio?
2: Sim.
0: Que bem, fico muito feliz por saber.
2: A dona Fernanda marcou.
0: Vai com a nossa Fernanda Borges?
2: Sim, não com a dona Fernanda Pinto, a dona Fernanda Glarosa.
0: Certo, muito bem.
2: Ela é que costuma a marcar para a
0: com
2: gente.
0: Com certeza, está tratadinho, sim senhora. Então, marido anda a trabalhar, não é, dona Lourdes?
2: É, o meu marido anda a trabalhar e estou em casa, olha.
0: Mas também a trabalhar, não é? Sempre a fazer alguma coisinha por aí.
2: Sim, tem que ser.
0: Pois. Olha aqui, a nossa Rosinha ouviu-a, deu logo um toque, a nossa Rosa. Se calhar para lhe enviar um beijinho.
2: É a minha sobrinha.
0: Pois, a sua sobrinha. Envia-lhe aqui um beijinho.
2: Tenho pena ela não ir aí. Ela mandou-me uma mensagem a dizer que tem uma excursão a Fátima.
0: Ah, pois é, nesta altura é
2: normal,
0: sim.
2: E ela disse que não vai estar aí.
0: Pois não, não consegue, pois não, desta vez não dá. Mas esperemos ter a nossa Rosa numa próxima, que ela dá lá sempre um saltinho, sim senhor. Sempre connosco, a nossa Rosa.
2: Tenho pena ela não estar aí.
0: Pois eu também.
2: Muita pena.
0: Então, e fica mais algum beijinho para alguém, dona Lourdes?
2: Olha, um beijinho para a minha família e para a dona Fernanda Dolorosa. E para o marido e para o casalinho, nunca mais ouvi-os também, se eles estão bem, se não de saúde, nunca mais os ouvi, não sei.
0: Mas quem é que nunca mais ouviu?
2: Nunca mais ouvi do casalinho, nunca mais ouvi.
0: Pois não,
2: ouvi,
0: é verdade, a Dona Hilda e o Sr. Jorge, eles deram toque, mas não têm ligado.
2: Ouvi.
0: Pois não. Esperemos que também estejam bem, dentro do possível, sim,
2: nunca
0: senhor.
2: Mais os ouvi.
0: A ver se eles
2: não
0: nos dão aqui notícias.
2: Saúde, não,
0: pois, esperemos que sim. Querida Lourdes, um beijinho, sim, um ótimo
2: Olha,
0: dia,
2: um beijinho,
0: bom fim de semana.
2: Um
0: até à próxima.
2: Você,
0: obrigada,
2: um beijinho.
0: Obrigada, igualmente. Obrigada, obrigada, com licença. Igualmente, obrigada.
2: Até sábado,
0: se Deus quiser. Beijinho. E então fomos até Tábua conversar aqui um bocadinho com a nossa Lourdes Figueiredo. E é verdade, por acaso também não temos tido notícias do casalzinho Jorge Hilda Nunes ali de casalinho. Ainda temos mais uma chamadinha para atender. Olá, bom dia.
3: Bom dia, Estrelinha da Manhã.
0: Olá, nossa Laurinda. Como está, amiguinha Laurinda Alves? Tudo bem?
3: Está tudo bem, graças a Deus. O convívio é da manhã, muito dia.
0: É verdade, já estamos em contagem decrescente.
3: É verdade, é sim,
0: passa
3: senhora.
0: Passa rapidinho agora, é verdade. E até temos aqui a indicação que vamos ter bom tempo. A chuva vai-se embora nesse sábado, está a ver? Que é para vocês, exatamente, fazerem todas boas viagens até lá, se Deus quiser.
3: Graças. Não, vai correr tudo bem, sim,
0: com certeza,
3: senhora.
0: Que sim, com ai, certeza ai, que vai, sim. Vai. Então, e o... Ora, não... Diga, como vai ser o seu dia hoje?
3: O meu dia hoje é daqui a bocadinho ir ali apanhar a roupa, que deve estar seca, e passar
0: pois.
3: A corro.
0: Ora, vê, ainda bem que já tem a roupa enxuta, porque vem muita chuva, estão a dizer-me aqui.
3: Já.
0: Pois é.
3: Tenho o terraço lá em cima que eu estendi ontem, e ela está enxuta, daqui a bocadinho já vou ver.
0: Então, no seu caso, não há problema.
3: Não, os meus bons dias vão para os fiais da telha, para carregar o sol, para papizes, para sejão de areia, não posso esquecer, daquela querida Rosa. E para pisos e passar nada que é o sítio onde eu estou. E um bom fim de semana, com saúde e tudo bom. Vocês,
0: tudo
3: todos.
0: Bom e para si também. Um ótimo dia, um beijinho muito, muito grande. Está bem? Tudo a correr bem.
3: Obrigada,
0: bom dia, querida
3: obrigada.
0: Laurinda, e bom fim de semana. E amanhã, já sabe, à escuta, depois das 13h30, vamos ter cá a nossa Magda Sofia a apresentar a nova música. É já amanhã.
3: Eu vou ficar a escutar.
0: E se
3: eu
0: puder, liga.
3: Ficar,
0: também vamos dar a oportunidade aos ouvintes de virem dar uma palavrinha à Magda. Pois, claro, pode ligar, querida Laurinda, também. Está convidada a aparecer.
3: Claro.
0: Um beijinho muito grande, querida
3: tchau,
0: Laurinda.
3: Beijinho,
0: obrigada.
3: Tchau, muita saúde.
0: Igualmente. Beijinho.
3: Tchau.
0: E então, depois de 3 telefonemas, porque já passam 39 minutinhos depois das 9, vamos já atualizar a nossa publicidade. Depois vamos ouvir a taróloga Maria Helena Martins e depois então temos Carlos Soutelo com uma carta para o céu, musiquinha sugerida há pouco pela nossa Isabel de Torre Tavares Mangualde. Permitam-me só que envie aqui um beijinho à amiguinha Luísa Tavares em Coja, com votos de muita saúde para ela, sobretudo, e para o seu irmão. Aliás, a dona Luísa está aqui precisamente a enviar as melhoras para o seu maninho, o senhor António Antunes. Por acaso, hoje acho que ainda não nos deu notícias, mas é habitual enviar-nos sempre uma mensagem desejando dia feliz para todos. Um dia, dentro do possível, bem passado para o senhor António também, com as rápidas melhoras. São os nossos votos e os meus em especial. E depois temos aqui a nossa amiguinha Karina Gonçalves, ali na Saborosa à escuta. Já está na cozinha, não é, Karina? E diz bom dia para todos os ouvintes. Bom dia também para a Karina e para todos os seus. E claro, para os clientes do restaurante A Saborosa, que também é cliente anual aqui da nossa rádio. Portanto, podemos fazer publicidade. Também agradecemos à dona Iria Miquelina por estar connosco em Santa Ovaia. E agora... vamos à publicidade e depois uma musiquinha.
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começamos com um carneiro. Hoje pode ter sucesso num desafio muito difícil. Parabéns, touro. Preste atenção aos seus sonhos, eles trazem mensagens importantes. Gêmeos, hoje é um bom dia para a vida amorosa. Relaxe e aproveite. Caranguejo, hoje pode receber uma proposta ou declaração de amor. Olá lá! Leão, anda mais embaixo, afaste esse pessimismo, esses pensamentos negativos. Vamos lá, não quero isso na sua cabecinha. Virgem, pode andar com o sistema nervoso um pouco alterado, descontraia-se, está bem? Balança, hoje é um bom dia para desenvolver novos projetos. Escorpião, dê mais valor ao seu par, seja mais carinhoso. Sagitário, hoje poderá ter um ganho financeiro. Já não é sem tempo, queria dinheirinhos, vem a caminho. Capricórnio, toma a iniciativa e vá atrás dos seus sonhos. Você vai realizá-los. Aquário, hoje o seu espírito de aventura está em destaque. Vá atrás da sua vida, você merece. Peixes, hoje pode viver uma grande alegria no amor, portanto o amor reina à sua volta, que bom. E os signos mais favorecidos hoje são... Peixes e Gêmeos. Ai, está protegida hoje. E os menos favorecidos são? Agora vou fazer. São Virgem e Leão. 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

0: já ouvimos aqui o tema pedido há pouco pela nossa Isabel. Agora ainda temos 6 minutinhos, já não devemos ter a oportunidade de ouvir música, mas podemos ainda atender alguns ouvintes até às 10 e julgo que temos aqui alguém à nossa espera. Olá, bom dia.
1: Bom dia.
0: Bom dia, quem temos connosco? É a Dona Teresa, não?
1: É,
0: senhora. Ah, já conheço bem a sua voz. Como está a nossa Teresa Martins? Tudo bem?
1: Cá vamos andando. E a menina também está bem.
0: Está bem, tem que ser. Olha, temos que fazer por isso, não é? Nem sempre está, mas olha, não vale a pena dizermos outra coisa, porque tem de estar.
1: Pois então.
0: É isso mesmo.
1: Temos que crer.
0: Exatamente. E acreditar em melhores dias quando não correm assim tão bem.
1: Pois.
0: Então, e o que se faz a esta hora por aí?
1: Olha, estou a passar a ferro.
0: Ora, vê, pronto. Não foi ver o rally também, não? Aí a Góis não vai ver.
1: Passa aqui muito carro pela minha porta, mas
0: é?
1: O rally não.
0: Mas há muito movimento por aí hoje?
1: Um bocadinho.
0: Exato, nota-se a diferença, não é, perante os outros dias?
1: Ah, sim, agora a descer, quando eles vêm para baixo, quase tudo para.
0: Então pode ser que hoje haja aí mais uns cafezinhos a sair, não é,
1: Dona Teresa? Sim, o filho abriu às 5 da manhã.
0: Ora, pois, se calhar até pedem uns petiscos também.
1: Santos e golos.
0: Ah, sim. E arranja sempre qualquer coisa, não é? Para o estômago.
1: Sim.
0: Ora, maravilha, assim é que é. Olha, querida Teresa, então eu quero aqui saudar todo mundo, não é? Que está connosco também.
1: É, tudo, para todos os clientes do Café Martins e não só, a toda a gente. E que corra também bem o rally, que ninguém se aleje, que ninguém fique magoado.
0: É verdade, que não haja acidentes nem incidentes, é o que desejamos sempre.
1: É, o que exatamente. Nós todos desejamos é que se divirtam e que não haja problemas.
0: Com certeza, com certeza. É. Olha, querida amiga, hoje já não andá para pedir uma musiquinha, mas haverá outra oportunidade para pedir um tema a gosto, não é? Fica aqui, ao menos conversamos um bocadinho.
1: Ora bem.
0: Olha, um beijinho grande, um bom trabalhinho aí para si. Gostem de ouvi-la, Dona Teresa. Obrigada, beijinho, um bom dia. Com licença, bom dia. E temos a amiguinha Teresa Martins connosco ali no Conselho de Góis, é verdade, onde também passa o rally. E diz a nossa Teresa que já há por lá algum movimento. Sim, senhor. Então veio mais alguém a querer conversar connosco. Estou a ver aqui um númerozinho a tentar ligar. Tente através do 235-200-572 ou aqui através do 960-313-902. Pelo menos uma chamadinha ainda conseguimos atender aqui no decorrer do amanhecer. Ora, aí vem alguém. Bom dia.
2: Bom dia.
0: Então, bom dia. Quem temos connosco?
2: Esteves.
0: Oh, senhor Esteves, seja bem-vindo. Então, hoje está na sua casinha, está muito sossegado, não ouço assim ruído nenhum, não é?
2: Não, hoje eu estive a fazer noite.
0: Ora, pronto, e já descansou um bocadinho?
2: Ah, e agora não consigo descansar.
0: Já é o hábito, não é, Sr. Esteves?
2: É o hábito.
0: Mas tomou um cafezinho e tal, foi? Já tomou um pequeno almoço?
2: Já, graças a Deus, já tomei, já.
0: Ora, muito bem, então está bem, e a sua esposa também, sim?
2: Ah, tudo é possível, vai-se andando.
0: Vai-se vivendo, não é? Com algumas maleitas, mas vamos seguindo, não é? Em frente.
2: Exatamente.
0: Não há quem não as tenha, de certeza.
2: É verdade.
0: Então,
2: é
0: por isto, temos bom tempo aí pela zona de Castro Daire?
2: Agora não chove.
0: Não chove, mas já choveu hoje?
2: Não chove, mas está em minha voada.
0: Ai sim, pois, é o que dão, olha, chuvita, trovoadas, vamos lá ver o que é que aí vem.
2: Mas não queríamos, porque o fim de semana é que é a nossa festa.
0: Ai, vão ter festa?
2: É, aqui na Aldeia de Mozes temos festa.
0: Ai, que bem. Quando é que começa? É hoje mesmo?
2: Começa hoje à noite.
0: Ah, vai haver hoje, baile?
2: É um conjunto que vem cá. Vamos cá uns conjuntos para o
0: sim,
2: fim de semana.
0: Senhora. E depois já amanhã e depois também?
2: Sim, temos amanhã também. Temos depois no domingo a procissão. Temos o rancho, temos vários.
0: Então pode ser que o São Pedro dê uma ajudita, não é?
2: Eu sei lá que sim.
0: E que empurra a chuva para mais tarde.
2: Exatamente.
0: Pelo menos para a noite, para durante a noite assim tardito, não é? Para de madrugada.
2: A chuva só a partir de segunda.
0: Exatamente, já agora que vos deixo festejar, não é? E conviver um bocadinho, que também sabe bem, não é, senhor Esteves?
2: É, sim, senhor.
0: Exatamente.
2: Termos já as pessoas de ter as.
0: Já tem tudo organizado, pois claro.
2: Tudo organizado, não é?
0: Exatamente. É sempre complicadito, é. Mas isto o tempo é assim, é incerto. Olha, vamos lá ver, não é? Vamos acreditar que vai ajudar.
2: Pode ser.
0: Pode ser que sim. Então, Sr. Esteves, e quer enviar aqui um abracinho aí para os conterrâneos e amigos?
2: É, sim, vai para a minha mulher, para o meu filho, para o meu netinho, para a minha nora, e para mim, para os meus camaradas, não é só para os castelhais, mas para todos.
0: Com certeza, todos os bombeiros aqui saudados. Sim, senhor.
2: Exatamente. E para vocês aí, também com um bom dia de trabalho.
0: Olha, corra o dia bem também. Então no fim de semana está de folga? Consegue aproveitar aí os dias de festa?
2: Sim, sim.
0: Ai,
2: sim,
0: que
2: sim,
0: bem,
2: sim.
0: Por acaso,
2: estou.
0: Calhou bem então.
2: Calhou bem.
0: Fantástico, olha, corra tudo bem, que se divirtam, Sr. Esteves. Muita saudinha para aí, tudo a correr pelo melhor.
2: Tá, obrigado também.
0: Um beijinho e até breve.
2: Também.
0: Obrigada pelos bons dias. Beijinho, bom dia. Muito obrigada, bom dia.
2: Bom dia, Maria.
0: Ora, é um gosto termos estes ouvintes e amigos do outro lado a acompanhar-nos, pois quem puder, olha, vá aproveitar a festa. Esperemos que o São Pedro ajude um bocadinho. Também não há de estar sempre a chover, não é? Às vezes caem umas pinguitas nesta altura, mas depois vem bom tempo e às vezes também nos surpreendemos que não é tão mau o tempo como aquele que se prevê. Então por aqui estamos mesmo a caminhar para as 10, daqui a pouco vêm as notícias em simultâneo com a Antena 1, depois acompanhe mais uma edição do programa da Lister Mais e este estarei por aqui naquela horinha habitual também entre as 11 e o meio-dia, com o horóscopo diário, com os parabéns, novamente com as previsões do tempo e com a divulgação de alguns eventos e iniciativas aqui da nossa região. A fechar, deixo um beijinho, uma saudação para a nossa amiguinha Lourdes Lourenço e para todos quantos estão com a Rádio Clube de Arganil, mesmo não ligando, mesmo não enviando mensagem ao toquezinho, a designada maioria silenciosa. Beijinhos a todos. Vamos às notícias.
3: São 10 da manhã.
4: Porto 18, 17, Viana do Castelo, Vila Real e Ponta Delgada. 16, Bragança e Viseu, Guarda 13, 10 nas Penhas Douradas. Bom fim de semana, até segunda às 7.
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4: Dez horas em Portugal Continental e na Madeira, 9 nos Açores. Sexta-feira, 8, o PS, Diogo, fecha a porta às negociações com o Governo sobre a lei laboral.
5: Quer ver que proposta leva o Governo para o Parlamento e depois tomará a decisão final. É isso que diz o líder parlamentar dos socialistas. Em entrevista à Antena 1, Eurico Brilhante Dias deixou críticas à Ministra do Trabalho pela forma como gerou as negociações da lei. Keir Starmer diz que não abandona o cargo do Primeiro-Ministro britânico. Os resultados das eleições em Inglaterra, Escócia e País de Gales dão conta de uma derrota pesada para os trabalhistas.
4: A esta hora, o registro de 18 graus em Faro, 17 Funchal, Lisboa 16, 14 Porto e Coimbra. Edição de Diogo Miguel Pereira.
5: Primeiro ver, depois analisar e no fim decidir. O PS não fecha a porta ao diálogo sobre a proposta de revisão da lei laboral que o Governo vai fazer chegar ao Parlamento. Ouvido esta manhã pela Antena 1, depois da Ministra do Trabalho ter referido várias vezes que quer negociar com o Partido Socialista e com o Chega, o líder parlamentar do PS critica a postura de Maria do Rosário Palma Ramalho, mas diz que agora não é momento de tomar qualquer decisão.
6: O Partido Socialista fará o que faz sempre. Primeiro, esperará para ver o documento que entra e que entrará na Assembleia da República. Tomar decisões definitivas sem olhar para os documentos, sem olhar para o articulado, é sempre uma precipitação. Por isso, isto é um processo político que começou mal, continuou mal e acabou mal, porque o Governo foi intransigente em aspectos que me parecem absolutamente centrais naquilo que diz respeito à dignidade do trabalho e ao equilíbrio das relações laborais entre empregadores e trabalhadores.
5: O PS quer esperar para ver. O líder parlamentar do Partido Socialista garante que o PS vai olhar para a proposta, discutir as medidas na generalidade, ouvir sindicatos e patrões. Ainda assim, lembra Eurico Brilhante Dias, o partido é contra a gênese da reforma que o Governo pretende implementar.
6: O PS já disse o que pensava sobre todas aquelas propostas que são propostas perfeitamente nocivas para o equilíbrio entre os trabalhadores e os empregadores e, pior, são completamente contrárias à evolução da economia portuguesa. A evolução da economia portuguesa não precisa de quem quer tornar os salários e o trabalho mais barato e mais precário. E esta é uma reforma para um trabalho mais barato e mais precário. É precisamente o contrário daquilo que a economia portuguesa precisa para crescer, ter melhores salários, criar mais riqueza e ter uma segurança social mais estabilizada e equilibrada. É uma reforma no sentido contrário dos ponteiros do relógio. E por isso o PS tem sido claro.
5: Declarações de Eurico Brilhante Dias, líder parlamentar do PS, depois de a ministra do Trabalho fazer um apelo ao diálogo com os socialistas e também com o Chega. A Antena 1 tem tentado ouvir também o partido Chega, mas até agora não obteve qualquer resposta. Psicólogos, terapeutas e formadores de língua gestual portuguesa manifestam-se esta tarde em frente ao Ministério da Educação, em Lisboa, um protesto contra a precariedade. Os profissionais exigem a abertura de um concurso nacional e que seja uniforme para a integração de todos os técnicos especializados. Ouvido pela Antena 1, Artur Sequeira, da Federação Nacional dos Sindicatos dos Trabalhadores em Funções Públicas e Sociais, uma das estruturas que convocou o protesto, diz que estas carreiras são há anos desvalorizadas.
7: A precariedade destes trabalhadores dá-lhes para não terem direito a alugar uma casa, não terem direito a ter filhos, não terem direito a ter nada, porque não têm direito à carreira. Estão colocados ali numa posição que têm de técnicos especializados e não têm direito à carreira, ficam ali a vida toda. E há gente aqui com mais de 10 anos e 20 anos à espera de resolução da precariedade. Portanto, hoje esperamos ter uma ação em frente ao Ministério da Educação, muito participada.
5: Estes trabalhadores têm habilitações académicas diferenciadas e desempenham funções que são consideradas essenciais nas escolas. Tanto a Federação Nacional dos Sindicatos em Funções Públicas e Sociais como o Sindicato Nacional dos Psicólogos querem um concurso nacional para que estes profissionais possam ser integrados. Por isso, o protesto de hoje em frente ao Ministério da Educação, que está marcado para logo às 14h30, para que os trabalhadores possam participar na manifestação, foi também emitido um pré-aviso de greve. Há um incêndio de grandes dimensões na zona radioativa de Chernobyl. Está ativo e abrange mais de 1.000 hectares, assim anunciaram as autoridades ucranianas, acrescentando que não foi detectado até agora qualquer aumento de radioatividade. O cessar-fogo não negociado entre Rússia e a Ucrânia não está para já a ter efeitos, com as duas partes a relatarem ataques esta noite. A Ucrânia acusa a Rússia de ter lançado mais de 800 drones. A Rússia acusa Kiev de ter lançado mais de 200. Ainda assim, ouvido esta manhã, no ponto central da Antena 1, o professor de Relações Internacionais da Universidade de Lusíada, Tiago André Lopes, acredita que é importante que as duas partes parem com os ataques, porque este cessar-fogo é um sinal de que a Rússia e a Ucrânia querem parar.
8: Isto é uma trégua performativa para mostrar, quer aos norte-americanos, quer aos chineses, quer aos europeus, de forma diferente, obviamente, que ambos os lados têm vontade de ir a prazo para um processo negocial. Do lado da Ucrânia, a verdade é que apesar de alguma recapacitação tecnológica, a Ucrânia não consegue recuperar território. Do lado da Rússia, a guerra, apesar de produzir avanços, são avanços demasiado lentos. E, portanto, com essa questão, ambos os lados sabem que a prazo terão que negociar e ambos os lados já perceberam que o jogo político para os seus parceiros mudou profundamente. Tudo isso obriga as duas partes a mostrarem que têm apetite negocial. O cessar-fogo serve para isso também. Se considera...
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15: 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Contamos consigo, pela memória do Dr. Barreto Leite. 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
1: Nos próximos minutos vamos falar sobre o mangostão reforçado com aloe vera dos laboratórios da Lister Mais. Ouvintes que já compraram e sentem benefícios, vamos conhecer também essas histórias. A melhor música também a tocar nesta emissão, venha daí.

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0: Bom dia para si que continua a fazer-nos companhia aqui na Rádio Clube de Erganil. Hoje abrimos com esta dupla, Bárbara Tinoco e a Rosinha, Deixou-me a Mala no Comboio. Foi a musiquinha que acabamos de ouvir. Então, muito bom dia, espero que esteja a ter uma ótima sexta-feira, em sintonia com 88.5 FM. Aqui estou eu novamente, Lourdes Gonçalves, a fazer-vos companhia, e continuem por aí, porque há mais musiquinha por aqui no decorrer desta hora. E para além disso, temos aquelas rúbricas habituais, como o estado do tempo, que vamos saber já de seguida, os parabéns para quem hoje está de aniversário, horóscopo diário com a nossa taróloga Maria Helena Martins, e até vamos saber se há assim alguma data, alguma efeméride a comemorar hoje neste 8 de maio. Até podemos começar por aí mesmo. Hoje assinala-se o Dia Mundial do Cancro do Ovário, portanto uma data importante em termos de saúde também. Hoje é dia de tempo de recordação e reconciliação pelos que perderam a vida durante a Segunda Guerra Mundial. Por isso mesmo é que ontem também começou aqui na Benfeita, freguesia do Conselho de Erganil, a Festa da Paz, porque é na Benfeita que a 7 de maio, todos os anos, são assinaladas 1.620 badaladas no sino da Torre da Paz a anunciar o fim da guerra. Uma badalada por cada dia em que durou a Segunda Guerra Mundial. Ontem houve essa iniciativa e ontem mesmo também aconteceram outros eventos na Benfeita que a nossa jornalista Isabel Duarte irá divulgá-los por aqui também, porque ela é que esteve por lá. Dizer que esta festa irá prosseguir também durante o fim de semana. Hoje também é o Dia da Vitória, é o Dia Mundial da Cruz Vermelha e do Crescente Vermelho e o Dia Mundial da Segurança Social. Muito bem, nem sabia que havia uma data sobre esta efeméride, mas existem sim senhor. Uma data que pretende ressalvar também o papel da Segurança Social como sendo um dos pilares fundamentais das sociedades modernas. E então, depois das efemérides do dia, vamos olhar por aqui mais uma vez para o Instituto Português do Mar e da Atmosfera e saber se há novidades em termos de tempo, porque eu estou a acabar de ler aqui que chuva forte e trovoada vão deixar alguns distritos do nosso país sob aviso, já a partir do dia de hoje. E o tempo parece estar mesmo a mudar. Vamos saber tudinho já a seguir, antes de ouvirmos aqui também mais um tema em português, sempre.
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0: Então vamos olhar aqui para as previsões do tempo. Hoje voltamos a lembrar, o Instituto Português do Mar e da Atmosfera prevê céu em geral muito nublado, vamos ter ainda aguaceiros, em especial no norte e centro, e atenção que ainda não tínhamos tido esta informação, mas temos agora, poderão estes aguaceiros vir a ser de neve nos pontos mais altos da Serra da Estrela. Há a possibilidade de ocorrência de trovoada, o vento superará fraco a moderado, tendo tendência a ser mais forte nas terras altas, como é habitual, e quanto às temperaturas, a mínima deverá subir e a máxima descer, sobretudo no interior. Vamos olhar aqui agora para o nosso concelho, Concelho de Erganil e concelhos limítrofes, saber se de facto a chuvinha vai aparecer durante a tarde. Olha, a boa notícia é que a chuvinha afinal vai aparecer mais tarde ainda do que o previsto. Eu, hoje, esta manhã no amanhecer, tínhamos visto que a chuvinha deveria cair a partir das 13 horas, agora isso já não acontece. Vamos ter um bom dia, a chuva só poderá cair a partir das 19. Portanto, podem aproveitar o dia para andar na rua, que aqui a indicação que temos é da chuva só para o final da tarde e para a noite de hoje. Amanhã sim, vamos ter dia de chuva, logo a partir da manhã, não é? Desde a noite, manhã, tarde e no domingo. Apesar de acordarmos com algum sol, a chuva também deverá marcar presença ao longo do dia a partir das 10 da manhã. E pode continuar a contar com chuva também no decorrer de toda a semaninha que vem até dia 15 de maio. Dia 16, bom tempo, com os termómetros a chegarem até aos 20 graus. Olhem que maravilha, podem ir de manga curta, bem fresquinhos, para o convívio da nossa rádio no dia 16, que vamos ter aí bom tempo, sim senhor, boas previsões também. E agora, vamos ouvir aqui à Toa, Luís Trigacheiro e Buba Espinho, com o tema Tu na Tua, e logo depois cá estamos para felicitar quem hoje está de parabéns. Para já, envio aqui um beijinho para o Bruno Silva, que está a acompanhar a nossa emissão. Um beijinho para o Bruno, um ótimo dia, um bom fim de semana.

0: Mais um temazinho em português a passar por aqui. Vamos enviar aqui um beijinho à nossa Idália Oliveira, que está a acompanhar-nos aqui em São Pedro Arganil. E tenho quase, quase a certeza que também está bem atenta à nossa emissão, porque quer ouvir o quê? Horóscopo diário de hoje. Já lá iremos, querida Idália. Agora, vamos então deixar aqui uma musiquinha de parabéns. Por acaso, uma música nova de parabéns, sugerida há poucos dias pelo nosso Carlos Loureiro, e eu fiquei fã dela, devo dizer. Vem aí Luís Martins com Parabéns a Você. Uma musiquinha que vamos dedicar a quem? É o que vamos saber.
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0: Então o tema que aí vem em especial para o Sr. Francisco Grade Carvalho, na Alemanha, que é o nosso sócio 1746, que comemora hoje mais uma primavera. É o nosso único sócio aqui em agenda hoje a comemorar o seu aniversário. Um grande abraço para a Alemanha, beijinhos aqui de Arganil também, desejando que o Sr. Francisco se encontre muito bem e que passe um feliz dia de aniversário. Vamos oferecer-lhe então aqui parabéns a você e depois vamos aproveitar aqui alguns minutinhos desta hora para divulgar eventos e iniciativas da nossa região e depois mais para o final, após uma musiquinha também, já depois dos compromissos comerciais, vamos ter previsões com a taróloga Maria Helena Martins.

Isto é que é uma música animada para oferecer em dia de parabéns, mas claro que é o que nós queremos, é muita, muita alegria quando se faz anos, não é? Dia muito feliz para todos. E então agora passam 24 minutinhos depois das 11 da manhã, vamos lá aproveitar para saber o que é que vai acontecendo aqui pela nossa região. Hoje começamos aqui por falar de um evento que está a

Inspiradoras. Raul Minha Alma, autor mais vendido de literatura portuguesa em 3 anos diferentes e responsável por mais de 800 mil exemplares vendidos, é o convidado especial da 15ª Feira do Livro da Pampilhosa da Serra, hoje à noite, pelas 21 horas. Este jovem autor construiu uma obra singular que cruza histórias de amor com uma profunda dimensão de desenvolvimento pessoal, uma fórmula que conquistou gerações inteiras de leitores em Portugal. Neste encontro, que vai acontecer no Auditório Municipal do Edifício Monsenhor Nunes Pereira, o escritor Raul Minha Alma vai falar sobre os seus livros, os temas que os habitam e o universo criativo que os alimenta. Portanto, esta é uma oportunidade de estar frente a frente com a voz por detrás de histórias que tantos já sentiram como suas. Mas atenção, esta sessão requeria inscrição prévia. As inscrições estiveram abertas até ontem, mas nunca se sabe se ainda haverá um lugar. Pode sempre tentar contactar presencialmente a Biblioteca Municipal ou ligar para o 235-590-324. E vamos aqui apresentar outros eventos e iniciativas que não vão acontecer já, mas que vão decorrer em breve. Olhem, por exemplo, a Casa do Povo de Tábua vai apresentar uma festa dos anos 80 e 90, no dia 16 de maio. É verdade, olhem, podem ir ao convívio, quem vive em Tábua, e depois do convívio podem ir para a festa na Casa do Povo, porque não, não é? No sábado, dia 16. Ora, esta festa começa por volta das 19 horas e vai prolongar-se até às 2 da manhã. A entrada custa 3€, incluindo uma bebida e uma pulseira. Nesta flashback vai estar a atuar Doctor. Portanto, quem puder, apareça na Casa do Povo de Tábua, dia 16 de maio, a partir das 19 horas, e divirta-se nesta festa com música dos anos 80 e 90. Já que falamos do fim de semana seguinte, não do próximo, mas do outro a seguir, no dia 17 de maio, lembrar que a Comissão de Melhoramentos do Fontão vai servir uma bacalhoada. Portanto, se quiser estar presente e degustar esta ementa, deve inscrever-se através do 964-824-364 ou então contactar também o 967-408-486. Referir que este almoço será servido pelas 12h30 na Comissão de Melhoramentos do Fontão, aqui no Conselho de Tábua. E já que falamos do Conselho de Tábua, a Associação de Melhoramentos Arte e Recreio de Venda da Esperança está a organizar uma atividade de plogging que vai decorrer no dia 24 de maio. Esta iniciativa está marcada para as 9 da manhã, com ponto de encontro dos participantes na sede desta associação. Para quem não sabe o que é plogging, é uma iniciativa que vai aliar a prática do exercício físico à recolha de resíduos, promovendo simultaneamente a saúde, o bem-estar e a sensibilização ambiental junto da comunidade. Portanto, quem quiser pode inscrever-se, o preço da inscrição são 5 passos por pessoa, incluindo o seguro e um reforço. Dizer que esta atividade é aberta às pessoas de todas as idades, só precisam de levar roupa confortável e uma garrafa de água. E também aqui lembrar, se é que já sabem, não é? Se não, anunciar para quem não sabe que em Sobral, São Pedro de Alva, Conselho de Penacova, vai haver um jantar de fados, denominado Fado ao Piano, no dia 15 de maio, pelas 20h30. Uma iniciativa organizada pela Associação Cultural e Desportiva do Sobral e que contará com a presença da fadista Patrícia do Carmo e do pianista Amadeu de Oliveira. As inscrições estão abertas, pode efetuar também a sua reserva para o jantar
jantar através do 913.

0: 016-378 ou do 914-568-669. O preço, incluindo jantar e a noite de fados, são 35 fados para adultos, sócios pagam 30, as crianças dos 6 aos 12 pagam 12 fados e meio. E hoje ficamos por aqui quanto à divulgação de eventos e iniciativas da nossa região. Vamos agora aqui atualizar os nossos compromissos comerciais e daqui a pouco, depois de ouvirmos mais uma musiquinha, aí vem as previsões da taróloga Maria Helena Martins para os 12 signos do zodíaco. Um beijinho grande para a nossa Fátima Gonçalves, que nos está a acompanhar ali no Rochel, não é, querida Fátima? Fique para saber também quais as previsões para o seu signo, já daqui a pouco. Para já, a nossa publicidade e depois de uma musiquinha, então, temos sim as previsões da taróloga Maria Helena Martins.
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E aqui recordamos a saia da Carolina com Carolina de Gelandes. Agora sim está na altura de por aqui olharmos para as previsões da taróloga Maria Helena Martins e deixarmos as previsões para os 12 signos do zodíaco. Mas antes de mais, quero enviar um beijinho para o Funchal. É verdade, no Funchal temos a nossa querida Maria Pereira connosco. Hoje não por Mangualde, mas mais longe, junto da sua querida família. A nossa Maria Pereira que diz por aqui: bom dia, Lourdinhas, bom dia, ouvintes. Beijinhos para todos aqui da Pérola do Atlântico. Bom fim de semana com saúde e paz. Igualmente para si, querida amiguinha, obrigada por nos acompanhar aí tão longe. A nossa Elisa Costa de Tábua está à espera das previsões para Carneiro. Vamos a isso. Previsões já, já, de seguida.

Então, quanto a Carneiro, dizer que a carta do dia para os nativos deste signo é o As de Espadas, que significa sucesso. No amor, hoje a sua cara metade pode dar-lhe uma grande alegria. Aproveite. Quanto à saúde, cuide mais dos seus pés. Aplique diariamente um bom creme hidratante. No dinheiro, defenda os seus ideais com garra. A vitória espera por si. Números da sorte para hoje: 7, 18, 19, 26, 38 e 44. E agora temos as previsões para Touro, o signo que tem como carta do dia o 7 de Copas, que significa sonhos premonitórios. No amor, evite criticar o seu amor por tudo e por nada, seja compreensiva. Quanto à saúde, fortaleça o sistema imunitário comendo ananás, laranja e kiwi. No dinheiro, dê atenção às tarefas e evite cometer erros devido a uma distração. Números da sorte: 5, 17, 22, 33, 45 e 49. E depois de Touro, passamos a Gêmeos, signo que, segundo a taróloga Maria Helena Martins, tem hoje como carta do dia o 10 de Copas, que significa felicidade. No amor, é possível que conheça a pessoa que vai fazê-la feliz. Abra bem os olhos. Quanto à saúde, purifique o organismo com um chá de cavalinha. No dinheiro, alguém próximo pode oferecer-lhe uma ótima proposta de trabalho. Números da sorte para hoje: 7, 11, 18, 25, 47 e 48. E hoje, para além da nossa musiquinha de fundo, temos aqui também os ruídos dos carros de rally que vão passando aqui na nossa vila, ali até ao Supasso, é verdade. Quem quiser, vá até lá, vá ver também um bocadinho do nosso rally. Tenho pena de não estar lá, sobretudo no Alqueve, onde os carros passam mesmo ao lado da porta dos meus pais. É verdade, mesmo à porta, até param lá e tudo. Ora, prosseguindo com o horóscopo, vamos a Caranguejo, que tem hoje como carta do dia o Cavaleiro de Copas, que significa proposta vantajosa. No amor, pode receber uma proposta inesperada do seu par. Seja feliz. Quanto à saúde, se anda rouca há muito tempo, tome chá de casca de cebola. No dinheiro, possível entrada inesperada de dinheiro. Números da sorte: 9, 11, 25, 27, 39 e 47. E espero que o dia corra bem ao nosso amiguinho Sérgio Ascensão, que é também do signo de Caranguejo, que eu sei. Bom dia para o nosso José Duarte e toda a sua família. Senhor José, espero que se encontre bem, todos os seus. E uma saudação para o nosso amiguinho José Gonçalves Antunes, que também nos acompanha a esta hora em Avô. E vamos a Leão, que tem como carta do dia o 10 de espadas, que significa dores e escuridão. No amor, evite que terceiros interfiram na sua relação. Proteja o seu amor. Quanto à saúde, possíveis dores de cabeça, beba chá de hortelã. No dinheiro, pode estar mais deprimida, mas não deixe que o trabalho seja afetado. Números da sorte: 6, 14, 36, 41, 45 e 48.
E passamos a Virgem, é bom saber que já há amiguinhas deste signo bem atentas, como é o caso da nossa Mavilde Castanheira, ali do Picador. Um bom dia, querida Mavilde. Virgem, tem como carta do dia o 4 de espadas, que significa inquietação e agitação. No amor, tendência para andar mais agitada. Acalma o coração e seja feliz. Quanto à saúde, proteja os dentes, bebendo chá verde. No dinheiro, a hora é de contenção. Junta uns dinheirinhos para o futuro. Números da sorte: 4, 9, 11, 22, 34 e 39.

Aqui a nossa Maria Pereira não ficou muito agradada com as previsões, mas o que importa é que, como diz e bem, graças a Deus está bem feliz, não é, querida Maria Pereira? Claro, nem sempre as previsões é para todos. Às vezes há diferenças na vida de cada um de nós, pois claro, são meras previsões. Agora temos Balança, que segundo a taróloga Maria Helena Martins, tem hoje como carta do dia o Cavaleiro de Paus, que significa viagem longa e partida inesperada. No amor, pode ter que fazer uma viagem inesperada, mas correrá tudo bem. Quanto à saúde, coma mais peixe do que carne. É mais saudável para o organismo. No dinheiro, evite valorizar comentários maldosos de alguns colegas. Números da sorte: 3, 11, 19, 25, 29 e 30. E vamos continuando aqui com as previsões da taróloga Maria Helena Martins. Agora para o signo de Escorpião, vamos saber tudo ao nível do amor, saúde, dinheiro. Começando pela carta do dia, que é o As de Copas, que significa princípio do amor, grande alegria. No amor, poderá ter uma grande alegria no campo sentimental. O amor é precioso. Quanto à saúde, visite o médico de família pelo menos uma vez por ano, porque devemos vigiar a nossa saúde. No dinheiro, as finanças estão estáveis, por isso pode planear uma viagem com o seu par. Números da sorte para hoje: 8, 9, 22, 31, 44 e 49.

E agora temos Sagitário, que tem como carta do dia o 6 de paus, que significa ganho. No amor irá sentir que está cheia de amor para dar. Mime o seu par. Quanto à saúde, é importante que faça exames de rotina, vá ao médico. No dinheiro, há aqui a possibilidade de vir a mudar de trabalho e poderá até ganhar mais. Números da sorte: 23, 11, 36, 44, 29 e 6. E faltam-nos conhecer três signos e o próximo é Capricórnio. Capricórnio tem como carta do dia o 3 de paus, que significa iniciativa. No amor, ouça o seu par, seja mais atenciosa. Quanto à saúde, estará em forma física, cuide também da alimentação. No dinheiro, terá iniciativa para começar um negócio, mas conduza-o com calma. Números da sorte: 49, 10, 5, 19, 11 e 20.

E agora temos Aquários, aquarianos, que estejam por aí atentos. Aquário tem como carta do dia o louco, que significa excentricidade. No amor, através do diálogo, conseguirá resolver os problemas. Quanto à saúde, estimula o funcionamento do cérebro comendo amoras. No dinheiro, este é um momento pouco favorável para gastos supérfluos, por isso contenha-se. Números da sorte: 17, 25, 30, 2, 9 e 28.

E por último chegamos a Peixes, que tem como carta do dia o Sol, que significa glória e honra. No amor, hoje o Sol brilha na sua vida. Encha o seu par de atenções. Quanto à saúde, previna o envelhecimento precoce, comenta veia ao pequeno almoço. No dinheiro, mantenha a determinação e alcança glória e nível profissional. Números da sorte para hoje: 49, 27, 13, 31, 4 e 29.

E agradeço aqui a companhia também do nosso Fernando Almeida de Rochel, que deu aqui um toquezinho enquanto ouvia o quê? O seu aquário, pois claro. Assim caminhamos para o final de mais uma horinha de emissão aqui na Rádio Clube de Arganil. Continuo por aí a fazer-nos companhia, quem trabalha, quem vai de viagem, quem está lá por casa a terminar o seu almocinho. Já agora, bom apetite para o seu almoço. Já estamos a passos largos a chegar ao meio-dia, não é? Está na horinha disso mesmo. Um ótimo dia, hoje já não estarei aqui a fazer programa, mas quero dizer que amanhã sim, cá estarei convosco durante o dia, logo depois das 8 da manhã também. Amanhã vamos também ter aqui uma emissão especial à tarde, vamos contar com a presença da nossa querida Magda Sofia aqui nos nossos estúdios depois das 13h30 amanhã, porque a Magda Sofia vem aqui apresentar uma nova música que ainda ninguém ouviu, é mesmo uma estreia, estreia mesmo aqui na Rádio Clube de Arganil. Agradecemos à Magda por escolher a nossa rádio para de facto vir apresentar este novo tema, tema esse que também sabemos que vai apresentá-lo pela primeira vez no nosso convívio, depois no sábado seguinte. Portanto, marco encontro convosco amanhã, agradeço aqui ao nosso António Coimbra também sempre pela companhia e pelas mensagens enviadas, aqui sempre a agradecer por estarmos deste lado, nós é que agradecemos por estar desse e muito obrigada por reconhecer aqui o nosso profissionalismo, Sr. António. Ficamos mesmo muito felizes por saber que de facto gosta de estar connosco. Fiquem por aí, vamos fechar com Diogo Pissarra e Pedro Brunhosa e o seu Amor de Ferro, que é sempre bom de se ouvir. Agradeço também àqueles que mesmo não enviando toques nem mensagens no decorrer desta hora, estiveram connosco. Sabemos que há muita gente da designada maioria silenciosa que não falta do outro lado, estão sempre na nossa companhia. Já sabem, ao meio-dia temos notícias, compromissos comerciais, depois uma hora inteira de música e depois das 13 a nossa Isabel Duarte estará convosco hoje durante toda a tarde, porque será com ela também o Peça que Toca.

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1: Decorre em Salgueiral, no próximo dia 23 de maio, uma caminhada intitulada Unir Salgueiral, uma aldeia que pertence à União de Freguesias de Coja e Barril de Alva. Do programa consta, pelas 9h30, ponto de encontro na Comissão de Melhoramentos do Salgueiral. A organização sugere que leve calçado e roupa confortável, telemóvel ou máquina fotográfica, uma vez que se trata de uma caminhada sensorial de 6 quilómetros, focada na redescoberta da natureza através de todos os sentidos. Poderá inscrever-se através do número 92-586-7933 ou 93-536-5911. A inscrição inclui o reforço, a meio do percurso, uma árvore autóctone e ainda o seguro. Recorde-se que as inscrições são limitadas a 25 participantes e cada participação tem um custo de 6 passos. Na edição deste ano do Denso, quarta mostra cultural e artística da região de Coimbra, o município de Mortágua decidiu dar ênfase e valorizar o papel cívico e cultural da comunidade estrangeira que reside no concelho. Assim sendo, Débora Manson, ceramista, está a representar Mortágua nesta quarta edição do Denso. A Mostra Cultural reúne 22 obras dos municípios da região metropolitana de Coimbra e está patente ao público até o dia 17 de maio. Mortágua está então representada na Denso através da artista Débora Manson, residente na localidade da Ribeira, freguesia de Espinho, no concelho de Mortágua. Os artistas David Antunes e Carolina Legeiro vão subir ao palco do Auditório Municipal de Penacova do próximo dia 23 de maio, pelas 21h30. Os bilhetes, a 15€ por pessoa, já se encontram disponíveis através da plataforma Pica Bilhetes. Poderá também efetuar a sua reserva através do contacto 239-470-306 ou através do e-mail cultura@cm-penacova.pt.
0: O estado do tempo nas próximas 24 horas.
1: Céu em geral muito nublado. Períodos de chuva ou aguaceiros por vezes intensos e que poderão ser acompanhados de trovoada. Vento fraco a moderado. E com a previsão do estado do tempo para amanhã, fica assim completo este bloco informativo. Tenha a continuação de uma ótima sexta-feira. Fique bem.
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0: São 13 horas.
1: São 13 horas, chegamos então aqui ao espaço informativo na IRCA. Vamos ficar já de seguida com notícias em simultâneo com a Antena 1 e depois acompanhe mais uma edição do Arte e Sabores.

0: Uma hora da tarde no continente e na Madeira. É meio-dia nos Açores. Os títulos desta edição.
1: A Comissão Europeia esclarece: os passageiros que virem os seus voos cancelados por falta de combustível não vão poder receber indemnizações. Bruxelas publicou hoje uma diretiva em que esclarece que essa eventual escassez se enquadra na categoria de circunstâncias extraordinárias, situação que isenta as transportadoras aéreas de indemnizar os clientes. O Governo quer rever os critérios da atribuição da tarifa social de energia, porque há quem esteja a aproveitar para ter acesso de forma indevida a esta tarifa, garante o Secretário de Estado de Energia, Jean Barroca. Várias pessoas estão reféns num banco na cidade de Sinzig, no oeste da Alemanha.
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1: Os passageiros que virem os seus voos cancelados por falta de combustível não vão ter direito a qualquer indemnização se o cancelamento do voo tiver tido origem na escassez de jet fuel. A Comissão Europeia adotou hoje uma diretiva que deixa claro que essa eventual escassez se enquadra na categoria de circunstâncias extraordinárias, situação que isenta as transportadoras de indemnizarem os clientes. Bruxelas deixa também claro nesta diretiva que as companhias aéreas não vão poder cobrar taxas adicionais retroativamente, como sobretaxas de combustível, com exceção para pacotes de férias, desde que tal esteja previsto no contrato e apenas em circunstâncias específicas. Com esta orientação, a Comissão diz que pretende garantir a transparência dos preços das tarifas aéreas, exigindo que as companhias apresentem o preço final do bilhete logo à partida e assegurando que os passageiros não sejam confrontados mais tarde com custos adicionais inesperados. A Ministra do Ambiente e Energia diz que o Governo está a ultimar os detalhes da nova taxa sobre os lucros extraordinários das empresas energéticas e fará tudo para apresentar uma proposta que não afugente o investimento. Maria da Graça Carvalho afirma que o Executivo quer evitar o que aconteceu em 2022, quando uma taxa semelhante foi aplicada pelo Governo de António Costa a propósito da crise provocada pela guerra da Ucrânia.
2: O que nós estamos a fazer é aprender com as lições de 22 e desenhá-la, e quando eu digo bem desenhada, tem que ser muito bem dirigida, não pode ser geral, tem que ser dirigida, tem que ser identificado mesmo o que é um lucro excessivo e não pode ser algo generalizado que vá pôr em causa os investimentos neste processo da transição energética, de eletrificação e
3: mas o que é que pode ser mais dirigido que só ter afetado a Galp?
2: Também na forma como ela é feita e como ela é taxada, tem que ser muito bem desenhada.
1: Nestas declarações aos jornalistas esta manhã em Bruxelas, a Ministra da Energia, Maria da Graça Carvalho, referiu também que para já não está em cima da mesa a recomendação de teletrabalho no contexto da atual crise como forma de poupança de energia.
2: A questão do teletrabalho para nós não está ainda em cima da mesa. Há muitas formas de chegar ao trabalho, não estamos sequer a discutir ainda essa questão.
4: E de evitar as viagens de avião?
2: Nós, em geral, achamos que as pessoas têm o direito às suas férias e às viagens, e temos uma grande diáspora que gosta de que tem direito a ir ver a família e gosta de
5: receber o impacto no turismo é por causa disso?
2: Não é, o turismo é 15% do nosso PIB, portanto. Mas também individualmente, as pessoas gostam de viajar, faz parte de aumentar a sua cultura e eu não queria estar aqui a fazer uma recomendação das pessoas evitarem, para já.
1: Maria da Graça Carvalho, Ministra do Ambiente e Energia, esta manhã em declarações aos jornalistas em Bruxelas, a descartar para já esta hipótese do teletrabalho. O Governo quer rever os critérios da atribuição da tarifa social de energia. O Secretário de Estado de Adjunto e da Energia, Jean Barroca, diz que é preciso fazer uma revisão da atual situação porque há estrangeiros que estão a beneficiar indevidamente desta tarifa. Ele explica que o caráter automático da atribuição da prestação faz com que muitos estrangeiros com avultados rendimentos estejam a usufruir indevidamente deste apoio.
6: Eles não têm rendimentos em Portugal. São pessoas, e nós sabemos porque eles nos escrevem cartas a pedir para não receber a tarifa social de energia. Portanto, se isto acontece, eu percebo que o exemplo seja anedótico, mas é mesmo verdade que é assim. A atribuição da tarifa social de energia segue critérios e é estabelecida de forma automática. Portanto, a pessoa não pede para ter tarifa social de energia e tampouco pode sair da tarifa social de energia. E portanto, quando estamos a dizer que queremos mudar as regras do sistema, é justamente para tomar decisões sobre quem tem acesso e garantir que quem verdadeiramente precisa tem acesso.
1: O secretário de Estado adjunto e de Energia, Jean Barroca, e o problema com a atribuição da tarifa social de energia. Atualmente 768 mil pessoas recebem este apoio. A infecciologista Margarida Tavares considera que não há motivo para alarme em Portugal em relação ao caso do surto de antivírus detectado no navio MV Ondios, que partiu da Argentina e que esteve alguns dias junto à cidade da Praia, em Cabo Verde. A antiga secretária de Estado da Saúde sublinha, no entanto, que se aprendeu muito com a pandemia de Covid-19 e que é preciso reforçar a preparação e a capacidade de resposta do país para situações semelhantes.
7: Precisamos de estar protegidos e prepararmos a nossa segurança requer precisamente que falemos desse assunto, que revisemos aquilo que aconteceu de bem e de mal e não considerar sempre que fizemos tudo bem e depois esquecer e não pensar mais no assunto. Portanto, sem dúvida temos que reforçar a nossa capacidade de resposta a esta situação em particular. Não é, é preciso também que se diga, não é de prever que nos afete de forma nenhuma em particular, sinceramente. Acho que isto vai ser mais um alerta e uma chamada de atenção e obviamente para aquelas pessoas em particular que estão afetadas, muito relevante, mas sobretudo deve servir-nos para nos relembrar das nossas tarefas e das nossas obrigações para protegermos os nossos cidadãos.
1: Margarida Tavares, infecciologista e antiga secretária de Estado da Saúde, no programa Antena Aberta de hoje, que esteve a analisar este caso, este surto, esteve a olhar para esta situação e para potenciais impactos na saúde pública em todo o mundo. No programa participou também Carolina Silva, coordenadora de Energia, Clima e Mobilidade da Associação Ambientalista Zero. Ela relaciona as alterações climáticas com o surgimento e a propagação deste vírus. O antivírus é transmitido por norma pelo contacto com animais roedores e Carolina Silva explica como os fenómenos climáticos extremos influenciam o surgimento destas doenças.
8: Nós sabemos que as alterações climáticas aumentam a frequência de fenómenos climáticos extremos. Portanto, obviamente que nós estamos cada vez mais sujeitos a estes fenómenos climáticos extremos e a causa imediata disto há um impacto nas populações de roedores que procuram abrigo em zonas protegidas que estão normalmente estruturas humanas. E, portanto, isto torna muito mais propícia a exposição humana a vírus transmitidos por animais que são muito sensíveis a estas variações de ambiente que estão relacionadas com as alterações climáticas que, por sua vez, têm aqui origem no uso prolongado de combustíveis fósseis.
1: Carolina Silva, da Associação Ambientalista Zero, e a relação entre as alterações climáticas e a propagação de vírus. Várias pessoas estão reféns num banco na cidade de Sinzig, no oeste da Alemanha. De acordo com a informação disponível, um grupo de assaltantes entrou na agência do Volksbank nesta cidade de Sinzig e fez vários reféns. Entre esses reféns estará o condutor de um carro forte que transportava dinheiro. O comissário da polícia alemã, Jürgen Faschinger, não revela quantas pessoas estão dentro da agência nesta altura, mas assegura que a situação nas imediações deste banco está estável, apesar da operação que as autoridades têm em curso.
9: É uma grande operação policial que está ainda em curso. Trata-se de uma resposta a uma situação de reféns aqui em Sinzig. A situação está estável, o que significa que não há perigo para as pessoas que estão fora da área isolada. O helicóptero, que está a causar alguma ansiedade, está ali apenas para tirar fotos aéreas da cena. Por razões táticas, não podemos fornecer qualquer informação neste momento sobre o número de pessoas envolvidas.
1: os detalhes do que está a ser feito pela polícia alemã para pôr fim a este assalto e sequestro. Várias pessoas estão reféns num banco na cidade de Sinzig, no oeste da Alemanha. A fechar a Operação Babel, o ex-vice-presidente da Câmara de Gaia, Patrocínio Azevedo, foi hoje condenado a 8 anos e meio de prisão no âmbito desta operação relacionada com a viciação de normas e instrução de processos de licenciamento urbanísticos naquele concelho. Na leitura do acórdão no Tribunal de Vila Nova de Gaia há pouco, a presidente do coletivo dos juízes afirmou que o tribunal ficou com a convicção segura do envolvimento nos factos dos arguídos Patrocínio Azevedo, do empresário do ramo imobiliário Paulo Malafaia, do fundador do grupo Fortera Elad Dror e do advogado do João Lopes, este no papel de intermediário entre o ex-autarca e os empresários. De acordo com a magistrada, Patrocínio Azevedo, ex-vice-presidente da Câmara de Gaia, assumiu, enquanto vice-presidente do município, um claro tratamento de favor e influência em prol dos interesses particulares de Paulo Malafaia, de Elad Dror e de sociedades promotoras arguídas em empreendimentos urbanísticos a desenvolver no município de Gaia. E por isso, o ex-vice-presidente da Câmara de Gaia é então condenado a 8 anos e meio de prisão.
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0: 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Amigos e utentes do Dr. Barreto Leite pretendem fazer-lhe uma homenagem póstuma, erguendo uma estátua na Rua Oliveira Matos, junto ao seu consultório. Contribua, faça o seu donativo para o IBAN PT 50-0045-3445-0401-2671-6888-9 da Caixa de Crédito Agrícola de Erganil, com a designação de Berta Novaes, ou entregue-o a qualquer elemento da comissão organizadora desta iniciativa. Contamos consigo, pela memória do Dr. Barreto Leite. 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

E hoje foi o Tiago Neto e esta bela desgarrada. Olá, queridos amiguinhos, sejam bem-vindos a mais um Arte e Sabores. Hoje é dia de Festival da Canção, é verdade, na próxima hora. Dia de Festival da Canção na próxima hora e agora é a altura de ficarmos com a rubrica do Jurídica com o Dr. Jorge Humberto, uma rubrica em diferido, uma vez que o doutor hoje não poderia estar connosco em direto. Mas por agora vamos deixar um grande beijinho de parabéns a Francisco Carvalho, que nos sintoniza na Alemanha e é o sócio 1746. E hoje é o nosso único aniversariante do dia, portanto, o Sr. Francisco é um sortudo. Tem sempre uma musiquinha ao longo do dia em exclusivo para si, é verdade. Muitos parabéns, um grande beijinho. Fazemos votos para que esteja a passar um dia muito, muito, muito feliz com tudo de bom. E para si em exclusivo, o Mundo Novo, o grupo Mundo Novo com parabéns. E temos aqui alguns toquezinhos, por isso deixamos desde já um grande beijinho aqui para a nossa Helena Carvalho. Ana Helena, beijinhos grandes, já não falamos há bastante tempo. Faço votos para que se encontre bem. Um beijinho também para o nosso querido sócio e amigo, o nosso João Engenheiro. Senhor João, um beijinho grande para si. Eu espero mesmo que também já se encontre melhorzinho. Saudamos ainda a nossa Alzira Silva, sempre à escuta desde Veia. Olá, querida Alzira, muito boa tarde. E beijinhos ainda para António Fernandes em Negrelos, onde também temos um amiguinho que faz parte da maioria silenciosa, mas que está sempre, sempre, sempre à escuta.

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1: E hoje então vai falar-nos sobre a lei dos pagamentos não autorizados. O que tem a dizer-nos sobre esta matéria?
2: Eu, antes de mais, fazer uma nota prévia, que realmente hoje a nossa crónica vai ser um bocadinho mais reduzida, tendo em conta aqui a minha agenda para o dia 2, estou um bocadinho mais condicionado com o tempo, mas não queria deixar de partilhar com os nossos ouvintes, de facto, um tema que infelizmente não tem sido tão raro como isso e tem chegado até nós, quando digo nós advogados e técnicos do direito, que de facto, casos iguais. Ou seja, hoje em dia, com as várias formas de pagamento que existem, nomeadamente a forma de pagamento eletrónico, infelizmente temos situações que surgem de miúdo em que as pessoas
3: vítimas de, vamos simplificar o termo, de burla informática, de pirataria, vamos chamar assim também, em que as suas contas bancárias são alvo desse tipo de atuações criminosas. E as pessoas, sem muitas vezes saberem como nem porquê, vêm-se despojados de valores monetários das suas contas, vítimas dessa mesma criminalidade que graça por esse mundo fora, infelizmente. Esta lei foi, enfim, foi implementada em toda a Europa e chegou até nós, a Portugal, em 2018, através do Decreto-Lei número 91/2018, 12 de novembro, para proteger precisamente as pessoas deste tipo de situações. E proteger no sentido de, não que, infelizmente, não é ela em si que protege que aconteçam este tipo de situações, é sim uma forma de proteger as pessoas contra, quando são alvo deste tipo de situações, e responsabilizar quem é, ao fim e ao cabo, as instituições que servem e que são os servidores deste tipo de pagamentos, responsabilizados, normalmente, os bancos, não é verdade, entidades bancárias e financeiras, que responsabilizá-las por este tipo de falhas, de quebras de segurança, que levam a que as pessoas, quando dão por isso, vão à sua conta bancária e veem que lá falta dinheiro. Ora, como eu estava a dizer, realmente o Decreto-Lei número 91/2018, 12 de novembro, que está implementado desde essa data, desde 2018, de novembro de 2018, regula então as operações de pagamentos através de cartão de crédito ou outra forma remota de pagamento, da internet. Hoje em dia há muitas pessoas fazem pagamento através do seu computador, o chamado home banking, é um termo inglês que se utiliza, pronto, mas que fazem pagamento através do seu telemóvel, com aplicações, as aplicações que os bancos fornecem, para podem fazer esses movimentos, esses pagamentos e essas transferências bancárias, através até, como disse, do seu aparelho, do seu telemóvel. Esta lei em causa, portanto, é aplicável a todas as instituições, a todas as instituições bancárias e financeiras que tenham sede em Portugal ou sucursal estabelecida no nosso país. Portanto, qualquer entidade bancária ou financeira que esteja sediada ou com sucursais no nosso país, em Portugal, é alvo desta tal lei 91/2018. Portanto, e considera-se que uma operação, seja ela qual for, feita destes moldes através do computador, através do cartão, do seu cartão de débito ou crédito, ou através do seu telemóvel, como disse há pouco, só se considera realmente autorizada quando o ordenante consentir na mesma, não é? Porque se não o consentir, ou se for a sua revelia, obviamente que essa é considerada como não autorizada. Ora bem, de acordo com esta lei, e agora é a parte que mais interessará aos nossos ouvintes, de acordo com esta lei, realmente perante uma operação não autorizada, voltamos à questão que eu disse há pouco, quando as pessoas detectam que na sua conta foi debitado um valor do qual não pagaram, não fizeram qualquer transferência, não fizeram qualquer pagamento, e esse dinheiro desapareceu de lá por uma forma que depois terá que ser apurada, obviamente, no respectivo processo de crime, que isto implica sempre uma queixa e crime às autoridades, obviamente, mas de acordo com, então, como eu disse, com esta lei, perante uma operação dessas, perante um acontecimento desses, o prestador de serviço de pagamento, que é o banco, ao fim e ao cabo, deverá reembolsar imediatamente o ordenante, ou seja, o dono, o titular, digo, da conta bancária. Terá que, efetivamente, reembolsá-lo imediatamente, após ter conhecimento, após ter sido dado essa informação, pelo próprio ordenante ou pelas autoridades, portanto, judiciárias. A partir do momento em que tome conhecimento, tem que, de forma imediata, reembolsar o dinheiro que foi retirado da conta do titular dessa conta, portanto, do ordenante. Esse reembolso deve ser efetuado sempre, e isto tem no seguimento do que eu estava a dizer, com a data-valor do momento em que o respectivo montante foi debitado na conta. Portanto, é uma forma de repor como se nada tivesse sucedido. Ou seja, se eu daqui a dois dias, uma semana, eu reparar que na minha conta foi movimentada à minha revelia, sem eu ter conhecimento disso ou sem eu ter feito qualquer tipo de pagamento, e que de facto fui alvo dessa tal burla informática, dessa tal, portanto, pirataria, como eu chamei há pouco, porque há várias formas de o fazer, infelizmente, e isso, como sabemos, o crime anda sempre um passo à frente da reação da lei, e de facto há várias formas de o fazer, mas estava a dizer eu que, a partir do momento em que eu detecto essa falta e comunico ao banco e faço a participação de crime, obviamente, junto das autoridades, o banco tem que lá colocar com a data-valor, ou seja, a data que é reposta tem a data-valor do dia em que, do momento em que foi realmente debitado da conta esse valor. Portanto, repondo assim, como disse, na conta, a situação que se verificava caso não tivesse sido alvo dessa atuação criminosa. E essa lei impõe também penalizações ao banco se não o fizer assim. Ou seja, sempre que o prestador de serviço, leia-se o banco, não proceder de imediato a esse reembolso do valor retirado, que foi retirado ilicitamente da conta bancária, fica obrigado a um pagamento de juros moratórios contados dia a dia, até ao efetivo reembolso. Portanto, a partir, se o banco, não, perante a informação, não o fizer de imediato, sujeita-se a ter que pagar juros ao dia, que são juros calculados à taxa legal dos 4%, acrescidos 10 pontos percentuais ao dia, portanto, até lá colocar o dinheiro. Obviamente que isto depois tem aqui outras nuances. Se o prestador de serviço, o banco, no caso, há situações em que o banco não está obrigado ao reembolso imediato. Qual os casos? Por exemplo, no caso em que lhe foi comunicado que há motivos razoáveis para suspeitar de uma atuação fraudulenta do próprio ordenante, tendo que comunicar por escrito esses factos às autoridades judiciárias. Ou seja, se houver indícios e se demonstrar que, de facto, essa participação, eu vou ao banco participar que foi retirado ilicitamente dinheiro da minha conta no dia X, mas se verificar que houve aqui uma atuação fraudulenta da minha parte, se tirar um aproveitamento, por exemplo, vou dar aqui um caso, em que propositadamente permito o acesso ou entrego a terceira pessoa o meu cartão e permito que essa pessoa movimente a minha conta e depois vou participar que desapareceu de lá o dinheiro. Se isso for apurado ou verificado, ou der os meus dados, as passwords, as palavras passes, portanto, das minhas aplicações que eu tenho no telemóvel ou no meu computador para ter acesso à minha conta bancária, se isso for demonstrado, obviamente que aí o banco não fica obrigado a reembolsar e é obrigado a fundamentar por escrito o porquê que não reembolsou e também de participar esse facto, o próprio banco, às autoridades judiciárias de que, de facto, aí houve uma atuação fraudulenta do próprio ordenante. Mas este assunto é um assunto que muitas vezes as pessoas desconhecem, que, de facto, têm esse direito, de acordo com a lei que eu referi, portanto, o tal Decreto-Lei 91/2018, de 12 de novembro, de exigir que o seu banco, perante uma situação destas, que o seu banco reponha e reembolse o dinheiro que lhe foi retirado indevidamente, ilicitamente da sua conta, de forma imediata, sob pena de poder, do banco ser obrigado a pagar diariamente juros sobre o montante que foi retirado até lá, até o reembolsar. Porque muitas vezes sucede que, e a participação de quem é vítima deste tipo de situações, obviamente tem a obrigação de participar criminalmente, é uma das condições, tem que participar às autoridades o sucedido. Muitas vezes, e infelizmente, estes processos de crime em si não resultam, não procedem, porque há uma grande dificuldade em apurar o autor desse crime, porque muitas vezes o autor está, portanto, utiliza meios remotos em que torna-se difícil, e em países longínquos onde se torna difícil apurar verdadeiramente quem foi o autor dessa prática, e outras vezes, portanto, nem se consegue mesmo localizar esse mesmo autor. Portanto, umas vezes há casos que são, enfim, acabam por ser exceção, que se consegue sim apurar o autor, mas grande parte, infelizmente, dos casos não se consegue, os processos acabam por ser arquivados, processos de crime arquivados, por não se conseguir identificar ou localizar o autor dessa prática. Portanto, isto é uma forma, esta lei foi uma forma que foi conseguida no sentido de proteger, salvaguardar todos nós, as pessoas que têm, que utilizam estes meios de pagamento, e também responsabilizar o próprio, as entidades financeiras e bancárias, a responsabilizar no sentido em garantirem a segurança das contas bancárias que estão ao seu cuidado e que não permitirem e arranjarem formas de evitarem que este tipo de situações sucedam. Infelizmente, como eu disse há pouco, elas vão sucedendo e todos nós já ouvimos este tipo de histórias, este tipo de relatos, por isso é que é importante as pessoas terem muito cuidado naquilo, nos dados que fornecem, muitas vezes nos e-mails que recebem, e-mails a pedir dados, e que são pessoas muitas vezes abrem e fornecem e depois, enfim, vêem-se alvo deste tipo de burlas informáticas. É preciso ter muito cuidado com isso, devem ter muita atenção, seguirem as indicações que os bancos lhe fornecem e terem cuidados naquilo, nas informações que prestam e nos dados que prestam a terceiros. É preciso ter este cuidado, eu alertava para isso os nossos ouvintes, e também ficam com esta informação, têm esse direito a serem reembolsados quando uma situação dessas acontece. Claro que, volto a repetir, que não implique que seja o próprio, obviamente, a fomentar tal situação, não é? Porque aí já a história e a conversa será outra. Mas era este, ao fim e ao cabo, Isabel, a nota que eu queria deixar hoje a todos os nossos ouvintes, terem esse cuidado, porque é algo que nos dias de hoje acontece de forma recorrente, infelizmente.
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4: E depois do Dr. Jorge Humberto, que falou aqui de um tema tão pertinente, vamos concluir esta meia horinha, esta meia, não é? Que é mais preenchidinha, com o grupo Show On, intitulado a música Alecrim aos Molhos. Recorde então que depois das 14 vamos ter o nosso querido e muito estimado Festival da Canção. Temos 10 ou 11 artistas, mas depois há sempre um ou outro que, embora não tenha cantado no mês em questão, portanto desde a primeira semana de abril até ao dia de hoje, eu vou sempre fazer uma repescagem, porque eu sei que as pessoas, mesmo não cantando porque não podem ou por motivos vários, gostam sempre de se ouvir. Por isso não perca, a partir das 14, o nosso Festival da Canção. Fique por aí. Fechamos com Alecrim aos Molhos. Show on!

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1: É já no próximo dia 9 de maio que a Casa do Povo de Coja promove a organização do 6º Encontro Renault 4L, um passeio pela Serra do Açor. A inscrição é de 5 latas por pessoa e inclui almoço. Se estiver interessado em participar, faça já a sua, através do número 969-836-501 ou através do e-mail casadopovo.coja@gmail.com. Este evento conta com os apoios da União de Freguesias de Coja e Barril de Alva e do município de Erganil. O município de Penacova promove no próximo dia 10 de maio uma caminhada entre praias. 8 horas, concentração na praia fluvial do Vimieiro. Às 9, início da caminhada, deslocação em autocarro até ao local de partida, ou seja, Carvalhal Laborins, em frente ao café O Vime. Recomendações: água, calçado e vestuário adequado à sua atividade. O percurso é linear e será de 9 km. A organização aconselha a que leve também o seu passaporte do caminheiro. As inscrições são gratuitas, mas obrigatórias, podendo ser efetuadas através do número 239-470-324. A Câmara Municipal da Lousã aprovou a proposta de alteração da Estratégia Local de Habitação, reforçando a resposta às necessidades habitacionais do concelho. A revisão adapta a estratégia à realidade atual e passa a abranger 91 famílias, permitindo apoiar mais 26 agregados familiares com soluções mais rápidas e eficazes. Entre as principais novidades está a possibilidade de aquisição de imóveis para habitação, uma medida que acelera o processo e melhora a adequação às necessidades das famílias. Está prevista uma programação financeira de cerca de 3 milhões de euros para 2026 e 2027. A medida integra o programa Primeiro Direito e reforça o compromisso com o acesso à habitação digna num contexto de aumento das dificuldades no setor.
0: O estado do tempo nas próximas 24 horas.
1: Céu em geral muito nublado, períodos de chuva ou aguaceiros por vezes intensos e que poderão ser acompanhados de trovoada, vento fraco a moderado. E com a previsão do estado do tempo para amanhã fica assim completo este bloco informativo. Tenha a continuação de uma ótima sexta-feira. Fique bem.
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0: Que maravilha, senhora Amândia Lopes! Espero que esteja à escuta e que tenha gostado de se ouvir. Muito boa tarde, queridos amiguinhos. Sejam bem-vindos a mais uma edição do nosso Festival da Canção. Edição desta sexta-feira, 8 de maio. Portanto, é o nosso festival do mês de maio. E agora vamos ouvir, se não é uma estreia, anda muito lá perto. Refirma o senhor António Leitão, que eu acho que já cantou, mas em tempos idos, e que não é hábito figurar aqui no Festival da Canção. Portanto, seja muito bem-vindo, senhor António Leitão, ele que nos ouve em Vilela, julgo que é Vilela, pertinho de Coimbra, julgo que é assim o nome da terra. Um beijinho para si, senhor António, e eu espero que esteja à escuta com a sua Matilde. Quem está à escuta e prontinha para ouvir aqui os artistas é a nossa querida Fernanda Pinto, que também irá atuar mais daqui a pouco. Do outro lado, temos também a nossa querida, e esta sim, artista profissional, Magda Sofia, que amanhã, a partir das 13h30, vai estar em direto aqui na nossa rádio, com a nossa Lourdinhas, para apresentar em primeiríssima mão o seu próximo tema. Não é, querida Magda? Um beijinho grande para si e vai ser, com certeza, um êxito. Quer o tema, quer a sua presença aqui amanhã na nossa rádio. Um beijinho também para a nossa Cacilda Silva, que cantou e encantou na passada quarta-feira e daqui a pouco vai poder ouvir-se, assim como a nossa Elisa Costa. Olá, Elisa, muito boa tarde. Querido público, agora vamos aqui abrir aulas porque vem o amigo António Leitão. Daqui a pouquinho já peço ao nosso querido público para aplaudir os três primeiros artistas.
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0: bonito, Sr. António. Ainda por cima, no final, contou ali também com o apoio da nossa Matilde. Um beijinho grande para os dois e eu espero que estejam a ouvir. Gostei imenso. E agora vamos até Viseu para escutarmos a nossa querida amiguinha Aurora Campos. É só um minutinho que eu julgo que a Dona Aurora, nessa altura, julgo que tentou cantar mais, depois não correu assim muito bem, voltou a tentar e conseguiu, correu muito bem, mas para não passar a correr mal, não é, querida Aurora? Foi um tempinho mais curto, portanto é só 1 minuto e 3 segundos, mas a nossa Aurora esteve tão bem que merece ser ouvida. Vamos escutá-la.
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0: Muito obrigada, querida Aurora. Venham de lá esses aplausos, querido público, para os nossos primeiros três artistas: Amândio Lopes, António Leitão e Aurora Campos. Prosseguimos com mais três artistas. Será a vez de escutarmos Cacilda Silva, David Espadinha. Senhor David, penso que ainda não deu um toquezinho. A nossa Cacilda já está aqui prontinha para se ouvir, mas o senhor David está caladinho e vai cantar já daqui a pouco. Portanto, dizia eu, vamos ouvir Cacilda Silva, David Espadinha e Fernanda Pinto. Aí vem a nossa Cacilda.
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0: Muito obrigada, querida Cacilda. É sempre um gosto ouvi-la. Tente ter sempre pelo menos um cântico assim para passarmos no festival. Gosto mesmo muito dos seus cânticos. E agora vamos ouvir o nosso David Espadinha, ou seja, vamos até Alvarim, Tondela.
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0: Muito bonito, Senhor David, mesmo bonito. Ainda por cima, no caso do Senhor David, é a letra de sua autoria. É verdade. Foi o Senhor David que compôs esta canção, esta letra. Está de parabéns, Senhor David. Muito bonito mesmo. Aqui um hino à sua terra, a Tondela. Quem nos acompanha também é a nossa Adelaide Gonçalves. Não canta, mas faz parte do público para aplaudir os nossos artistas, não é, dona Adelaide? Seja muito bem-vinda, já não falamos há algum tempo. Faço votos que se encontre bem. Agora vamos até Lourosa para escutarmos a nossa querida e estimada artista Fernanda Pinto. E hoje não temos aqui o seu fã número um à escuta, senão já tinha dado um toquezinho. Refirma o senhor António Albuquerque, que gosta sempre muito, muito, muito de escutar a nossa Fernanda, mas hoje, por acaso, não está a ouvir. Vamos a isso, dona Fernanda. O palco é todo seu.
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0: Que maravilha, querida Fernanda, muito obrigada. Venham de lá esses aplausos para Cacilda Silva, David Espadinha e Fernanda Pinto. Ou foi aqui uma troca? Estou a passar por ordem alfabética e antes devia ter ido a nossa querida Elisa Costa. Querida Elisa, mas vai já a seguir a nossa Elisa, que também está aqui prontinha para se ouvir. Ela aí vem.
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Muito obrigada, querida Elisa. Um beijinho grande à nossa Elisa. Agora está tão bem. Nunca me esqueço que a nossa Elisa começou a cantar musiquinhas muito, muito, muito pequeninas e agora já tem aqui uma duração bastante considerável. Beijinhos para a Elisa, para Luísa Santos, que nos acompanha desde Pereira. Olá, dona Luísa, muito boa tarde. E quem também faz parte do público é a nossa Helena Carvalho e a nossa Alzira Silva. E não é que temos mesmo o nosso querido sócio e amigo David Espadinha à escuta? Temos sim, senhora! Ainda bem, senhor David, fico muito contente porque o senhor esteve muito, muito bem no seu tema e é mesmo de valorizar porque a letra é mesmo sua. E compor letras não é fácil, não é para todos, é verdade. E temos a nossa estrelinha em avô, a nossa estrelinha cintilante, também à escuta, é verdade. Oh.

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1: Que bonito, Sr. José, muito obrigada, um beijinho para si. E agora, queridos amiguinhos, vamos até Torais. Sabemos que o Sr. José Fernandes está sempre muito expectante para se ouvir e fica sempre muito feliz quando toca, não é? Sr. José, e agora? Espero que também esteja à escuta, que eu sei o quão feliz fica quando se ouve aqui na rádio. Ela aí vem, o nosso amiguinho José Fernandes.

0: Muito obrigada, amiguinho José Fernandes. Venham de lá esses aplausos para a nossa Elisa Costa, para José Antunes e para José Fernandes. E agora vamos ouvir a nossa Margarida Carapeta, ela que nos sintoniza em Vimieiro, Santa Combadão. E quem também está connosco é a nossa querida Lu, Luizinha Jorge. Já não ouvimos há tanto tempo, mas já sabe, nunca me esqueço de si. E daqui a pouquinho também vai integrar aqui a nossa edição do mês de maio de 2026 do nosso Festival da Canção. É verdade. Por agora vamos escutar Margarida Carapeta.
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1: Muito obrigada, querida Margarida. Um beijinho muito grande. Não sabemos se ela está à escuta, que não deu um toquezinho. Ah, pois não. Eu espero que sim, que esteja a ouvir. Ora, e aqui chegou o fã número 1 da nossa Fernanda Pinto. Não sei se veio a tempo de o ouvir, mas ele está connosco. Oh, estou mesmo a vê-lo ali ao fundinho a aplaudir. Refirmo o nosso querido e grande amigo António Albuquerque, que nos acompanha desde Oliveira do Conde, Carregal do Sal. Um beijinho grande, grande, Sr. António. É bom saber que está aí desse lado. E agora vamos ouvir a mana da nossa Margarida, que é a Maria Alentejana. Já não a escutamos há muito, muito tempo. E hoje, como temos aqui espaço, vamos ouvi-la. Espera que não seja o mesmo tema. Vamos lá ver. Senão temos que, se calhar, interromper e tentar passar outro. Vamos lá.
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1: Nada melhor do que escutarmos as manas, primeiro uma e depois outra. Beijinhos também para a nossa Maria Alentejana, provavelmente à escuta em Estremoz. Quem também está do outro lado é a nossa sempre querida colaboradora Arminda Silva. Beijinhos, Arminda. A nossa Arminda que vai estar na sexta edição da Feira das Sopas e Doces da Freguesia de Arganil, que decorre em Torroselas no próximo dia 30 de maio, organizada pela Comissão de Melhoramentos das Torroselas, em parceria com a Junta de Freguesia de Arganil. E a nossa Arminda vai lá estar com as suas deliciosas sopinhas, é verdade. E claro que lá quer ver muita gente no seu standzinho, não é, Arminda? Todos a comer a sopinha da Arminda, pois claro, até porque podem escolher várias sopinhas, é verdade, não é só uma. Agora, querida Luizinha Jorge, vamos ouvi-la assim. Um beijinho muito grande e eu espero que muito em breve possamos escutar em direto. Já temos saudades de o ouvir, querida Lu, querida Luizinha.
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1: 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A nossa Luizinha dá sempre assim um toquezinho especial em qualquer tema que ela nos apresente. Venham de lá esses aplausos. Pois é, amiguinho, já estamos quase a concluir. Já agora deixo aqui um beijinho para dois amigos, sobretudo uma amiga que cantava quase todos os meses e agora já não a ouvimos há muito, muito tempo, mas não nos esquecemos dela. Refiro-me à dona Lisete Neves em Santar, Nelas, o que era Santar. Dona Lisete, se estiver à escuta, um grande beijinho para si e não nos esquecemos de si. Temos pena que já não canta há bastante tempo, provavelmente. Às vezes as pessoas podem não estar muito bem, não é? E um beijinho também para o senhor Célio Viegas, que cantava tão bem, não tão assíduo quanto a nossa Lisete, mas esporadicamente também cantava e agora já não o ouvimos há muito tempo. Portanto, um beijinho também para si, senhor Célio, e claro, queremos que sabemos que também não esquecemos. Um beijinho. E agora vem aí Joaquim Mesquita, senhor Joaquim, beijinho grande, grande. E depois já temos mais um artista para recordar. Costuma lá estar, assim, mais caladinho, mas que eu acho que também vai gostar de se ouvir.
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1: Que maravilha, amiguinho Joaquim! Contamos também tê-lo connosco em breve, mais uma vez, para o escutarmos em direto. E fechamos, julgo que não me esqueci de ninguém, daqueles amigos mais assíduos. Portanto, lembrei-me do senhor Célio e da dona Lisete. Não passei nenhum tema dos dois, porque às vezes podem não estar muito bem de saúde, não é? Destes amigos, como ainda vamos falando, achei que gostariam de se ouvir. E o mesmo acontece com o amigo Fernando Almeida, que está connosco desde o Rochelle e que costuma enviar-nos mensagens pelo Messenger, que eu acho que também vai gostar de se ouvir. Ele aí vem e é ele que vai encerrar a edição deste mês de maio do nosso Festival da Canção.

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1: Que maravilha, Sr. Fernando Almeida! Espero que esteja à escuta. Um beijinho muito grande para si. Amiguinhos, de facto íamos terminar, só que temos aqui a Dona Vitória Campos, que está a dar-nos as boas-tardes, diz que está a ouvir e diz que também gostaria de se ouvir a ela própria. Oh, Dona Vitória, com certeza! Temos aqui duas musiquinhas suas, ainda temos espaço e como são músicas pequeninas, de 1 minuto cada, olha, vamos ouvi-la em duplamente. Portanto, vamos ouvir os dois temas e é com a amiga Vitória que nós vamos fechar.

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1: Muito obrigada, querida Vitória. Um beijinho grande e cante mais vezes para termos mais diversidade, mais temas. E a nossa Cacilda também nos diz parabéns para todos e que tenhamos todos um pouco de ânimo para continuarmos. Beijinhos e até à próxima. É isso mesmo, querida Cacilda. No próximo mês de junho há mais. Por isso, a partir de segunda, tudo a cantar novamente. A dona Vitória está aqui a agradecer-me. Nada a agradecer, nossa Vitória. Temos é que lhe agradecer a si porque cantou. Cante mais, queremos músicas novas. Amiguinhas, ficamos por aqui, vamos à publicidade. Já sabem, é sempre um gosto estar deste lado a apresentar o Festival da Canção. A partir de segunda, começamos desde logo a reunir material para a próxima edição. Muito obrigada a todos aqueles que cantaram. Um beijinho grande, grande.
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1: Pois é, amiguinhos, a nossa Arminda Silva vai estar a vender as suas sopinhas, a representar a Comissão da Capela de Aveia, mas quem vai estar a animar é a nossa Paula e o nosso Mário, é verdade. O Duo Somos Beira Serra vai estar também nesta edição da Feira das Sopas da Freguesia de Erganil, no dia 30 de maio, a partir das 17 horas. Concluímos aqui com os amigos da Sobreposta, apenas um excerto do Bota Fogo no Terreiro. Daqui a pouquinho vamos ficar com o nosso simultâneo, com a Antena 1. E hoje estarei a fazer-lhe companhia também no Peça que Toca. Por isso terei a oportunidade de falar certamente com alguns de vós entre as 18 e as 20 horas.

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1: Vamos então à informação em simultâneo com a Antena 1.
2: Vamos olhar para as notícias que estão a marcar esta sexta-feira, João Vasco.
3: O Ministro da Administração Interna anuncia que o Comando Integrado de Prevenção e Operações, organismo criado para desimpedir as áreas da região centro que foram danificadas pelo mau tempo, vai continuar em funções depois de 31 de maio. O CIPO já limpou mais de 10 mil quilómetros quadrados de rede viária florestal até ao momento, mas há ainda muito trabalho a fazer. Os trabalhadores social-democratas afetos à UGT lamentam que os parceiros sociais tenham perdido a oportunidade que tiveram para equilibrar o Código do Trabalho e olham de lado para a hipótese da Central Sindical se juntar à greve convocada pela CGTP para dia 3 de junho. As duas pessoas que estiveram reféns na sequência de um sequestro de um banco na Alemanha saíram ilesas do incidente. O suspeito do assalto está à monte.
2: Notícias às 3, a edição é do jornalista João Vasco.
3: Mais de 10 mil quilómetros de rede viária florestal que ficou atingida pelas tempestades no início do ano já foi limpa. O ponto de situação sobre a limpeza destas áreas foi feito esta tarde por Elísio Oliveira, o principal responsável pelo CIPO, este Comando Integrado de Prevenção e Operações, organismo criado pelo Ministro da Administração Interna. Elísio Oliveira detalha o que está a ser feito pelo Comando Integrado que lidera.
4: Aquilo que é identificado como rede viária florestal à presente data com necessidade de intervenção são cerca de 12 mil quilómetros. A primeira prioridade seria a intervenção na desobstrução da rede viária florestal para nos permitir chegar aos diferentes locais. O segundo momento tem a ver com a garantia da segurança naquilo que é o interface urbano-rural, que é junto dos aglomerados, e a intervenção para garantir a segurança junto do edificado. E a terceira prioridade tem a ver com as manchas florestais, principalmente aquelas que, perante uma situação de incêndio, poderão afetar este interface urbano-rural.
3: Este comando devia estar em funções até dia 31 de maio, mas vai continuar para além dessa data, anuncia o Ministro da Administração Interna, Luís Neves.
5: Como tudo isto é evolutivo e como estamos perante uma equipa de sucesso, o que eu posso dizer é que esta equipa não tem fim para terminar. E vou-vos dar mais uma novidade. Esta equipa terá a dupla capacidade, se de facto tivermos aqui uma situação de agravamento relativamente a incêndios, de poder ter uma dupla valência também de trabalhar nessa esfera. Queremos dizer às populações, este trabalho de desobstrução, de limpeza, de identificação de riscos, trabalhamos todos os que estamos aqui, trabalhamos com as nossas autarquias, com as juntas de freguesia, vai continuar. Estas questões levarão anos, mas nós estamos a fazer para encurtar e para ter o socorro pronto para que possa ocorrer às populações.
3: O Ministro da Administração Interna, nesta conferência de imprensa, garantiu também que vai haver mais meios para ajudar no combate aos incêndios na região de Leiria, tendo em conta a situação em que se encontra esta zona do país.
5: Para situações de exceção, respostas de exceção. Sim, há mais meios aqui alocados. Se o Estado, se o Governo identificou, a partir de Leiria, um epicentro para o norte, para o sul e para o interior do país, 22 concelhos, como sendo prioritários, a priorização não é só agora para o momento da limpeza, da obstrução, mas é também para a afetação de meios. E quero dizer que discutimos aqui a posição da base aérea aqui mais próxima e o que nós chegamos aqui à conclusão, já estão pré-posicionados nos centros de meios aéreos, aeronaves que cobrem este perímetro que aqui está.
3: O Presidente da Câmara de Leiria, Gonçalo Lopes, tem pedido mais meios para o dispositivo especial de combate a incêndios rurais no município. Ora, hoje o Ministro da Administração Interna, Luís Neves, surge a garantir que esse reforço vai acontecer. Luís Neves voltou também a apelar nesta conferência de imprensa às pessoas para que façam a limpeza dos terrenos e identifiquem fragilidades. A Proteção Civil assumiu ontem que houve dificuldades com os novos helicópteros Black Hawk, que foram testados para o combate aos incêndios florestais no âmbito de um exercício da Proteção Civil que decorreu em Viseu. O Comandante Nacional Mário Silvestre explicou que no caso dos helicópteros há dificuldades na manobra da recolha de água por parte desses helicópteros. Ora, hoje o Ministro da Defesa, Nuno Melo, que também participou nesta conferência de imprensa, assegurou que os Black Hawk serão uma ajuda acrescida no combate aos fogos, apesar das fragilidades admitidas pela Proteção Civil destes aviões.
6: Os Black Hawk são máquinas fantásticas. Há quem entenda até que são mais precisas que outras no lançamento de água, desde logo, para combate aos fogos florestais. E, portanto, ainda bem que em 2026 nós vamos contar com mais meios do que existiam em 2025, nomeadamente com estas máquinas que são extraordinárias, são polivalentes e serão uma ajuda acrescida. Serão duas, para já, num número que está a crescer, com pilotos que estão a ser formados, com a competência, capacidade de planeamento, de organização e a eficácia na execução que as Forças Armadas normalmente demonstram em tudo aquilo que são missões que lhes são pedidas.
3: Ministro da Defesa Nuno Melo a defender a utilização destes helicópteros, os Black Hawk da Força Aérea, para o combate às chamas. Um dia depois do fim das negociações em sede de concertação social com vista à alteração da legislação laboral, os trabalhadores sociais-democratas afetos à UGT lamentam que se tenha perdido uma oportunidade para equilibrar o Código do Trabalho. Pedro Roque, líder dos TSD, refere que ao abdicar-se do compromisso na concertação, ou ao abdicarem do compromisso na concertação, os parceiros renunciam à capacidade que têm para contribuir para as alterações à lei laboral.
7: Lamentamos que tenha sido perdida uma oportunidade, porque as alterações à lei laboral e a própria lei laboral, o próprio Código de Trabalho, foram sempre objeto de uma negociação intensa e foi através dessa negociação.
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5: 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Os Vai e Vem estão agora a tocar na sua rádio, música em português.

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0: São 16 horas. 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
1: Decorre em Salgueiral, no próximo dia 23 de maio, uma caminhada intitulada Unir Salgueiral, uma aldeia que pertence à União de Freguesias de Coja e Barril de Alva. Do programa consta, pelas 9h30, ponto de encontro na Comissão de Melhoramentos do Salgueiral. A organização sugere que leve calçado e roupa confortável, telemóvel ou máquina fotográfica, uma vez que se trata de uma caminhada sensorial de 6 quilómetros, focada na redescoberta da natureza através de todos os sentidos. Poderá inscrever-se através do número 92-586-7933 ou 93-536-5911. A inscrição inclui o reforço, a meio do percurso, uma árvore autóctone e ainda o seguro. Recorde-se que as inscrições são limitadas a 25 participantes e cada participação tem um custo de 6 passos. Na edição deste ano do Denso, quarta mostra cultural e artística da região de Coimbra, o município de Mortágua decidiu dar ênfase e valorizar o papel cívico e cultural da comunidade estrangeira que reside no concelho. Assim sendo, Débora Manson, ceramista, está a representar Mortágua nesta quarta edição do Denso. A Mostra Cultural reúne 22 obras dos municípios da região metropolitana de Coimbra e está patente ao público até o dia 17 de maio. Mortágua está então representada na Denso através da artista Débora Manson, residente na localidade da Ribeira, freguesia de Espinho, no concelho de Mortágua. Os artistas David Antunes e Carolina Ligeiro vão subir ao palco do Auditório Municipal de Penacova do próximo dia 23 de maio, pelas 21h30. Os bilhetes, a 15 euros por pessoa, já se encontram disponíveis através da plataforma Pica Bilhetes. Poderá também efetuar a sua reserva através do contacto 239-470-306 ou através do e-mail cultura@cm-penacova.pt.
0: O estado do tempo nas próximas 24 horas.
1: Céu em geral muito nublado, períodos de chuva ou aguaceiros por vezes intensos e que poderão ser acompanhados de trovoada, vento fraco a moderado. E com a previsão do estado do tempo para amanhã fica assim completo este bloco informativo. Tenha a continuação de uma ótima sexta-feira. Fique bem.
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3: 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Guerras, lutas, agressões, o homem tudo disputa. Quem faz armas aos montões é mesmo filho da luta?
5: quê? Tu achas bem que uma grande potência que tem toda a espécie de armamento não permita que um país pequeno possa ter uns submarinos, uns aviões e umas bombas para se defender? Porquê?
6: Oh, mulher, qualquer espingardaria sabe que não pode vender armas a menores.
7: Com a inflação, estão a aumentar os roubos nos supermercados.
8: Mas porquê que não tomam medidas para evitar isso? Bastava pendurarem um peso de 100 quilos em cada produto.
5: Um dos vícios que pior fazem à saúde é trabalhar. Reparem só na quantidade de acidentes de trabalho que acontecem.
6: Ah, o melhor é estarmos sempre de férias, porque o trabalho é um perigo muito perigoso. E além do mais, sempre que acontece um acidente de trabalho, dizem logo que foi um erro humano. Não há dúvida, trabalhar é um grande erro.
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8: Estou.
19: Também eu.
8: Quem fala?
19: Eu sou eu e o senhor.
8: Também sou eu.
19: Não me diga que estou a falar comigo mesma.
8: Chega de brincadeira. Para isso já basta os novos produtos que são danadinhos para a brincadeira. Quem é a senhora?
19: Eu sou a Maria Receita e Silva, farmacêutica.
8: Não sabia que as farmácias já fazem vendas por telefone. Desculpe, mas não estou interessado. Só se fossem reboçados, Dr. Baiar, mas há pouco comprei uma dúzia de pacotes.
19: Desculpe, mas eu não estou a falar com o inspetor Amendoinha, o ajudante do inspetor Pastilhas?
8: Sou o próprio, sim, eu mesmo.
19: Então preciso dos vossos serviços.
8: Já podia ter dito, porque connosco é dito e feito.
19: Eu sei, inspetor Amendoinha, mas venha depressa porque estou numa aflição.
8: Não me diga que assaltaram a farmácia.
19: Nada disso. O que se passa é que apareceu à porta da farmácia uma alcofa com um bebê. E eu não sei a quem pertence o recém-nascido.
8: Deve ser mais um caso de uma mãe que encontrou a maternidade encerrada e foi ter a criança à porta da farmácia. É que para as maternidades já não há remédio, mas nas farmácias não faltam remédios para tudo e mais alguma coisa.
19: Inspetor Amendoinha, é preciso desvendar este mistério. Venha depressa à farmácia Saúde e Companhia e traga o inspetor Pastilhas.
8: Não, posso ir sozinho.
19: Nem pense. Se vier sozinho, mete-lhe um supositório com sabor a piripiri, que é uma delícia.
8: Ok, contrariado, mas vou com o inspetor Pastilhas. Inspetor Pastilhas?
20: O que é que foi agora, Amendoinha?
8: Temos trabalhinho, chefe.
20: Trabalhinho? Troca lá isso por miúdos.
8: É mais ou menos isso, chefe. telefonaram da Farmácia Saúde e Companhia a solicitarem os nossos serviços porque apareceu por lá um bebê abandonado.
20: Let's go, Amendoinha.
8: Que remédio, Inspetor Pastilhas.
5: Inspetor Pastilhas, aqui tem o bebê.
6: Não suspeita de ninguém que tenha deixado a criança aqui à porta da farmácia?
5: Não faço a mínima ideia, Inspetor Pastilhas.
6: Vamos já pôr tudo em fraldas limpas. Amendoinha?
8: Sim, chefe.
6: Tira as fotografias da ordem e recolhe as impressões digitais.
8: Do bebê?
6: Não, meu Palerma.
8: Palerma não, que eu sou muito homem. Quanto muito seria Palermo. E Palermo fica em Itália e até tem lá umas boas pizzas. Ai, chefe, pisou-me, chefe.
6: Faz o que eu te digo, se não levas outra pisadela e põe-te na rua.
8: O chefe não me pode pôr na rua porque as nossas instalações ficam numa avenida.
6: Shut up! Amendoinha, vamos ao trabalho.

0: Amendoinha, encontraste alguma pista?
1: Olhe, chefe, encontrei esta etiqueta na fralda do bebê.
0: Ora, deixa-me ver. Ah, incrível! Acabámos de desvendar o mistério do bebê abandonado à porta da farmácia Saúde e Companhia. Senhora farmacêutica, está o caso desvendado.
2: Ainda bem, inspetor Pastilhas. Mas afinal, quem abandonou o bebê aqui à porta da farmácia?
0: Foi uma sua cliente, quem a senhora, em vez de vender uma caixa de pílulas anticoncepcionais, vendeu uma caixa de pílulas afrodisíacas.
2: Oh, não me diga. E como é que chegou a essa conclusão?
0: Foi muito simples, senhora farmacêutica. Na fralda do bebê vinha escrita a palavra reclamação.
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5: Na praia, convém ter sempre um olho em cima das crianças. Muito embora haja quem prefira meter o olho em cima de outras coisas.
0: A senhora desculpe estar a me incomodar. Sua exposição ao sol.
2: O que é que se passa desta vez, senhor banheiro?
0: Queira desculpar-nos, o seu menino, o Zezinho, anda para aí a fazer umas coisas que não deve fazer.
12: Ai, que chatos! Mas afinal eu não posso brincar a nada aqui nesta praia. Ontem foi o cabo do mar que me proibiu de brincar às descobertas.
2: Às descobertas? Ah, mas isso é muito interessante, Zezinho. Era para fazeres uma homenagem aos navegadores portugueses?
12: É, pois era, mamã.
0: Ah, era? O cabo do mar contou-me tudo e a senhora só não teve conhecimento de nada porque nós decidimos que não valia a pena estar a incomodá-la. Mas a brincadeira das descobertas aqui do Zezinho constava do seguinte.
2: Diga.
0: Bem, ele andou a roubar e a esconder as partes de cima dos biquínis das meninas e das senhoras que estavam deitadas na praia por aí em topless. Claro, quando elas se levantavam, está a ver, não é?
2: Estou a ver o quê?
12: Oh, mamã, não faça caso porque aquilo foi ontem e hoje já não se vê nada. Oh, então é que se viu e bem.
2: Mas então isso é que era brincar às descobertas, Zezinho?
12: Pois era, quando elas se levantavam sem terem a parte de cima do biquíni, ficavam descobertas que nem queira saber.
2: É incrível. E o senhor banheiro, o que é que ele fez?
0: Olha, fez ali um túnel por baixo da areia e aquilo representa um perigo para quem precisar de passar por ali, minha senhora.
12: Ai, mas cais perigo. Cais perigo. Pronto, mais um alarmista que não confia na engenharia feita por cá. Aquilo não tem perigo nenhum. Porque eu pedi a ajuda de uns putos americanos que estavam ali e eles disseram que o meu túnel era uma obra bestial. Agora, se o banheiro não me venha dizer que também não confia nos americanos.
2: O que foi aquilo?
0: Foi o que eu já previa, um grupo de banhistas que passou pelo túnel do menino Zezinho e aquilo caiu tudo e os banhistas ficaram com as pernas enterradas na areia.
2: Estás a ver, Zezinho? Estás a ver no que deu o teu túnel, estás?
12: Calma aí, que a culpa não foi minha. Nos meus cálculos de engenharia, eu podia lá imaginar que ia aparecer uma cambada de tugas que não estavam preparados para coisas aquelas assim tão sofisticadas. Sim, que o túnel era bué baril, mas não era para passarem lá por cima com garrafões de 5 litros e melancias King Size XL.
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0: Eu descobri mais uma coisa que também aumentou sem que alguém se tenha queixado do aumento.
1: O quê, Mariazinha? Mais uma coisa aumentou? Mas afinal, que coisa foi essa que aumentou sem ninguém se queixar?
0: Os dias, papá. Os dias no verão são maiores, conforme verão.
2: Vejo aqui na minha bola de cristal que o senhor vai ter umas férias maravilhosas.
3: Eu? 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
0: 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Amigos e utentes do Dr. Barreto Leite pretendem fazer-lhe uma homenagem póstuma, erguendo uma estátua na Rua Oliveira Matos, junto ao seu consultório. Contribua, faça o seu donativo para o IBAN PT 500-0045-3450-4041-2671-6888-9 da Caixa de Crédito Agrícola de Arganil, com a designação de Berta Novaes, ou entregue-o a qualquer elemento da comissão organizadora desta iniciativa. Contamos consigo, pela memória do Dr. Barreto Leite.

0: São 17 horas.
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hoje para mais um Clube RCA, o último da semana, uma vez que hoje é sexta-feira, dia 8 de maio. Isabel Duarte a fazer-vos companhia. Iniciamos com o Magro e a Baixinha, um tema do grupo arganilense Sons e Suadelas. E agora vem aí o Teixeirinha com os seus parabéns. E hoje temos um aniversariante em exclusivo. Assim sendo, esta musiquinha é somente dedicada a Francisco Carvalho, oriundo do concelho de Vila Nova de Poiares, mas à escuta na Alemanha, e que é o sócio 1746. Para si, Sr. Francisco, um grande beijinho, muitos parabéns, feliz aniversário, continuação de um dia em grande e que o mesmo se repita por muitos e longos anos, sempre com muita saúde, com muita paz, com muita alegria e com muito amor. São estes os nossos votos. Para si, em exclusivo, a música do Teixeirinha, com parabéns, parabéns, e daqui a pouco, aí sim, já iremos iniciar as nossas dedicatórias para os sócios de hoje.

sim, queridos amiguinhos, vamos às nossas dedicatórias. Em termos musicais, iniciamos com Pedro Silva e o tema Viva o Verão. Dedicamos a música a Maria Isabel Saraiva Ribeiro, residente em Oliveira do Hospital, sócia 2377, para Antonino Alves da Silva em Erganil, sócio 2378, para António Pinto Carvalho na Urgueira São Martinho da Cortiça, sócio 2379, para Sandra Elizabeth de Jesus Almeida Marques em São Marcos, Cacém, sócia 2380, para Margarida Marques Serrão, também em São Marcos, Cacém, sócia 2381, para Alda Cristina Almeida, na Cerdeira, ou melhor, da Cerdeira, mas à escuta na Suíça, sócia 2382, para Matilde Almeida, também na Suíça, sócia 2383, para José Carlos Joaquim, em Sobral Gordo, sócio 2383, para Maria Isolete dos Santos Ferreira e Santos, em Couto do Mosteiro, sócia 2385, para dois amigos que nos escutam em Capitorno Penacova, Maria do Céu Gomes Simões, sócio 2386, e António Manuel Martins Soares, sócio 2387. Para Odete da Costa Marques Ribeiro, na Póvoa de Midões, Estábua, sócia 2388. Para Belarmino Santos, em Tábua, sócia 2389. Para Maria de Lourdes Figueiredo, em Tábua, sócia 2390. Para Artur Marques Bernardo, em Candosa, sócia 2391. Para António Manuel Catela, em São Pai do Mondego, sócio 2392. Para Carlos Manuel Abrantes Gaio, em Pereira Moronho, sócio 2393. Para Teresa Gomes, em Pesseguido Santa Combadão, sócia 2394. Para António Santos Pereira, em Alveite Pequeno Serpins, sócio 2396. Para Luana Sofia Gomes, em Vila Nova de Poiares, sócia 2397. Para Maria Mercês Carvalho e Mário Pires, um casal muito querido, residente em Vila Xando Monte Torredeita, respectivamente, sócia 2398 e sócio 2399. Para Maria Inês Martins, em Antas, Mialhada, sócia 2400. Para Gabriela Martins Brás, em Freixo Mortágua, sócia 2401. Para António Barreiras, em Santa Eulália Ceia, sócio 2402. Para Orlando Prazeres Nunes, em Torrozelas Arganil, sócio 2403. E para António Lopes Antunes, que nos acompanha desde Coja e é o sócio 2404.

0: E para concluir esta meia hora, Fred Mota com o tema Mulher Casada. E esta musiquinha vai para José Manuel Fernandes Figueiredo e Joaquim Pereira Lopes, residentes em Rojão Grande, sócio 2405 e sócio 2406. Para um casal que nos sintoniza em Lisboa, Ana Maria Campos Pinto Laranjeira, sócia 2407, e José António Ferreira Laranjeira, sócio 2408. Para José Lopes Moreira, na Gramaça, Aldeia das 10, sócio 2409. Para António Carlos Lages Galvão, na Cabeça, sócio 2410. Para Marina Castanheira, no Sarzedo, sócia 2411. Para Francisco Martins, em Queijas, sócio 2412. Para Mário Neves, em Parcerias Sulavisa, sócio 2413. Para Marta Lourenço, em Queluz de Baixo, sócia 2414. Para Ana Teresa Rodrigues Duarte, em Sulavisa, sócia 2415. Para Maria Cidalina de Jesus, em Lisboa, sócia 2416. Para Gonçalo Araújo Rodrigues e Ana Carolina Araújo Rodrigues, também eles residentes em Lisboa, respectivamente sócio 2417 e sócio 2418. Para dois amigos residentes em Valmimoso Vimieiro, Carlos Cantarinhas, sócio 2419, e Henrique Cantarinhas, sócio 2420. Para Gracinda dos Santos, em França, sócio 2421. Para Guilherme Marques, em Sulavisa, sócio 2422. Para Ana Margarida Gomes Pereira Dias, em Torrozelas, sócio 2423. Para António dos Anjos Matos, amiguinho da nossa rádio, residente na Pova de Cervães, Mangualde, sócio 2424. Para Maria da Anunciação Oliveira, mais conhecida por São, residente em Erganil, sócio 2425. Para Alda Maria Henriques Dias da Silva, em Figueiral Castelões, sócia 2426. Para Maria José Marques Viegas, em Santa Combadão, sócia 2427. Para António Augusto da Silva Cristóvão, em Candosa, sócia 2428. Para Vítor Manuel Calinas Carvalho, em Quintela Tábua, sócia 2429. Para Manuel Pereira Ribeiro, no Piódão, sócio 2431. Para Maria de Fátima dos Santos Amorim, no Luxemburgo, sócia 2432. Para Manuel Borges Filipe, em Oliveirinha Carregal do Sal, sócio 2433. Para Sérgio Rodrigues Duarte, em França, sócio 2434. Para Luís António Marques, o nosso amiguinho de Carraguzela Ceia, sócio 2435. Para Celso Inácio Duarte e Maria Rosa Marques de Oliveira, residentes em Rio Milheiro, Sobral, Mortágua, respectivamente, sócio 2436 e sócio 2437. Por último, dedicamos a música a Maria Adelina Antunes de Almeida Maio, em Santo Ovaio de Baixo, Tondela, sócia 2438.
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7: 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Passam agora 39 minutos e meio das 17 horas e vamos ouvir o Micael Vingança. É verdade, tem um nome muito curioso este artista, com a música Ela Quer Casar. Dedicamos o tema ao nosso amigo Pedro Manuel dos Santos Prata Inácio Ferreira, residente na Ponte da Mucela, Vila Nova de Poiares, que é o sócio 2439. Para Pedro Miguel Borges Marques, em Gavinhos de Baixo Oliveira do Hospital, sócio 2440. Para Rui Manuel Dias Francisco, em Valda Nogueira Arganil, sócio 2441. Para Mateus Batista Quaresma, em Mourão Arganil, sócio 2442. Para Mário Correia Antunes, em Santa Ovaia de Cima Tondela, sócio 2443. Para Sérgio Paulo Alves Correia, da Cernada, mas à escuta na Suíça, sócio 2444. Para António Campos da Fonseca, em Coja, sócio 2445. Para Paulo Rui Carvalho Batista, na Urgueira, sócio 2446. Para Luís Carlos Pinheiro Figueiredo, em Foz da Moura, sócio 2447. Para António José Araújo, em Carvalhas de São Pedro, Arganil, sócio 2448. Para a Associação de Desenvolvimento de Relvas, sócia 2449. Para Sandra Marisa dos Santos Duarte, em Porto Silvado, Pomares, sócia 2450. Para a Comissão de Festas de Santa Catarina, em Celavisa, sócia 2451. Para Carlos Jorge Ferreira Nunes, em Alvoeira Moronho, sócia 2452. Para Bárbara Sofia Pinheiro, na Lousã, sócia 2453. Para Clélia Schmidt, em França, sócia 2454. Para Maria Aurora Diniz de Campos, a nossa amiguinha que nos ouve em Viseu, sócia 2455. Para Isilda das Neves Simões, na Sarcina Arganil, sócia 2457. Para Fernando de Oliveira Araújo, em Salgueiro, Sousa, Vagos, sócia 2458. Para a pequenina Maria Júlia Alves Sousa, em Nogueira do Cravo, sócia 2459. Para Hilda Maria da Conceição Silva Nunes e Jorge Manuel Nunes, um casal que nos sintoniza em São Simão, Tábua, sócio 2460 e sócio 2461. Para Maria de Fátima Ribeiro, em Torre Tábua, sócia 2462. Para João Alberto Martins Marques, em São Romão, sócio 2463. Para um dos elementos que integra a direção da nossa rádio, João Pinto Vinagre, em Arganil, sócio 2464. Para Abel da Conceição Lages de Figueiredo Freitas, em Cabanas de Viriato, Carregal do Sal, sócio 2465. E, por fim, para um casal que nos ouve na Alemanha, Maria de Fátima Prata Rodrigues Costa, sócio 2466. E Fernando Costa, que é o sócio 2467.

E agora, queridos amiguinhos, vai para um número menor de sócios para terminarmos aqui a lista. Vamos ouvir o M&M's, Miguel e Michael, quem é que vai pagar? É assim que se chama a música, que dedicamos a António da Costa, que nos ouve em Moimenta de Maceiradão e que é o sócio 2468, ao Gingas Bar, em Nelas, sócio 2469, a Maria Fernanda Lopes Almeida Costa, em Cabanas de Viriato, Carregal do Sal, sócia 2470, ao Café-Restaurante Sabores da Vila, em Pombeiro da Beira, Arganil, sócio 2471, para Karina Alexandra Costa Gonçalves, em Pomares, Arganil, sócio 2472, para Helena de Assis, em Pereira, Moronho, sócia 2473, para António Costa Pereira, em Casal de Mundão, Viseu, sócio 2474, para Irmelinda do Carmo, em Aveia, sócia 2475, para Rui Manuel Marques Almeida, na Suíça, sócio 2476, para Mário Alberto da Silva Santos, residente em Vila Franca da Beira, sócio 2477, para Américo Rebelo Pinto, em Salgueiral, Pombeiro da Beira, sócio 2478, para Manuel António Loureiro Almeida, residente em Coto do Mosteiro, Santa Combadão, que é o sócio 2479, e por último, é de facto o último sócio da lista, neste caso uma sócia, a União Recreio e Progresso Slavicense, em Slavisa, Arganil, sócia 2480.

Escutemos agora a Karina com o tema Segue a Dança, que vai para José Luís Neves Mateus, em Val do Moreiro Góis, sócio número 49, para Maria de Lourdes Antunes Marques Santos, em Covelo de Cima Tábua, sócia número 55, para a nossa amiga Leonor Madeira Pinto, em Coja, sócia número 70, para Nelson Batista de Matos, na Serra da Moita, sócio número 81, para Maria Alice Alvoeiro, em Celavisa, sócia 131, para a Comissão de Melhoramentos de Sorgaçosa, sócia 135, para Irmelindo das Neves Soares, em Era Velha, Pombeiro da Beira, sócio 233, para Manuel da Silva Fernandes, em Anceris, sócio 236, para o nosso amigo Rui Gonçalves, no Rochel, sócio 238, para João Pedro Travassos Carvalho, no Sarzedo, sócio 298, para Manuel Castanheira, em Lomba Arganil, sócio 312, para a Associação de Moradores de Casal de São João, sócio 326, para Cidália Raimundo de Paiva, no Sarzedo, sócia 345, para Manuel Alves Castanheira, no Sarzedo, sócio 353, para Isabel Maria de Jesus Carvalho, no Sarzedo, sócia 355, para a nossa amiguinha Natália Coutinho, em Aveiro, sócia 384, para Luís Manuel Mota, em Cantanhede, sócio 395, para Maria Luísa Costa Carvalho Batista, em Erganil, sócia 408, para as manas Vânia de Castro Silva e Inês de Castro Silva, em Erganil, respectivamente sócia 421 e sócia 422, para Maria Helena Gomes Paiva, em Folques, sócia 441, e por fim, para António Luís da Costa Silva, residente em Casal de São José, sócio 449.

E agora, queridos amiguinhos, vamos todos dançar o malhão ao som dos Irmãos Cardoso. Mas hoje é um até já. Ah, pois é! Porque daqui a pouquinho estarei de volta com a peça que toca. Então, beijinhos grandes, abracinhos apertados e até depois da informação e da publicidade. Até já!

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1: É já no próximo dia 9 de maio que a Casa do Povo de Coja promove a organização do 6º Encontro Renault 4L, um passeio pela Serra do Açor. A inscrição é de 5 latas por pessoa e inclui almoço. Se estiver interessado em participar, faça já a sua, através do número 969-836-501 ou através do e-mail casadopovo.coja@gmail.com. Este evento conta com os apoios da União de Freguesias de Coja e Barril de Alva e do município de Erganil. O município de Penacova promove no próximo dia 10 de maio uma caminhada entre praias. 8 horas, concentração na praia fluvial do Vimieiro. Às 9, início da caminhada, deslocação em autocarro até ao local de partida, ou seja, Carvalhal Laborins, em frente ao café O Vime. Recomendações: água, calçado e vestuário adequado à sua atividade. O percurso é linear e será de 9 quilómetros. A organização aconselha a que leve também o seu passaporte do caminheiro. As inscrições são gratuitas, mas obrigatórias, podendo ser efetuadas através do número 239-470-324. A Câmara Municipal da Lousã aprovou a proposta de alteração da Estratégia Local de Habitação, reforçando a resposta às necessidades habitacionais do concelho. A revisão adapta a estratégia à realidade atual e passa a abranger 91 famílias, permitindo apoiar mais 26 agregados familiares com soluções mais rápidas e eficazes. Entre as principais novidades está a possibilidade de aquisição de imóveis para habitação, uma medida que acelera o processo e melhora a adequação às necessidades das famílias. Está prevista uma programação financeira de cerca de 3 milhões de euros para 2026 e 2027. A medida integra o programa Primeiro Direito e reforça o compromisso com o acesso à habitação digna num contexto de aumento das dificuldades no setor.
0: O estado do tempo nas próximas 24 horas.
1: Céu em geral muito nublado. Períodos de chuva ou aguaceiros por vezes intensos e que poderão ser acompanhados de trovoada. Vento fraco a moderado. E com a previsão do estado do tempo para amanhã, fica assim completo este bloco informativo. Tenha a continuação de uma ótima sexta-feira. Fique bem. 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
6: É isso mesmo, queridos amiguinhos, cá estou, Isabel Duarte, a fazer-vos companhia até bem perto das 20 e já temos o primeiro ouvinte em linha. Muito boa tarde.
7: Boa tarde, Isabelinha.
6: Boa tarde, Sr. Sérgio. Como se encontra? Tudo bem?
7: Está tudo bem, Isabelinha.
6: Ótimo.
7: Vim há bocadito do campo trabalhar, agora acendi o fogão e olha, agora estou lá. Estou aqui assentadinho e depois liguei para aí.
6: Muito bem. E foi logo o primeiro. Sim, senhor.
7: Fui. Eu sou verde, mas hoje fui o camisola amarelo.
6: É verdade, é verdade. E o que vamos ouvir, Sr. Sérgio?
7: Olha, hoje vamos buscar a nossa Magda Sofia, alma africana.
6: Ora, boa. Ainda por cima, a Magda vai cá estar amanhã, como sabe, em direto, a partir das 13h30 com a nossa Lourdes. Fica
7: atento. Eu por acaso ouvi.
6: Muito bem. Amanhã vai estar a ouvir. Não é, Sr. Sérgio?
7: Certamente, certamente.
6: Muito bem. Então vamos aqui à alma africana. E a quem dedica o tema, Sr. Sérgio?
7: À Isabelinha e toda a sua família.
6: Muito obrigada.
7: Aos funcionários dessa bela rádio e todas as suas respectivas famílias. À minha família por Viseu e França. E tudo ao auditório.
6: Sim, senhor. Tudo. Um beijinho, Sr. Sérgio. Gosto em ouvi-lo. Continuação de uma boa sexta-feira.
7: Igualmente, Isabelinha. Obrigado.
6: Obrigada. Beijinhos. Magda Sofia, com alma africana, é a musiquinha que se segue.

Magda Sofia, que amanhã vai apresentar o seu mais recente trabalho aqui mesmo, na Rádio Clube de Erganil, a partir das 13h30 com a nossa Lourdinhas. Agora vem aí Mariana Belo com Nossa Senhora de Fátima, Mãe Sagrada. É um pedido de Dulce Duarte, que nos acompanha desde Miranda do Corvo e que quer dedicar o tema para o seu marido, para os seus filhos, para os seus netos, Joaquim e Zé Pedro, para a sua avó Alzira e para a sua grande amiga Olga e também para mim. Muito obrigada, querida Dulce. Ela pedia aqui uma musiquinha da Nossa Senhora. Eu escolhi esta, Dona Dulce Duarte, porque é um tema novo. Coloquei-o hoje. É verdade, há bocadinho, assim, a meio da tarde. Chegou hoje.

0: Ora, cá temos o Priminho já connosco. Olá, Priminho, seja
1: Olá, boa tarde,
0: bem-vindo.
1: priminha. Igualmente também consigo.
0: Por aí tudo bem, não é? Vai sendo.
1: Vai andando devagarinho.
0: Pois, claro, assim é que é. Então, diga-me o que é que vamos ouvir hoje, o que é que
1: Olha,
0: tem
1: vamos a
0: vontade?
1: uma vez que a flor vai ao nosso convívio, gostava de ouvir a flor o pescador.
0: Ora, vamos recordar esse tema, já não escutamos há tanto tempo, priminho. Boa escolha, boa escolha.
1: Eu gosto de ouvir.
0: É verdade, vamos a isso. E para quem vai? A quem
1: Olha,
0: dedica?
1: já em primeiro para ti, estive a falar com ela. E
0: Muito
1: pode ir
0: bem,
1: para
0: muito
1: também. E para o
0: obrigada.
1: primo, e para a priminha, e para os primos, olha, e para os meus amiguitos e amiguitas, e para todo o auditório, bom fim de semana para todos, e para a priminha igual, e beijinhos, e muito obrigada.
0: Eu é que agradeço, priminho. Beijinhos grandes, uma boa continuação. Obrigada.
1: Obrigado eu.
0: Vamos ouvir a Flor com o Pescador. É verdade, a Flor é uma das artistas a marcar presença em Coja de amanhã a 8 dias, no convívio da Rádio Clube de Erganil.

0: E foi a Flor com o Pescador. E já temos em linha a nossa querida Olga Cristino para pedir o próximo tema. Olá, querida Olga.
1: Olá, Isabelinha, como está?
0: Por aqui tudo bem? Por aí também?
1: Também, graças a Deus. Ainda cheguei há bocado da quinta, tem que ser.
0: Pois claro, agora os dias já são maiores, já lá andam um bocadinho mais de tempo, não é, Olga?
1: É verdade, tem que se tratar da vida.
0: É mesmo.
1: É verdade.
0: Então o que é que vamos ouvir?
1: Olha, quero ouvir DJ Rumo a Fátima, Não Negues o Teu Amor.
0: Sim, senhora.
1: Agora há umas musicazinhas DJ assim novas e eu também estou a gostar, olha.
0: Muito
1: e para mudarmos também.
0: Não Negues o Teu Amor, foi o que disse, Olga.
1: Sim, sim.
0: Sim, senhora.
1: Não me negues
0: o teu amor. Não me negues o teu amor. Teu
1: amor.
0: Sim,
1: sim,
0: senhor. Aqui está ele, prontinho a sair. Para quem vai, querida Olga?
1: Ora, em primeiro lugar para a Isabelinha que está aí a atender a gente.
0: Muito obrigada.
1: Um resto de uma boa tarde e uma boa noite também para si, para o seu marido e para os seus patudinhos.
0: Obrigada, todos merecem, tal e qual.
1: É verdade. Para a Dona Helena do Vilar com as melhoras dela também, para a Dona Cacilda e família, para a Dona Alzira, com um beijinho muito grande, para a menina Adélia também com as melhoras dela, para a Patrocínio e para o marido, para a Hilda e marido do casalinho, para a Arminda e para o Sr. Antero, para o Sr. José Fernandes, se não tenho ouvido, não sei o que é que se passa, para o Sr. António Albuquerque, com um beijinho e uma boa tarde, para a Dona Esmeralda também com as melhoras dela, para a Dona Fernanda Pinto e marido, para a grande amiga Aurora Campos, e para a grande amiga também Dulce Duarte Miranda do Corvo, e para a Dona Saudade também com um beijinho muito grande, e para todas as pessoas da família da Rádio de Arganil que estejam a ouvir, com o resto de uma boa tarde para todos.
0: Estava aqui a tocar, olha, está com pressa o DJ Rumo a Fátima, está com pressa.
1: Está apressado, deve ter mais alguma coisa para fazer.
0: Exatamente, tal e qual, querida Olga.
1: Não perdi tempo.
0: É mesmo. Olga, um grande beijinho, uma boa obrigada, continuação, gosto em ouvi-la.
1: Obrigada, Isabelinha, tudo bom.
0: Obrigada igualmente.
1: Uma boa noite
0: também. Beijinho,
1: obrigada,
0: beijinho, obrigada
1: bom.
0: A nós,
1: obrigada.
0: Beijinho. Obrigada. E agora sim, DJ Rumo a Fátima, agora sim é que vamos ouvi-lo. Com o tema Não Me Negues o Teu Amor e a seguir vamos à publicidade. Só depois voltaremos então às chamadinhas. No coração.

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0: 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E depois da Maria Piedosa, cá estamos e trazemos mais um amigo. Muito boa tarde.
5: Muito boa tarde, doutora Jabrinha.
0: Olha a nossa estrelinha, que ainda há pouco cantou e encantou.
5: Muito obrigada, muito obrigada.
0: Como está, senhor José? Passou bem o dia?
5: Graças a Deus, passei. Tudo bem, Jabrinha.
0: Ótimo. O que vamos ouvir?
5: Vamos ouvir Nada e Sabe Subir ao Monte.
0: Sim, senhora.
5: Para dedicar a todos os artistas, exclusivo, participar no Festival da Canção.
0: Ora, que boa ideia! Bem que merecem, é isso mesmo.
5: E que continuam sempre a cantar para o nosso rádio vá longe.
0: É isso mesmo, senhor José, que boa ideia. Dedicar a musiquinha aqui aos nossos artistas, já que hoje foi o dia deles e o seu também.
5: Pois, exatamente, tal exatamente, Zabrinho, é isso mesmo, é para todos.
0: Muito bem. Senhor José, muito obrigada. Um beijinho.
5: Eu que agradeço a Zabrinho me atender.
0: E eu também por ter ligado. Beijinho.
5: Um beijinho, Zabrinho.
0: Obrigada,
5: bom.
0: Para si também, beijinhos. Ora, que ideia tão bonita do Sr. José Gonçalves Antunes dedicar Nádia e Salmeiro com Subiu ao Monte a todos os artistas que hoje cantaram e tocaram no nosso Festival da Canção. Nádia e Salmeiro, vamos ouvir.

0: Ora, e temos em linha o Sr. António Albuquerque, que não está a ouvir-nos assim muito bem. Pode ser que agora nos escute melhor. Está a ouvir um pouco melhor agora no ar, Sr. António?
1: Estou a ouvir melhor ainda bem.
0: Um bocadinho melhor. Muito sim, bem, sim, é capaz sim. de ser falta sim, de sim. rede. Sr. António, então sim, como tem passado?
1: Olha, ainda bem, penso que está tudo a correr bem.
0: É? Pronto, ótimo, sim. é o que se quer.
1: Penso que sim. Aliás, tenho pessoas também pronto, que ajudam e pessoas amigas, espetacular.
0: Ótimo, é. Isso é bom saber, Sr. António, muito
1: claro,
0: bom.
1: Claro.
0: E o que vamos ouvir?
1: Iamos ouvir a Isabel Querida?
0: Sim, senhora, é já a seguir, só se for agora.
1: Claro.
0: E a quem dedica, Sr. António, a quem dedica?
1: Olha, vai para a colega Dr. Lourdinhas, as meninas Cátia, Paulinha, Emília Silva, Maria Neves, Fernanda Pinto e José Familiar, Laurinda Alves, Olga Cristina, Aurora Campos de Viseu, Lisa Costa, Maria de Patrocínio e Vítor, os amigos Antero Pereira, Sr. João Carvalho e filha Belita, residentes em Tom de Linha, Arroz de Viseu, que espero serem meus convidados para o convívio de Natal. E este agora próximo não foi possível.
0: Muito bem.
1: Para a bela comunidade da nossa Rádio Arganil. E por fim, para a menina, porque eu sinto uma amizade infinita e que tenho sempre presente, que no futuro da vida seja abençoada por tudo o bem que faz por nós ouvintes. Muito obrigado, doutora Isabel.
0: Tão querido, Sr. António. Muito obrigada sempre pelas suas palavras e por tudo. Muito obrigada. Olha, está aqui a Armina a deixar-lhe um grande beijinho e que tudo continue a correr bem. Diz ela.
1: Um beijinho para
0: ela. E diz
1: ela.
0: Que é um querido. E é verdade.
1: E um abraço para o Antero.
0: Sim, senhora. Tá. Beijinhos. Tudo a correr
1: bom,
0: bem, Sr. António. Muito gosto em ouvi-lo. Beijinho.
1: Obrigado,
0: beijinho. Obrigada a nós. Beijinho.
1: Obrigado.
0: Ora, e foi o nosso queridíssimo amiguinho António Albuquerque, que pediu e vai ouvir o conjunto típico Mundo Novo com Isabel Querida, um tema que vamos recordar.

0: E depois de Isabel querida, já temos em linha Rui Sobreira para pedir o próximo tema. Olá Rui, muito boa tarde.
1: Boa tarde, amiga Isabel Duarte. Como é que estás?
0: Por aqui tudo bem, por aí também.
1: Não tenho chamado doutora, tu não és doutora.
0: Não, eu tenho uma licenciatura, por isso posso ser tratada por doutora. Nós não temos esse hábito. Mas tenho as habilitações.
1: Pois.
0: Então, Rui, o que é que nós vamos ouvir?
1: Vamos ouvir orações peregrinas de Fátima. Sabe-se para quem vai?
0: Vamos ouvir, não percebi?
1: Orações peregrinas de Fátima. O álbum Orações peregrinas de Fátima.
0: Ah, Orações peregrinas de Fátima, com certeza. Então, e para quem vai?
1: Vai para a minha querida mãe, que vai a caminho de Fátima.
0: Sim, senhor, muito bem. E mais?
1: E para vocês todas aí e até amanhã.
0: Com certeza, até breve, Rui. Obrigada, beijinhos.
1: Amanhã vou deixar a Lourdinha da Paula.
0: Com certeza.
1: Amanhã vou deixar uma delas.
0: Está certo, ficamos a aguardar. Beijinhos, Rui. Obrigada.
1: Pois,
0: obrigada. Vamos ouvir Peregrinos de Fátima.

0: E para concluir esta primeira hora, temos a nossa amiguinha e sócia Adelaide Moura no ar. Olá, dona Adelaide, seja bem-vinda.
1: Olá, boa tarde, boa tarde.
0: Como está? Tudo bem, dona Adelaide?
1: Está tudo bem, graças a Deus.
0: Então, e o que é que faz escolher agora para ouvir?
1: Olha, pode ser o do Toy, o coração não tem dono.
0: É. Oh, não tem idade, não é? Não tem idade.
1: Não tem dono.
0: Ai, não.
1: O dono é idade. É
0: ah, é? Não, é que eu, por acaso, essa não conheço, mas ele pode ter esse tema. Vamos já saber, não se preocupe.
1: Olha, não sei.
0: Eu só conheço o coração não tem idade, mas...
1: Até pode ser isso, pode ser.
0: Mas lá por isso também podemos ver.
1: Se
0: ele tem aqui...
1: um nome novo.
0: Pois é, mas o não tem dono não aparece, é mesmo o não tem idade.
1: Não, tem idade,
0: é verdade.
1: Idade.
0: É verdade.
1: Eu é que vi mal. Não faz mal.
0: Pois não, dona Adelaide. Então, e a quem dedica o tema?
1: Olha, para todos vocês aí da rádio, para toda a minha família, irmãos, e para o meu marido que está em São Martinho da Cortiça ainda.
0: Ainda, dona Adelaide? Oh, já deve estar cheia de saudades. Não é? Pois, já lá vai muito tempo que ele está por cá.
1: É quase há um mês.
0: Pois é.
1: Já falta tudo.
0: Já falta pouco, é isso, para regressar?
1: Não sei, quando ele quiser.
0: Pronto, está. O que interessa é que esteja tudo bem, não é? Isso é que importa.
1: É, está tudo
0: claro.
1: Bem, graças a Deus.
0: Sim, senhora.
1: Mas custa um bocadinho a passar.
0: Com certeza.
1: Mas nós temos o mês de maio aqui, para nós é complicado, tem muitos feriados.
0: Pois, ainda por cima. E quando está a trabalhar, passa rápido. Em casa é que é um bocadinho pior, não é?
1: Entre de manhã, saio à noite. Olha, pois entre é. De manhã. Entro à noite e saio de manhã, é pouquinho, mas...
0: É verdade.
1: Durante o dia é um bocado
0: então,
1: mais complicado.
0: Então, mas pode ser que, entretanto, eu resolvo os assuntos
1: arranja.
0: Todos e regresso. Pois, claro. Olha,
1: é
0: vai para mais alguém, querida Adelaide?
1: Para todas as pessoas que estiverem a ouvir.
0: Sim, senhor.
1: E com um grande beijinho para vocês e até um dia destes.
0: Até breve e beijinhos à sua Diana, que tem um nome tão lindo.
1: Ah, obrigada, serão entregues.
0: Obrigada, dona Adelaide, beijinhos.
1: Obrigada, beijinhos, beijinhos.
0: Beijinhos, beijinhos, adeus. Ora, queridos amiguinhos, eu conversei um bocadinho mais com a dona Adelaide porque já não daria para passar o Toy com o coração não tem idade. Vamos pôr só mesmo um excerto, porque estamos mesmo a concluir, faltam um pouco mais que 30 segundos e depois já sabe, vamos reabrir com este tema depois das 19 de atualizarmos a publicidade. Vamos reabrir com este tema do Toy escolhido pela nossa querida Adelaide Moura, que nos acompanha desde Lyon, França. Agora são mesmo só alguns segundinhos para fechar a hora.

0: São 19 horas.
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0: Abrimos com o pedido de Adelaide Moura e agora em linha temos Bruno Graça, que nos sintoniza perto de Pombal. Olá Bruno, seja bem-vindo.
1: Muito obrigado.
0: Então diga-nos lá o que vamos ouvir e a quem dedica o tema.
1: Vamos ouvir o Malhão do Beijo, de Zé Mário.
0: Muito
1: é
0: bem.
1: É para dedicar ao João Carvalho do Terpeão, vai para dedicar ao Quim Moço da Mata Morisca, vai para dedicar ao Nelson Calceiro, irmão adérito, vai para dedicar também a toda a malta da freguesia do Lourençal, vai também para o Presidente da Junta e o Vice-Presidente, vai também para os meus colegas da Junta de Freguesia, que eu trabalho aqui na Junta de Freguesia de Lourençal.
0: Muito bem.
1: Vai também para o Sr. Lucídio das Castelhanas, vai para a Ivone de Santo António e a São de Santo António, vai para os meus colegas da Formação Cerce e Pão em Pombal, vai também para toda a malta do... pronto, para os meus vizinhos todos e para todos os ouvintes. Que eu dedico todos os ouvintes aí toda a região e vai também para vocês aí da Rádio Derganil e pronto, e vai para toda a malta que estiver a ouvir a Rádio Derganil.
0: Com certeza, Bruno, um beijinho.
1: Obrigado.
0: Boa continuação. Obrigada.
1: Obrigada.
0: Vamos ouvir o Malhão do Beijo pela voz de Zé Amaro.

0: Ora, palminhas aqui para o Zé Amaro, que nos trouxe o Malhão do Beijo. E já temos mais alguém em linha. Seja bem-vindo ou bem-vinda.
1: Boa tarde.
0: Olá, Senhor João, como tem passado? Finalmente, já tudo a correr bem? Ou ainda não?
1: Olha, vai com os outros dias, é a mesma coisa.
0: Ah, mas
1: Agora,
0: um
1: enquanto
0: bocadinho
1: lá no
0: melhor.
1: Socialista, nem é melhor nem é pior, é igual.
0: Pronto, mas pelo menos não lhe dói nada, é isso?
1: As dores, de vez em quando, ainda apoquentam, mas já não é como era.
0: Pronto, do mal do menos, Senhor João, pelo menos isso. E o que
1: Agora, há
0: vamos.
1: bocado, eu
0: Sim.
1: estava a ouvir bem a menina Isabela. A menina
0: Ah, eu
1: Isabela é
0: não
1: que não me ouvia a
0: estava a
1: mim.
0: ouvir alguém, então no caso era o Senhor João, é verdade.
1: Era eu.
0: Mas agora estou a ouvir muito bem, Senhor João. E o que vamos escutar?
1: Vamos ouvir as sete saias cantar o Alentejo.
0: Sim, senhora, vamos aqui à musiquinha então do Alentejo das Sete Saias. E para quem dedica?
1: Olha, a menina Adélia, que Deus lhe dê uma boa noite e a melhor, assim como para a dona Esmeralda de Nelas e o marido, a Helena do Vilar, a minha família toda, sem distinção de ninguém, para o Zé Fernandes de Torais, para o Alípio Costa do Casalito Penacova, que ainda no domingo estive com ele na Feira da Espinheira, e para vocês aí todos da rádio, principalmente para a menina Isabel, que está a fazer o programa, para si e para toda a sua família. Muita saúde, que é a coisa melhor que pode haver, é saúde. Um beijo com todo respeito, fique com Deus, até amanhã e muito obrigado.
0: Obrigada a eu, Senhor João, e que tudo continue a correr bem consigo. Um beijinho. Obrigada. Ora, vamos ouvir o grupo Sete Saias com o tema Por Terras do Alentejo.

0: E depois da musiquinha das sete saias e de não ter conseguido atender uma chamadinha, temos a linha livre, é verdade, por isso, olhe, aproveite e ligue, se está aí a ouvir neste momento, é a altura certa, 235-200-572 ou 960-313-902, que por acaso já toca neste exato momento. Muito boa tarde.
1: Boa tarde, Isabel.
0: Boa tarde. Ora, o amigo David Duarte, é isso?
1: Não, Declindo.
0: Oh, senhor Declindo, é isso mesmo, Declindo Gonçalves, tal e qual. Então, como é que tem passado, senhor Declindo? Tem passado bem?
1: Tenho passado bem.
0: Espero bem
1: continuar assim.
0: É verdade, senhor Declindo, é verdade. E o que escolhe para ouvir?
1: Contigo e a família.
0: Ai, por aqui tudo bem, muito obrigada, senhor Declindo, muito obrigada.
1: Olha, era para ouvir os quatro menos com a Adriana da Lua.
0: Ora, os quatro menos e a Adriana Lua. Vamos já aqui procurar. Sim, senhora. E, entretanto, diga-me a quem dedica.
1: Olha, é para dedicar a toda a família e também em Coimbra e para a CIEITO e para todos os ouvintes.
0: Sim, senhor. Então vamos aqui à Cerveja da Alegria dos quatro menos e da Adriana Lua.
1: Foi um prazer falar consigo.
0: Igualmente, senhor Declindo. Já não ouvi há muito tempo, é verdade. Muito tempo.
1: Sim, já levou uns meses.
0: É mesmo. Obrigada. Obrigada a nós. Um beijinho para o senhor.
1: Obrigada, boa tarde.
0: Boa tarde, boa tarde. Ora, vamos ouvir quatro menos a Adriana Lua com a Cerveja da Alegria, um pedido do nosso amiguinho Declindo Gonçalves.

0: E conosco mais uma amiguinha, a Dona Conceição Reis, de Carvalhal do Sapo. Foi o que disse, não é, Dona Conceição? Ai,
1: Carvalhal Redondo.
0: Redondo, também temos o do Sapo, mas não é o caso. Este é o Carvalhal Redondo, com certeza, minha
1: Carvalhal
0: senhora.
1: Redondo nelas.
0: Muito bem. E encontra-se bem? Tudo bem?
1: Sim, graças a Deus. Eu de volta e meia ligo para aí, mas
0: E
1: é muito
0: faz muito
1: difícil.
0: bem. Pois claro, é para isso que cá estamos.
1: Está claro.
0: Minha senhora, então o que vai querer ouvir?
1: Vou querer ouvir o Henrique Matos com Ver o Mundo.
0: Sim, senhor, um tema novo, como nos estava a dizer, tal e qual.
1: É verdade, é. Saiu no domingo. Saiu no domingo.
0: Fresquinho, fresquinho. Ah, sim, senhora.
1: É verdade.
0: E para quem vai, Dona Conceição? A quem dedica?
1: Olha, vai para a minha mãe, para as minhas filhas, para toda a minha família, para todos os ouvintes que nos estão a ouvir, para o Paulo Correia também, um beijinho muito grande também para ele. E para vocês aí também, com um bom fim de semana.
0: Muito obrigada, Ana Conceição. Prazer em falar consigo. Um beijinho e bom fim de semana também.
1: Obrigada igualmente para vocês.
0: Obrigada, obrigada.
1: Boa noite.
0: Beijinhos. Boa noite. Ver o mundo pelo olhar de Henrique Matos e depois a publicidade.

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6: De regresso com o nosso amiguinho Orlando Henriques. Olá, Sr. Orlando, seja bem-vindo.
7: Boa tarde, Dona Isabel, tudo bem?
6: Boa tarde, por aqui tudo bem, por aí também?
7: Também, por aqui também tudo bem, graças a Deus.
6: Ótimo. O que vamos ouvir e para quem vai?
7: Bem, eu quero ouvir o Cavalo Russo da Câmara Pereira.
6: Com certeza, já está aqui prontinho. E a quem dedica?
7: Vou dedicar a você, Isabela, a sua família.
6: Muito obrigada.
7: À minha esposa, filhos de Mora e neta, ao meu compadre e comadre Toy Filomena Abreu, em Felavisa Arganilha, à minha irmã Alice, em Felavisa, às comadres em Trovelas, a Dona Laurentina em Soria Folks e todo o auditório desta grande rádio. E bom fim de semana para todos, ok? Um beijinho para si e adeus. Obrigado.
6: Obrigada a nós. Obrigada, Sr. Orlando. Um beijinho também. Um bom fim de semana. Muito obrigada.
7: Obrigada.
6: Nuno da Câmara Pereira com o tema Cavalo Russo para recordar.

0: Pois é, pessoal, alerta linha livre. Atenção, alerta linha livre.
1: You scan.
0: 235-200-572 ou 960-313-902. Já anda por ali há algum tempinho, o telefone assim a tocar, não tem chegado cá, mas agora chegou, julgo eu. Sim, senhor, muito boa tarde.
2: Boa tarde.
0: Falamos com?
2: José Manuel, Luanda Beira.
0: Muito bem, Sr. José Manuel, como tem passado? Tem passado bem?
2: É sim, é sim.
0: Muito bem, Sr. José. O que vamos ouvir?
2: Olha, queria ouvir o Ruizinho Penacova. Fui para Lisboa.
0: O Ruizinho e a sua ida para Lisboa, não é?
2: É.
0: Sr. José, a quem dedica o tema?
2: Olha, para a minha irmã Luísa, o meu cunhado, a Palmeira Dias, as melhoras. E para vocês aí.
0: Sim, senhor, senhor José Manuel. Gosto em ouvi-lo. Um beijinho para si.
2: Obrigado.
0: Uma boa noite daqui a pouco.
2: Tá,
0: obrigado. Obrigada a nós. Ruizinho de Penacova, com esta ida a Lisboa. É um temazinho de quase 5 minutos, por isso prevejo poder aceitar com toda a certeza mais dois pedidos.

0: E já temos em linha o nosso amiguinho Luís Ferreira, connosco desde Voo. Olá, Luís.
1: Boa tarde.
0: Muito boa tarde. Bem disposto, não é, Luís? Tudo bem por aí?
1: Sim.
0: Ótimo.
1: Tudo. Então, e por aí também está tudo bem?
0: Por aqui também, muito obrigada. O que vamos ouvir, Luís?
1: É a Tuna de Coimbra.
0: A Tuna da Voo. Com a musiquinha de Coimbra, assim é que é, não é?
1: Exatamente, essa mesmo.
0: Ora, Luís, e para quem vai o tema? De Coimbra.
1: Olha, vai
0: uma
1: ser
0: lição.
1: Para, exatamente, vai ser para o Ricardo Gonçalves, para a mulher, vai ser para o Ângelo, vai ser para a mulher, vai ser para a Filipa Silva, vai ser para os Pomares, tipo para o Suja Moura. E para ir para a Rádio Arganila, e para a Arcial, claro, e para toda a idade que estou a ouvir.
0: Muito bem, Luís.
1: Eu estou aqui na escola que está na sede da Tuna, que está de Avô. Estou a regar o jardim, que é para decidir se isto vai à venda, que isto aqui, como é que estou-me contando isto?
0: Muito bem, Luís.
1: É,
0: faz muito bem, tomar conta aí da sede da Tuna. Luís, um beijinho, boa continuação também. Uma boa tarde.
1: Olá, Luís, para ti também.
0: Obrigada. Vamos ouvir a Tuna cantar de avô com o tema Coimbra é uma lição e depois teremos espaço para atender mais um ouvinte.

0: E depois desta bela música, vamos encerrar aqui com o Sr. David Espadinha. E ele bem que merece, não é, Sr. David? Que estava a tentar há tanto, tanto tempo.
1: Eu juro que sim, eu foram 27 vezes que eu liguei.
0: Acredito, acredito.
1: Desde as 6 da tarde.
0: Olha, mas pelo menos consegui, o esforço valeu
1: como
0: a pena.
1: Disse, como já lhe disse em telefone, eu se quiser ouvir música, eu tenho cá.
0: Claro que sim, não é por esse
1: tenho
0: motivo.
1: Tenho cá em casa, toda a música que eu peço um Rádio Arganil, eu tenho cá em casa, felizmente.
0: Gosta de falar um bocadinho connosco, não é?
1: Exatamente, por simpatia à menina.
0: E muito obrigada por isso, Sr. David, muito obrigada pela sua atenção e consideração, muito obrigada. Sr. David, então o que vamos ouvir?
1: Portanto, eu gostaria de ouvir Henrique Macias, Noel em Jerusalém.
0: Com certeza, já está aqui prontinha. E agora vamos à sua dedicatória, faça favor.
1: Ora bem, a minha dedicatória vai para, não só para Jerusalém, como também para Beirute. E os políticos que façam do mundo um mundo feliz para toda a gente. Que acabem com as guerras. Portanto, Beirute tem o direito de ser na tal a Jerusalém, assim como Jerusalém em Israel. Essa é a minha ideia, está a ouvir-me?
0: Perfeitamente. Está tudo, Sr. David?
1: Está, é isso.
0: Muito bem, Sr.
1: David.
0: Que
1: haja paz no mundo. Que os políticos se lembrem que com a guerra não se resolve nada, é só violência.
0: É isso mesmo, é isso mesmo. Completamente de acordo, é verdade. Sr. David, um beijinho grande e muito obrigada por não ter desistido.
1: E para todo mundo, Noel a Jerusalém, para Beirute, que estão a ser massacrados também, e para todo mundo, que haja paz.
0: Sim, senhor. Beijinho grande, Sr. David. Uma boa continuação.
1: Beijinho.
0: Muito obrigada. Um beijinho, um beijinho. Queridos amiguinhos, é com este tema que fechamos. A continuação de uma ótima sexta-feira para todos vós.

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1: Olá amigos, a todos muito boa tarde, sejam bem-vindos a mais um Carrossel Musical, 8 de maio, e vou ter o prazer da sua companhia durante aproximadamente 2 horas. Quando são 8 horas com 12 minutos e vamos prosseguir com música, com certeza. Abrimos hoje este Carrossel Musical com a Luísa Maria, uma gravação de 1963 para a etiqueta Alvorada, e o tema A Bela Época. E agora, de certeza que a canção que vem a seguir, que você lembra-se, e lembra-se muito bem, porque já trauteou no seu tempo. Então, vamos recordar.

Lembram-se desta voz? Não? Lembram, com certeza. A canção? Lembram-se de certeza. A voz é do José Mourão e ele esteve acompanhado com o conjunto de guitarras de Jorge Fontes, Pensando em Ti. Uma gravação dos anos 70. E agora, às vezes, convém fazer bem as contas. Neste caso é bem feitas as contas. Maria Jojo.

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1: E já sabe, ora bem, quando são 8:20, está com o carrossel musical, não precisa de tirar bilhete, é só entrar, sentar-se comodamente, sintonizar a Rádio Clube de Arganil e eu vou até junto de si, Lino de Almeida, o carrossel musical. Se vai em viagem, boa viagem, então vamos prosseguir. Anteriormente estivemos com a Maria Jojo, bem feitas as contas, um vinil dos anos 72, com 45 rotações. Ela foi acompanhada pelo conjunto de guitarras de Jorge Fontes. E agora, maio, abril, maio, mês do cuco, ele vem aí. É Cuco da Ramalheira. A voz de Corina.
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E estivemos com Corina, acompanhada pela Orquestra de Irlim de Carvalho. Oh, é Cuco da Ramalheira. Uma gravação com 45 rotações, também dos anos 72, para esse. E agora, ora, 8 horas com 23 minutos, ainda vamos passar aqui uma canção que eu penso que também você conhece. Pelo menos isto também foi muito... A voz de Valentina Félix foi uma voz com bom timbre e foi também um sucesso na altura. E como é que anda aí o correio?

E quando são 8 horas com 26 minutos. E como eu vou voltar depois da publicidade. E vou contar consigo aí desse lado. Vou dizer-lhe um até já. E por que não um abraço?

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0: E assim, o Festival de Folclore, 34º Festival de Folclore em Castelões. Ora bom, estamos de volta e quando são 8 horas com 37 minutos, novamente conto consigo aí desse lado. E agora vamos aqui a Alzira. Alzira vai fazer uma chamada para a mercearia. Ela quer ligar para a mercearia. Então vamos ouvir aqui Alzira.
1: Está lá? É da mercearia. Daqui fala Alzira. Fala Alzira? A empregada do LAHGPIRCDF. Não é o abecedário, não, senhora? É de onde eu moro. Lote LAHG, porta I, res do chão, direito, frente. Ó, senhor, não há nada mais simples. Ah, já sabe quem é Alzira? Ainda bem. Olha, vocês aí na mercearia têm sopa de letras? E que letras é que têm? Têm o I. É que eu queria fazer uma surpresa ao meu patrão, que é Ernesto. Olha, a minha senhora está muito aborrecida porque as formigas que nos mandaram ontem não traziam açúcar a quase nenhum. Ela diz também que as vossas laranjas são... Ai, como é que ela diz? Ah, impróprias para consumo. Quer dizer, são só próprias para sem sumo. São uma porcaria, não têm sumo, pronto. Olha, ela passa a vida a dizer que a comida está salgada. Isso deve ser do sal que vocês mandam. Até não podiam arranjar um sal mais insosso. Agora por osso, o presunto era só osso. Vocês não alimentam os vacos, deixam-nos chegar àquele estado de fraqueza, coitados. Azeite hoje não é preciso, porque a madama está com os azeites e a gente aproveita. Olha, vocês não me emprestavam um pouco de chouriço só para dar gosto ao caldo verde, que eu depois devolvo? Obrigada. E queria 125 bolachas de água e sal, mas que não fossem muito aguadas. Ah, e tem poços para lavar a roupa que lavem mais preto? Pois, era para lavar as roupas da madama que está de luto. Não tem? Então queria sabão macaco. Mas diga para terem cuidado, que da última vez o macaco fugiu para cima de uma árvore, foi preciso chamar os bombeiros. E mande-me uma caixa de fósforos. Novos. A madama diz que prefere fazer um sacrifício e pagá-los mais caros a comprá-los em segunda mão. E queria cravos de cabecinha. De que tamanho? Oh, tanto faz, a gente não lhes vai comprar bonés. Ai, não tem ninguém para cá mandar. Tenho que ir lá buscar. Ai, então está bem. Para o ano eu vou. Quando cá está o meu Zé, já se vê, gosto bem de sair para poder conversar.

0: acho bem, gosto bem de sair para poder conversar com o meu género namorar. Mas se não está o meu género, ninguém vê a Algira sair. 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
1: E foi assim que o Moisés se embeçou. Foi a Alzira a fazer uma chamada para a mercearia. E é um EP, ou melhor, é um single, porque isto tem uma canção de cada lado, um tema de cada lado, de riso e ritmo. E porque festas, festinhas, profano, religioso, com procissões nesta aldeia, na outra e na outra, lembrei-me de trazer para os ouvintes ouvirem e recordarem. João Vilaré diz procissão. Vamos ouvir.
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2: Ah, e você já estava a perguntar, porque eu ainda não disse, o telefone 91-627-2896, 91-627-2896. Ora bom, estamos no mês de maio, primavera, andorinhas, gaios, enfim, toda essa passarada para nos alegrar. E então, desta vez eu convidei a Adelaide Rodrigues para vir cantar aqui neste 45 rotações, este EP. A Rola cantou, vamos ouvir.

E assim, a Rola já cantou, eu agora fui à discoteca, ultimamente, já no outro programa o fiz, e neste vou buscar uns vinis, e uns 45 rotações, e uns 33, e descobri lá uma gravação de 1962, a Terezinha, e ela vai cantar a moda do Trai, Lai, Lai. É a orquestra dirigida pelo João Nobre e os coros também dirigidos pelo João Nobre. Vamos ouvir a Terezinha, a moda do Trai, Lai, Lai.

E estivemos assim com a moda do Trai Lai Lai. Ora bom, e agora? Agora vamos aqui. Disse alguém que o verdadeiro coração de um povo ausculta-se ouvindo a sua música regional. Outros, porém, compreendem melhor esse sentido nacionalístico no favor, ou melhor, no lavor caprichado da espuma de uma renda na delicadeza de um barro trabalhado no recorte paciente e precioso da língua, ou melhor, de uma filigrama, caso para dizer, gostos não se discutem. Mereceu uma das quantas composições de feliz inspiração, a música popular portuguesa é, hoje, cartaz turístico em que os sons tomam o lugar das cores e o traçado do pentagrama substitui a tessitura do motivo. O Norte sempre foi um viveiro rico de folclore. A vitalidade própria das suas gentes, o profundo regionalismo local e o apego expressivo ao fator tradição produzem musicalmente uma safra contínua, exuberante, de que temos a prova real nesta mão cheia de inspirações de Júlia Babo, cuja voz bem característica, o melhor do que palavras escritas, anuncia aos quatro ventos do mundo, aqui é Portugal. Júlia Babo no Balancé.

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1: Certas canções são gazuas que abrem portas do passado. 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Depois, no tempo, recuas, revês o caminho andado.
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0: São 21 horas. 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
1: Decorre em Salgueiral, no próximo dia 23 de maio, uma caminhada intitulada Unir Salgueiral, uma aldeia que pertence à União de Freguesias de Coja e Barril de Alva. Do programa consta, pelas 9h30, ponto de encontro na Comissão de Melhoramentos do Salgueiral. A organização sugere que leve calçado e roupa confortável, telemóvel ou máquina fotográfica, uma vez que se trata de uma caminhada sensorial de 6 quilómetros, focada na redescoberta da natureza através de todos os sentidos. Poderá inscrever-se através do número 92-586-7933 ou 93-536-5911. A inscrição inclui o reforço, a meio do percurso, uma árvore autóctone e ainda o seguro. Recorde-se que as inscrições são limitadas a 25 participantes e cada participação tem um custo de 6 passos. Na edição deste ano do Denso, quarta mostra cultural e artística da região de Coimbra, o município de Mortágua decidiu dar ênfase e valorizar o papel cívico e cultural da comunidade estrangeira que reside no concelho. Assim sendo, Débora Manson, ceramista, está a representar Mortágua nesta quarta edição do Denso. A Mostra Cultural reúne 22 obras dos municípios da região metropolitana de Coimbra e está patente ao público até o dia 17 de maio. Mortágua está então representada na Denso através da artista Débora Manson, residente na localidade da Ribeira, freguesia de Espinho, no concelho de Mortágua. Os artistas David Antunes e Carolina Ligeiro vão subir ao palco do Auditório Municipal de Penacova do próximo dia 23 de maio, pelas 21h30. Os bilhetes, a 15 euros por pessoa, já se encontram disponíveis através da plataforma Pica Bilhetes. Poderá também efetuar a sua reserva através do contacto 239-470-306 ou através do e-mail cultura@cm-penacova.pt.
0: O estado do tempo nas próximas 24 horas.
1: Céu em geral muito nublado, períodos de chuva ou aguaceiros por vezes intensos e que poderão ser acompanhados de trovoada, vento fraco a moderado. E com a previsão do estado do tempo para amanhã fica assim completo este bloco informativo. Tenha a continuação de uma ótima sexta-feira. Fique bem.
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3: Ora bem, quando são 9 horas com 10 minutos, regressei de novo e novamente é o contacto consigo. O telefone é o 916272896. 916272896. E prosseguindo musicalmente, mas antes disso quero dizer-lhe que nas canções da minha saudade, da nossa saudade, se assim quiser, o tema recordado foi o Trigo a Diana, aqui um 45 rotações, ao Menina Florentina. Isto foi gravado nos anos 65. Aqui a capa onde estão o trio, os três rapazinhos aqui com um tarro. Agora vamos aqui ao Manuel Lemos, um 45 rotações, também está acompanhado pelo conjunto típico de Jorge Fontes. E vamos aqui, vamos ver o Minho, pode ser? Anda a ver o Minho.

E pronto, já fomos ao Minho e agora trouxemos lá, sabem o quê? Uma chouriçada, um chouriço. Ora bom, e o tema que eu descobri aqui na minha discoteca, aqui, porque agora ando a dar a volta aqui aos discos e vou trazê-los porque dá-nos maior flexibilidade, até para em termos de encher espaço e de termos algo para dizer mais do que a música. Eu descobri aqui, foi uma gravação de 1982, do grupo Danças e Cantar Regionais do Cabo da Praia, o volume 4. E então, esta é uma versão do Chouriço. E eu convido-vos a ouvir, pode ser? Então, vamos ao Chouriço.

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2: E aqui eu a dizer que são 9 horas com 18 minutos. As voltas que o chouriço deu. Enfim, é assim, é uma versão adaptada aqui pelo grupo Danças e Cantar Regionais do Cabo da Praia, dos Açores. Ora bom, e agora Ecos do Alentejo, uma gravação de 1989, um singles. As vozes são da Anabela Dias, da Guida, do José Chumbo, do Ourico Domingos, José das Dores, Francisco Lopes, Joaquim Luz, Francisco Caieiro Guerreiro, Vítor Machado, Domingos Cerejo, Domingos Candeias, Mário Jorge, Francisco Simão, Lionel Granja. O instrumental é do acordeão Luís António, Carla Sofia no acordeão, Célia Maria também no acordeão, António Camacho no banjo, José Pedro na viola, e o Francisco Simão na viola, o João Pedro na viola e o Filipe na viola e o João Machinho no bombo. Vamos ouvir Cantarinhas de Brinjela.

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2: E agora vamos com uma rosa ao peito pela Luísa Neves. Pode ser?

E quando são 9 horas com 26 minutos, sintoniza o Rádio Clube de Erganil. E este é o seu programa Carrossel Musical com Lino de Almeida. Um abraço para si, boa noite. Boa viagem. Vá devagar, que é para chegar depressa. Digo-lhe um até já. Prometo voltar. E prometo que você, ou você promete-me, que vai continuar aí a ouvir-me. Então, até já.

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Ora bom, e quando são, subir aqui o volume dos auscultadores, porque senão não tenho aqui audição. Ora bom, e eu a dizer que vamos ao telemóvel. Vamos começar pela Cacilda. Menina Cacilda do Rancho de Castelões. Tem agora o seu 34º Festival de Folclore. Adelaide Gonçalves. O Fernando de Silavisa, a Cacilda da Gestosa, o César na Cabana do Rio, a Amélia Cerveira em Sepins, o Augusto Duarte ali pelas paredes, a Delfina de Nanduf, boa noite para vocês, o José Mangueiras, São João de Areias, a Natália Coutinho de Aveiro, Leonildo da Foz da Moura, a Fernandinha de Lourosa, o Carlos Castanheira, a Laurinda Alves da Cernadas e a Helena do Vilar. Helena do Vilar, como sempre, liga duas vezes, é sempre a abrir. Ora bom, para todos vocês, o meu muito obrigado. Um resto de uma excelente sexta-feira, uma muito boa noite e um bom fim de semana. Tanto aqui, há pessoas que ligam para o telefone, mensagem, pronto. Mas quem eu já disse, não vou dizer novamente. O Manuel da Escrita em Cantanhede. A Cacilda da Gestosa já tinha dito um bom fim de semana para si também, menina. Perdão. O Quintino de Rio Covo. Ora bom, o que é que ele diz para aqui? Olá, Lino, cá estamos juntos neste carrossel e com esta boa música. Um abraço para ti e bom fim de semana. Igualmente, Quintino. Tudo bom para vocês. O Luís Martins, de Queluz, que está na Reboleira, e os. Para ele e para a esposa, e na Reboleira estão os pais, o Alberto Martins e a Lúcia Simões. Um abracinho para vocês e obrigados por serem ouvintes deste programa. A Cristina do Quintalinho, aquela beldade. Adelaide Gonçalves, a Fernanda de Lourosa, também já tinha dito, mas ligaram novamente. Ora bom, então, para esta simpática gente que ligou. O meu muito obrigado, bom fim de semana, um resto de uma boa noite e esta música vai para vocês. Digam lá se gostam, pode ser? Então.

E espero que tenham gostado. Ora bom, e a Dulce de Miranda do Corvo também chegou agora. Obrigada, amiga, boa noite e bom fim de semana. Ora bom, deixa eu colocar aqui mais volume nos escutadores. Assim está bem. E agora, não convém dizer, há uma expressão popular que é: só dou aquilo que tenho.

E conjunto Maria Albertina, só dou aquilo que tenho. E a mais não sou obrigado. Sou obrigado é dizer boa noite ali para a Estelinha e para o Adérito, para o esposo, ali para Castro Daire. Boa noite para vocês. Tudo bom? Resto uma boa sexta-feira. Excelente fim de semana.

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chegamos ao fim. Vai haver mais uma música. A Lucindinha Costa de Coimbra, um beijinho para si. Bom resto, boa sexta-feira. E obrigada por ser ouvinte do Carroça Musical. Bom, quero dizer-vos que foi um prazer ter estado aqui convosco. Despeço-me até ao próximo programa com amizade. Uma excelente semana. E sexta-feira marcamos novo encontro, se o Criador assim o permitir. Um abraço para todos, fiquem por aí e continuem com a Rádio Clube de Arganil. Uma boa noite e, se me permitirem, boa noite, saudade. Até à próxima sexta-feira, se Deus quiser. Bom fim de semana, obrigado a todos que deram sinal de si através do contacto telefónico. Um abraço, fiquem bem.

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0: São 22 horas.
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0: Oh yeah, então boa noite.
1: Boa noite, boa noite. Bem-vindos a mais um Palco da Música de hoje. Sexta-feira, 8 de maio de 2026. 22 horas,
0: 5 minutos, 14 segundos.
1: Muito boa noite a todos quantos já estão na nossa sintonia. Beijinhos à Dona Helena Novilar, que agora já nos mandou assim um toquezinho, já bem cedinho. Beijinhos e votos de um ótimo fim de semana. Mais, tens aí alguém para falar?
0: Não, eu ainda não dei o meu telefone a ninguém, ninguém me liga.
1: Espero bem que não o deixe. Se não és capaz de precisar dele.
0: Ora,
1: e de que é que tu estavas à escuta?
0: Estava mesmo à escuta. É que podes crer que estava mesmo a ver o que é que
1: pois
0: se passava aqui à minha volta.
1: Já percebi que estavas à escuta. Ora, beijinho à Ana Duarte, que também está na nossa sintonia. Beijinho até Vila Nova do Ceira.
0: É verdade. Então vamos continuar por aqui. Até bem
1: sim,
0: próximo
1: senhora.
0: Da meia-noite. Hoje não começámos com nossos genéricos. Esperamos que para a semana a gente já tenhamos os genéricos.
1: É verdade, é verdade.
0: Mas podemos cantar. Somos bem...

0: Pinheiro
1: e Mário Oliveira.
0: Bendito, sim senhor. Ora então, e agora?
1: Ora, beijinhos à Dona Cacilda, que também está connosco. À Dona Leonil e o Sr. Carlos, que também estão connosco ali por Foz da Moura. Um beijinho e votos então de um bom fim de semana, que ele
0: fim
1: está aí mesmo a bater à porta.
0: E nós hoje aqui em Arguilhos tivemos uma espécie de feriado, não foi?
1: É verdade.
0: Ou um dia roubado nas férias.
1: Tu tiveste de férias,
0: não
1: é?
0: Eu não tive nada.
1: Tu estás de férias há algum tempo. E eu hoje também tive de folga. Ora, beijinhos à Dona Laurinda Alves, que também está connosco. Uma boa noite. Votos de um ótimo fim de semana.
0: Fim de semana de novo. Ai, já cantei essa.
1: Estou no meio do povo.
0: Quem está connosco?
1: Na maior cortição. Ei!
0: Ei! Aqui só tem alergias com tantos pós que andam no ar.
1: É verdade.
0: Deus me livre, Nossa Senhora.
1: Que eu diga a minha sinusite.
0: E eu que diga eu. E aqui os meus pulmões que... Ora bem, a Dona Estelinha, onde é que está? Ah, está aqui, já tinha fugido. A Dona Estelinha diz, boa noite, mais uma sexta-feira juntos, bom fim de semana. Bom fim de semana também para si, para o seu marido e para todo o pessoal aí de Castro Daire e arredores.
1: É verdade.
0: E também já agora que estamos aqui a falar nisto, vamos mandar abreijos para todos os quatro cantos do mundo.
1: E se o mundo é redondo, como é que tu mandas
0: para os cantos? Para o resto, para aquelas partes redondas.
1: Ah, está bem, tá bem.
0: É que eu ouço dizer assim, os quatro cantos do mundo. Olha-se para os quatro cantos do mundo. Depois dizem-me assim, olha, o mundo é um globo, é redondo. Pronto, então eu mando para as pontas, para os cantinhos e depois vai para o resto.
1: Olha, vou mandar um beijinho à Sãozinha ali por São Romão, que também está na nossa sintonia e família. Um beijinho grande.
0: Olá, Sãozinha.
1: E votos de um ótimo fim de semana, é que eu lhe desejo para ela e para a família. Beijinhos também ao Sr. António Albuquerque, que também espero que se encontre bem. E obrigada também por estar aí desse lado. Beijinho à Dona Adelaide Gonçalves, que está aqui a deixar-nos agora um toquezinho, que nos ouve ali pela Castanheira. Penso que, entretanto, já foi a Lisboa, mas já voltou. Um beijinho grande à Dona Adelaide Gonçalves, também está connosco. E votos de um ótimo fim de semana.
0: Beijinhos e abraços.
1: E eu estava
0: bom.
1: A ficar sem voz. Isto não está fácil.
0: Eu quero passar uma música que saiu hoje da Rosinha.
1: Já passei a roupa a ferro.
0: Já passei o meu vestido.
1: Amanhã vou-me casar e o Manel é o meu marido.
0: Ah, é?
1: Pois, é o que diz a música.
0: Olha, eu queria passar esta música da Rosinha, mas eu... Vamos lá ver se eu consigo ler. Eu.
1: Lê devagar.
0: Eu. Ah, eu não. Pois
1: lá
0: ela,
1: não diz
0: ela
1: eu.
0: A Rosinha.
1: Olha, um beijinho à Dona Fernanda ali por São João da Boa Vista, que também está connosco.
0: Beijinhos,
1: beijinho, Dona
0: beijinhos.
1: Fernanda.
0: Olha, tem uma Rosinha agora, diz que tem uma nova profissão e anda a pintar os cabelos lá ao marido.
1: Ah, então já sei. Quando eu quiser pintar o meu cabelo, já sei onde é que eu vou.
0: Claro,
1: vou à Rosinha.
0: Ali. Então, e a Rosinha.
1: Espero que a Cristina não esteja a ouvir.
0: Pois. Então a Rosinha lá arranjou um alguidar, com certeza. Enfiou lá a cabeça do marido e diz que lhe pintei-lhos.
1: Pronto, vamos então ouvir a música nova da
0: Ela
1: Rosinha.
0: Ela diz que pintou os cabelos ao marido. Então,
1: já ter-se ficado uma coisa espetada.
0: Ela diz, pintei-lhos.
1: Pronto, vamos ouvir?
0: Vamos lá.

0: Ora, pois claro.
1: Pronto.
0: Muito trabalhinho teve a Rosinha. Ela diz que pintou os cabelos ao amor dela.
1: É verdade.
0: Que trabalhão.
1: Faço
0: que
1: ideia.
0: Que trabalheira.
1: E montou um salão de cabeleireiro só por causa disto.
0: Ora, então e agora vamos ouvir mais o quê?
1: Ora, vamos saudar a Dona Olga Cristino, que também está na nossa companhia. Uma boa noite, bom fim de semana. Beijinhos também à Dona Hilda Nunes e ao Sr. Jorge Nunes, ali pelo casalinho, pertinho do Tábua. Também nos deu logo três seguidas. A Dona Hilda, ah não, foram duas. Ora, beijinhos também à Dona Lucinda Costa, que está connosco porque
0: está
1: gosta
0: bem,
1: e sei que está bem disposta e até acompanhou a música com a sua pandeira ao correr, correr.
0: Olha, mas ela no outro dia num programa que eu fiz de discos pedidos, ela do lado do outro lado mostrou-me?
1: Sim, ela costuma mostrar.
0: Três ou quatro instrumentos ali musicais.
1: Ora,
0: de percussão.
1: Quem também está connosco é o Rui Santos, que diz: boa noite, amigos, um ótimo programa, uma feliz noite e um feliz fim de semana. Beijinhos e abraços. Obrigada, Rui, também um bom fim de semana. Beijinhos.
0: Rui, um abraço. Olha, amanhã de manhã vamos aí até bem perto. Bem perto, salve seja.
1: Bem
0: vamos
1: posta.
0: Até. Vamos até São Silvestre. Não é tão. É muito mais perto da terra lá de Maiorca do que daqui.
1: Ah, pronto.
0: É.
1: Sim, senhor.
0: Ora, então vamos lá. Mais música. Isto
1: vamos.
0: São 22 horas e 14 minutos.
1: O José Alberto Reis e o Marcos fizeram já uma vida, já fizeram uma música
0: já tem uma
1: há algum
0: vida,
1: tempo,
0: já.
1: Não é? Tem aqui já 10 meses e tem então esta musiquinha que nós vamos ouvir agora. Vamos viver a vida, vamos lá.
0: Vamos viver a vida.

0: Ora, são neste momento 22 horas e 18 minutos e vamos prosseguindo então com música, música para animar, não é para estar a dormir agora, não.
1: Olha,
0: senhora.
1: Olha, tomem cautela, não adormeçam.
0: Ora, e os solitários têm um tema que já tem algum tempo, mas é desta nova
1: imagem.
0: Imagem dos solitários, que já poucos são aqueles que eram daqueles mais antigos que a gente conhecia. Vamos lá então escutar aqui o Toma Cautela.
1: Vamos lá, siga.

0: vais de vela.
1: Tu vais de vela.
0: Eu já te disse. Eu já te disse.
1: Ah, que já disse.
0: Comigo, tu tens cautela.
1: Eu já te disse. Eu já te disse. Tu tens cuidadinho.
0: Ou vais de vela.
1: Aí vai. Ora, então vamos continuando?
0: Vamos, sim, senhora.
1: Hoje é sexta-feira.
0: Não sei se tu tens aí mais alguém para falar,
1: não,
0: entretanto.
1: Não, não tem.
0: Mas eu não sei porquê. O meu telemóvel deve ter ficado em Penacova.
1: Tá,
0: só me está a dizer que para amanhã, para Penacova, dá 75% de chuva.
1: Ele sabe que nós vamos lá passar amanhã de manhã.
0: Ah, será?
1: Para nos avisar como é que está o tempo.
0: É capaz de ser isso. Mas, ao que parece, vamos ter assim muita trovoada. Aliás, segundo nos diz aqui...
1: A que horas? Olá lá!
0: Segundo nos diz aqui a página do Instituto Português de Mar e da Atmosfera, aqui para a zona de Coimbra, eu estou meio afanhosa e daqui a um bocado vai-me dar a tosse, está um alerta amarelo em vigor. Eu não consigo... Há coisas que me transcendem. Vai estar um alerta amarelo em vigor aqui para o Distrito de Coimbra.
1: Uhum.
0: Já a partir das 19 horas de hoje até às 12 horas da manhã, sobre a precipitação, por vezes pode ser forte e acompanhada de trovoada, até ao meio-dia da manhã, e também das 3 da manhã de hoje... Até às 18 horas aliás, das 3 da manhã de amanhã, claro, não é? Porque já é amanhã, dia 9, até às 18 horas do dia 9, haverá rajadas de 75 km, em especial no litoral e nas serras. Também aqui aviso amarelo devido ao vento.
1: Pronto, vamos ficar aqui por baixo, não vamos para a serra.
0: Pois, olha, se fosse hoje, se tinha sacudido o pó.
1: O pó dos carros.
0: Ora, beijinho ao Sr. Sérgio Ascensão e por Santo vai a Tondela. Ora, então este fim de semana vai ser assim com chuva, que a gente até já tínhamos saudades dela.
1: Chuva, vento.
0: Domingo vai ser de chuva, segunda vai ser de chuva, terça vai ser de chuva, quarta vai ser de chuva, quinta vai ser de chuva e sexta vai ser de chuva.
1: Então,
0: e provavelmente no sábado não chove, mas domingo chove.
1: Então diz-me uma coisa, o que é que eu vou fazer lá às nossas batatas?
0: Então não é preciso regá-las?
1: Mas como é que eles vão se achar, não é? Porque, assim, eu já lhe dei uma volta, mas eu tenho que levar aquilo. E afinal só
0: mudei... vais dar uma volta...
1: Só mudei, só mudei a erva.
0: Ah.
1: Então, pois,
0: tivesse
1: ela
0: tirado para o lado?
1: Ui, ui.
0: Ui, ui. Ora, então vamos ao Nelson Costa, agora que são 22 horas e 24 minutos. Mãozinhas no ar,
1: é
0: diz
1: para
0: ele.
1: Já. Olha, o Luís, que é Luís, também está connosco.
0: Um beijinho para ele e para a sua tininha.
1: Beijinhos e abraços, Luís. Esperamos que esteja tudo bem com vocês.
0: Será que o Luís também veio ver o rally?
1: É possível.
0: Ah, se calhar não se perdeu nestas andanças.
1: Deixa bem. Deixa bem, não.
0: Ah, pensei que querias ver. Não sei onde é que ele andava.
1: Não, estava a ver
0: não
1: se
0: me digas tens ligações.
1: Não, eu fui ver se tinha alguma mensagem.
0: O Luís tem algum GPS, tu tens acesso.
1: Não.
0: Ah.
1: Olha, também quem está connosco é o Fernando Rochel e o Luís, que é Luís, que também tem ligações ao Rochel, não é?
0: Pronto, sim senhora, então vamos lá.
1: É,
0: então...
1: Mas eu esta saiu mal, porque eu ia para ver se tinha alguma mensagem e disse...
0: Ah. Então Nelson Costa, mãozinhas no ar, mas isto não é
1: um
0: assalto.
1: Não é um assalto.
0: Esperamos que não.

0: Mãozinhas no ar.
1: E a banda o rabinho.
0: É uma grande, assim, uma grande dança.
1: É verdade, sim senhora.
0: Porque nós quando dançamos, o vira lá do Minho, aquilo temos que andar com as mãos no ar e o rabinho tem que abanar, porque senão a coisa
1: pois,
0: não
1: tem
0: bate
1: que ser,
0: certo.
1: Tem que ser.
0: Era.
1: Olha, então proponho-te ouvir aqui uma musiquinha que é dos Bandidos do Canto, que é a música que nós vamos ouvir, que nos vai levar então ao Festival da Eurovisão, que segundo a pesquisa que eu já estive aqui a fazer, será então no próximo dia 16. Mas também no próximo dia 16, e isto é só à noite o Festival da Eurovisão, no próximo dia 16 também é o convívio do rádio. Será que já se inscreveu? Está a aguardar para, que, para quando? Quando já nos puderem escrever?
0: Verdade.
1: Façam agora. Ora, a Flor vai estar por lá. A Flor, que também já não estava há algum tempo nos nossos convívios. Penso que o meu primeiro convívio que eu fui, a Flor estava lá.
0: Ela que vai cantar. Portanto, aquela já... música.
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0: e nós estávamos aqui a falar do convívio e entretanto fomos aqui atropelados com a publicidade. Entrou assim a direito, sem trabalho nem nada.
1: E sabes porquê?
0: Porquê?
1: Efeitos do rally.
0: Ah, está assim entusiasmada, digamos assim. Não, ok.
2: São coisas.
0: Ora, então, como eu estava a dizer, que tínhamos a Flor que já há algum tempo que não vinha um convívio nosso. E como eu estava a dizer, acho que o primeiro convívio que eu fui...
1: Penso que veio mais recentemente.
0: Não sei, se calhar até veio, é que não me lembro, pronto. Peço desculpa se estou a dizer alguma alarmidade. Por favor, corrijam-me se eu estiver errada no que eu estou a dizer. Depois, a Suzy, penso que é estreia, acho que nunca cá teve num convívio nosso a Suzy. Também que eu já outro dia passei música dela e daqui a um bocadinho já vamos passar aqui a música. Voltando à Flor, espero que ela passe do Pescador, que nós temos muitos ouvintes que gostam da música do Pescador, é verdade.
1: Temos que ligar.
0: O Pescador tem cuidado com o mar, ao navegar. Ó Pescador, não sei quem
1: regressa ao teu lar,
0: e reza a Deus para o caminho iluminar. É assim mesmo. Ora, e é Flor, pronto. Voltando à Suzy, daqui a um bocadinho já vamos passar a música dela, que ela tem música nova, que saiu agora recentemente também. Os Irmãos Coragem, eu acho que dispensam apresentações, toda a gente sabe. Ainda há pouco tempo tiveram aqui no Encontro Sénior, aqui em Oliveira do Hospital. Acho que foi na passada quinta-feira ou quarta-feira, se não estou em erro. E a nossa Magda Sofia, claro, não pode deixar de faltar, porque amanhã estejam com atenção, que eu também quero estar com atenção para ouvir aqui o novo trabalho da Magda Sofia, que ela amanhã vai então apresentar no rádio. Portanto, ouçam, e com certeza que será um dos temas que ela vai levar então ao convívio no próximo dia 16 de maio.
1: E também há outro tema que ela vai ter que cantar. Que é o trabalho.
0: Sim, que é. Essas é outras músicas também. Que os nossos ouvintes também gostam muito de pedir. É verdade, faz como eu, vai trabalhar. Lá está.
1: Há coisas que.
0: Não gostam de ver às vezes uma camisa lavada a um pobre. Já pensam que é tudo riqueza. E não é assim. Sabe Deus às vezes o que é que as pessoas sofrem para trabalhar. Tu foste o meu primeiro amor. Não, os Alma Nova também não vão lá estar, não, senhora. Mas vão estar os Somos Beira Serra, que interpretam qualquer coisa.
1: É o que vier à rede. Aquilo é tipo discos.
0: Olha, até podemos fazer isto. Olha, qual é que quer ouvir? E a gente zuca.
1: Discos pedidos.
0: Qual é que quer ouvir? E a gente zuca.
1: Zuca.
0: Pronto. Não se pode fazer isso na altura.
1: E os Somos Beira Serra vão andar por aí, por isso sigam-nos. Vão ver as nossas... As redes sociais, nós temos muita. Até a IA já nos conhece.
0: É verdade, e já sabe a nossa agenda
1: vocês,
0: de cor e tudo.
1: Se precisarem saber.
0: Vão à IA que ela sabe a nossa IA, agenda
1: procurem.
0: De cor.
1: Então vocês conhecem aí os Beira Serra.
0: Ela é tipo o Paulo Gonzo. Sei de cor.
1: Ela informa-vos onde é que nós vamos estar.
0: É verdade.
1: Quem tiver estas modernistas.
0: Ela... Engraçado é que ela só sabe o mês de agosto.
1: Só sabe o mês de agosto, e atenção que Torrozelas ela não sabe dizer.
0: É a Torre delas.
1: Ela, por isso, não sendo, você, se alguém das Torrozelas lá for ao IA,
0: não fomos nós que dissemos mal o nome, ela é que não interpretou
1: ela
0: bem.
1: Ela diz que é a Torre delas.
0: É como a menina do MAPS quando se engana e eu chamo-lhe o nome, já ela diga: você não fala assim comigo.
1: Ora,
0: modernices.
1: Então, se calhar... Ai,
0: se calhar íamos à música, não era? E como eu estava a falar, temos então, aqui já no próximo dia 16, e por isso é que eu fui ao convívio, inscrevam-se, por favor. Vão passar um dia espetacular. Vocês já sabem como é que é, já estão habituados aos nossos convívios, são sempre bem animados e divertidos, onde se reencontra pessoas que se conheceram através da rádio.
1: Verdade.
0: Outros que se encontram pela primeira vez e trocam números de telemóvel. Por isso, eu se falar mais um bocado, acho que vou tossir. Vou ver se me consigo aguentar. Ora, e vão, inscrevam-se que não vão se arrepender, porque vai ser uma tarde, um dia bem animado e bem passado.
1: Verdade,
0: e também nesse dia à noite vai haver então o Euro Festival da Canção, onde vão estar aqui os Bandidos do Cante, que eu gosto muito do que dos Bandidos do Cante. E vão interpretar então o tema Rosa, que levaram então ao Festival da Canção aqui, que nós ouvimos aqui, foi em
1: ganhou o nosso festival
0: em fevereiro.
1: Pois
0: foi
1: é,
0: em fevereiro,
1: é
0: sim. Foi sim, senhor. Onde eles foram aqui apurados, e vamos ouvir então a musiquinha da Rosa com os Bandidos do Canto.
1: Vamos lá, manda aí.
3: Que ela

0: Olha que bem aqui os Banidos do Canto com este tema rosa.
1: Olha, não vai do canto, mas vai da toca. O Zé Reis vai da toca para o Barreiro e vai passar ao pé do Café Martins.
0: Ah,
1: É Martins, não é? O café
0: é
1: que
0: o Café
1: se chama.
0: Martins, sim, senhor, da Vila Nova de Série, da Dona Teresa Martins.
1: Pois, é o Zé Reis para passar, para ir até
0: Até à
1: casa, vai
0: toca.
1: lá passar à porta.
0: Ah, está bem.
1: Olha, Zé, passa aí, deixa duas cervejitas pagas, nós passamos aí amanhã à tarde e bebemos lá no Café Martins.
0: Ah, já agora íamos ter o gosto de conhecer a Dona Teresa. Por que não?
1: Oh Zé, olha, esperamos que esteja tudo bem contigo, com a família e com o rebanho também, que também convém que as cabras estejam bem, não é?
0: Claro.
1: Pois. Tudo bom
0: José,
1: para você?
0: aperta o laço.
1: José, aperta o bem. Que o laço
0: José,
1: bem apertado.
0: Aperta o laço.
1: José, aperta o bem. Que o laço bem apertado. Ai, ó José, fica-te bem. Que o laço bem apertado. Ai, ó José, fica-te bem. Ah, olha que giro. Tu conheces essa música? Deixa ver. Como é? Chama-se assim, José.
0: Aperta o laço, ó José, aperta o bem.
1: Isto é tão belinha.
0: Anda, Tonicha, não.
1: Não, isso é anterior à Tonicha.
0: Onde é que estás a
1: Isso é
0: falar? É
1: anterior à
0: com o
1: Tonicha. Ah, aqui
0: microfone
1: tinha alguma coisa do lado.
0: ao lado.
1: Mas isto foi cantado por mais que uma pessoa, mas olha, a Maria Clara cantou, não sei quem mais é que cantou, muita gente cantou. Credo,
0: O que é que se me apareceu aqui, Nossa
1: Maria
0: Senhora?
1: Mendes, que também cantou. Deixa eu ver.

0: Já está. Ora, beijinhos à Dona Maria Pereira de Mangual, que disse assim: olá Paulinha, olá Senhor Mário, boa noite, estou a ouvi-los aqui no ouvido, estou muito longe, mas vocês chegam até aqui, beijinhos aqui da Ilha da Madeira. Um beijinho grande até à Madeira, em especial à Dona Maria Pereira. É pá, até rimei tudo.
1: Verdade.
0: Muito bem, sim senhor. Mais, a Dona Maria Preciosa ali e o Sr. Gabriel ali por Coimbra também estão connosco. Uma boa noite, bom fim de semana, que ele está mesmo aí a bater à porta. E não se esqueça de trazer o guarda-chuva consigo. É verdade.
1: Eu também gostava muito desta, mas...
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1: São teus lábios
0: qual cereja. 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
1: Não sabes, mas vais saber.
0: Era assim.
1: Era assim.

0: mãe, nada. Maria
1: Olha,
0: Fernanda Soares com o dia da espiga.
1: Isto no ano de 1950, por aí fora.
0: E troca o passo.
1: Ora, estamos.
0: Ora, beijinhos ao Sr. Manuel Santos ali e a Dona Isabel ali por Paradela, que também está na nossa companhia.
1: Então,
0: uma boa
1: Manuel,
0: noite.
1: Já tem, estamos todos preparadinhos para ir à dança?
0: Esperamos que sim, que esteja tudo preparadinho.
1: Tudo em forma, tudo para cima, não é?
0: Já foste lá.
1: Já foste lá. Sou Manel também.
0: Siga a farra.
1: Convívio.

0: Ela foi branca, foi branca.
1: Foi golo.
0: Foi golo.
1: Foi golo. Eu fico louco, dizia Miguel Azevedo, Nossa Senhora. Estávamos aqui numa amena cavaqueira, porque a Dona Lucinda Costa também estava a acompanhar a música anterior, que eu sei que ela estava...
0: E nós estávamos a escutar.
1: Ela estava a gostar de ouvir a Dia da Espiga.
0: Era o reco-reco.
1: Ah, também não foi uma branca muito grande.
0: Não, não. Não, não, mas nós estávamos a escutar o reco-reco da
1: Dona... Era isso, era. O reco-reco passou-se. Ora, beijinhos a todos. E à maioria silenciosa, que mesmo não dizendo, que não dando toquezinhos, nós sabemos que são muitos que estão aí connosco.
0: Olha, e o nosso agradecimento àqueles que, quando nós passamos na rua, têm a coragem de nos falar.
1: Digam, falem connosco.
0: Falem connosco, nós somos assim uns mãos abertas. Falamos
1: mãos abertas?
0: Não, que umas mentes abertas.
1: Porque, falem connosco, porque a gente pode não conhecer, mas ficamos a conhecer.
0: Claro, nós somos assim, falamos com toda a gente se nos falarem.
1: Claro.
0: Eu ainda hoje...
1: O Mário fala mais que eu sou mais reservada. Mas falarem comigo eu respondo.
0: Claro, exatamente.
1: Mas mais de resto, pronto, digam que estão aí desse lado, quando passam por nós.
0: Assim, olá, olha, nós também somos a maioria silenciosa.
1: Eu não me estava a ouvir bem, é que eu tinha uma orelha dobrada. Nunca, tive assim, nunca tive a noção que tinha as orelhas assim tão grandes.
0: É lá, abano?
1: Não, não abano.
0: Ah, mas... há muitas pessoas que nos abordam e dizem essa frase. Olhe!
1: Ai, que tem os olhos grandes.
0: Ai, não, o que nós estávamos a falar antes. Olhe! Nós também fazemos parte da maioria silenciosa. Não vos falamos,
1: é verdade,
0: mas estamos sempre na escuta.
1: São muitos, é sim, senhora. Eu agora ia para mudar o computador com o comando da televisão. Não sei porquê, achei que se fizesse assim,
0: mas
1: que aquilo até funcionava.
0: É capaz de funcionar.
1: Ora, são 22 horas e 55 minutos. Olha, achas que ainda podemos ir aqui ao Miguel Azevedo? Eu fico louco.
0: Então vamos lá. Cheguei sobre isto.
1: Tem 3:44. Vamos lá, então. Vamos Miguel lá. Azevedo tem música nova. Fico louco.
0: Vamos lá dar o pé. Ei. Come on, baby.

0: O Fernando de Solariza também concorda que é loucura, loucura.
1: Não, ele que não leva a corda.
0: Não leva a corda,
1: não,
0: ele leva.
1: Ele que não leva a corda. Ele até deve estar na horizontal.
0: Ele se for, mas tem os pés na vertical.
1: Como bem, senão o homem era aleijado. Ora, falando
0: conversa
1: agora,
0: é assim,
1: sexta-feira à noite é assim. Ora, vamos mandar um beijinho também ao Marito, dos bombeiros. Não sei se está a trabalho e vai na ambulância ouvir-nos.
0: Qual, o Castanheiro ou o Loureiro?
1: O Carvalho.
0: Ah, porque é Castanheira também. Não sei, esse rapaz é cheio de árvores. É um arvoredo, é uma floresta total.
1: Eu já o conheço há x, y de anos. Acho que
0: Não estejas a chamá-lo velho?
1: Não, então somos quase da mesma idade. Mas eu já o conheço há muitos anos e sempre o conheci por Marito.
0: Marito Castanheira, Marito.
1: Carvalho. Carvalho. Mas Carvalho. Eu acho que sim, não me digas que agora estou a trocar o nome. Que ele diz assim, boa noite e deste lado a ouvir-vos. Aquele abraço. Um beijo, Marito.
0: Se calhar está de serviço.
1: Está de serviço.
0: Porque lá há bocado estava de folga, nós passámos por ele.
1: Eu não ouvi.
0: Estava dentro do carro dele.
1: Ah, não ouvi.
0: E por isso então, agora se calhar está a trabalhar.
1: Então um beijinho para o Marito e a todos,
0: trabalho,
1: e a todos os
0: trabalho.
1: Nossos bombeiros. Desejamos que seja uma noite tranquila, já que se vê aí a trovoada e etc. e afins. Espero que seja uma noite tranquila para todos.
0: A Santa Bárbara protege-nos quando trovoja.
1: Olha, outro dia isso... quando houve aquela trovoada tão grande, eu estive para ir buscar o ramo da Páscoa e ir queimá-lo, mas eu depois lembrei-me que ele ainda está na garagem.
0: Está na garagem, está lá.
1: Mas está aqui o do ano passado.
0: Ah, pronto.
1: E então às 4 da manhã vinha fazer aqui a fogueira, que era para queimar. E como se dizia na minha terra, chamávamos a Santa Bárbara para afastar as trovoadas.
0: Também só te lembras Santa Bárbara quando troveja?
1: Pois, normalmente é sempre assim. A gente às vezes esquece de agradecer e está sempre a pedir e depois esquece.
0: Então vá, vamos lá.
1: Eu fico louco, até à hora certa.
0: Vamos abanar o pacote e o capacete.
1: O pacote?
0: Então é, com uma música dessa, olha como ele dança. E voltamos a seguir à hora certa.
1: Pacote da Rosinha.
0: Oh, Marito, tu não te ponhas a dançar ao volante.
1: Não.
0: Então vá, vamos lá então. Vai! Dá-lhe!
1: Mas ele é Carvalho e Castanheira, sim senhor.
0: Pois é, eu tinha a impressão que... Epá, é que senão já há muitos anos que eu lhe ando a trocar as voltas. Mas até ainda bem.
1: Então vá, um beijinho, Marito.
0: Vá, um abraço, boa viagem. Cuidado com as danças. Vá lá, Miguel Azevedo.

0: São 23 horas.
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0: Olha, então este foi como é que se diz? Uma homenagem às nossas ouvintes marinas.
1: Marina, se a Marina ali por Gandufo estiver a ouvir, olha, um beijinho para ela, para a Marina.
0: Olha, anda a tratar das roupas lá do seu Sporting de Nandufo.
1: Ora, então o Sr. José Gabriel também está connosco e acho que neste caso foi eu, a Dona Priscila, que mandou mensagem. Diz assim: olá Paula e Mário Oliveira, boa noite, eu estou a convidar-vos para virem cá domingo beber um copo. Podem também trazer o Santiago, um beijinho grande, portem-se bem e bom fim de semana. Beijinhos meus e do José Gabriel.
0: Beijinho grande a Dona
1: Maria Preciosa.
0: É a Dona Preciosa?
1: Sim.
0: Oh, Dona Preciosa, você sabe o que é uma trempe? Ah, nós somos três, é uma trempe. Onde vai um, é que senão depois fica a coxa a trempe.
1: É que depois também temos que dar ao Santiago. Pode ser que calhe, Dona Maria Preciosa. Não diga este domingo, mas com certeza cá de calhar um dia da gente passar por aí.
0: Até se for sábado, ou sábado ele não bebe. Há pessoas
1: se calhar
0: que...
1: sábado não bebe.
0: A religião não permite.
1: Pois claro, nunca se sabe. Então vamos voltar à música. Olha, e já que estamos, eu não sei o que é que vai ser daqui, eu até tenho medo, que eu já nem falo no Emanuel Moura e etc, porque eu já tenho medo. Mas então, já que estamos a falar no álcool, vamos à cantiga dos bêbados.
0: Na vida.
1: Vamos lá. Aí andam aqui dois.
0: Ah, é o Miguel Azevedo, se calhar que ainda anda aí.
1: Não anda aqui a Marina ainda anda aqui a cantar por trás.
0: Oh,
1: Nossa Senhora. Cuidado com a Marina.
0: Isso não.
1: Vamos lá agora sim. Espera lá que eu acho que tenho aqui mais uma mensagem.
0: Até vamos lá a mensagem.
1: Vamos lá a mensagem. Então, quem também está connosco... menino, para. Esta música vai com muita pressa.
0: Ele não vai parir.
1: Parar. Ah, eu não falei em parir, eu falei em parar. Ora, quem também está connosco é... Deixa-me ver... É Adelaide Moura por Lyon, que diz: olá, boa noite, tudo bom? Beijinhos de Lyon, que a Adelaide mandou o seu mais que tudo até São Martinho da Cortiça.
0: Olha,
1: para vir trabalhar.
0: Fiz bem. Olha, e obrigado por estar na nossa companhia, porque lá já é meia-noite.
1: É mais uma hora, portanto, obrigada por estar aí desse lado. Lá está, é a falta da cara metada.
0: Se calhar olha, não. Olha, que é seus pés.
1: Pois, se calhar, não sei se estará por lá muito frio, senão, Adelaide,
0: olha,
1: porque como é que está o tempo para ir para o Lyon?
0: Eu não sei se
1: Lyon.
0: Vocês acreditam em mim ou não. Mas a Paula, quando chegamos a casa, disse-me assim: olha, tu vai acender o fogão se queres que a gente faça o programa na sala. Se não, vamos fazê-lo na cozinha.
1: Olha, não, é sério. Epá, se calhar sou eu que ando a ficar doente, não sei. Mas eu acho que está muito frio. Para quem já largou, eu que sou das últimas a largar a camisola de manga comprida, à espera que venha tempos mais quentes.
0: Ah, não é a camisola amarela?
1: Já larguei a camisola de mangas compridas e agora tenho frio com as mangas curtas. Portanto, tenho que se acender a lareira. Ou então vestir-me a roupa, mas depois uma pessoa rebola, parece o boneco
0: tens um casaco, parece um sobretudo.
1: O boneco da Michelin.
0: Jesus.
1: Então vá, à cantiga dos bêbados.
0: Cantiga da rua.
1: Olha, um beijinho à Dona Helena Novilar, também continua connosco.
0: Oh,
1: um beijinho
0: Dona
1: grande.
0: Mas
1: será que o Sr. António também está connosco? O Sr. António Antunes, que ainda se encontra no hospital depois daquele acidente que ele teve de moto, motorizada. Ainda está no hospital. Um beijinho, Sr. António, se estiver a ouvir-nos, continuação de rápidas melhoras e força, porque é uma casa que ninguém gosta de estar lá há muito tempo, quanto mais o Sr. António, que se calhar já pois quase não. Há um mês que lá está.
0: Vamos lá então escutar essa...
1: Vamos lá, cantiga dos bêbados.
0: Se nós cortamos a meio, não se já tem.
1: Ai, é que nós não temos pis.
0: Pipi. Vamos lá.
1: Pelo menos para dançar dá.
0: Dançar e de que maneira? Isto é uma batida.
1: Aquela bela acelerada.
0: Já aparece aquelas músicas algarbias.
1: Ainda não bebeu o suficiente, senão andava mais calmo.
0: Já aparece aquela música algarbia.
2: Mas a verdade é que quem bebe morre e quem não bebe morre também.
0: É claro, então, verdade.
1: Olha, lá está a verdade dos bêbados.

0: Ai, mais uma cachaça.
1: Algum bagaço.
2: Isso é, tu não me digas que quem acorda cedo que bebe logo um bagaço de manhã.
0: Mata logo o bicho.
2: Eu acordo cedo, mas nunca bebi bagaço.
0: Ai, ai, ai, mata logo o bicho pela manhã.
2: Mas o bicho não é para matar, homem, é para conservar.
0: Olha, eu bebo para dormir.
3: E acordo a beber.
2: Credo.

0: Olha, isto é que é uma verdade verdadeira. Deixa ver o que é que eles também fizeram a esta música. Só que uns... Olha. Então, está aqui. Então, mas o que é que eu fiz? Está aqui. Era esta que eu queria ouvir. O que é isso?
1: Ah.
0: Vamos lá ver. Deixa ver.

0: Ora, então vamos continuando agora com música.
1: Ora, deixa cá ver se eu tenho aqui mais alguém para falar. Tenho, sim senhora. Badlade meu diz que estou em Lyon, mas estou a ouvir rádio em São Martinho. Como é que isso é possível?
0: É, se calhar está a falar com o marido. Se calhar, exatamente, ela está a falar com o marido.
1: Então é isso. E a dona Lucinda Costa, eu já vi as voltas todas que ela deu na sala dela, a dançar.
0: A dona Lucinda?
1: E com a sua pandeireta. Então
0: aquilo há um bocadito foi uma cadeira que caiu.
1: Foi.
0: Ai, eu ouvi um barulho.
1: Foi a dona Lucinda, foi contra a cadeira.
0: E aquilo arrastou por ali. Será que ela tem vizinhos por baixo? Oh, dona, tenha cuidado.
1: Pois, não ando saltos altos. Não convém. Ora, o Tino também está connosco e diz olá, boa noite, grandes amigos, cheguei agora do Pombeiro do Ensaio do Rancho e já está connosco.
0: Espero,
1: Tino, um beijinho grande, bom fim de semana.
0: Espero que o Tino esteja bem ensaiado, porque no dia 30 tem que ir dançar. 31? Ó, 31. Ó, 31. Ó, 31. Ó, 31. Ó, Tino, dia 31.
1: Como este não há nenhum, tudo bate em Portugal, o fado 31. Lá vem, já voltou a Maria outra vez.
0: A Maria.
1: Até, tu de vez em quando pareces a Maria. Pareces uma Maria. Pronto. Tens a voz mais fininha.
0: Então vá, vamos lá.
1: Ora.
0: 23:17.
1: O Chico à Farra há bocado disseram assim: já foste lá? E o Nino da Concertina diz: vou dar uma.
0: Ele vai dar uma volta por essas terras todas de novo.

0: Mais nada, eles têm um jardim florido, pois é verdade, podem dar muitas flores. Hora 23 e 21 desta sexta-feira, 8 de maio.
1: É verdade.
0: Do ano de 2026.
1: É verdade, sim senhor.
0: Então vamos lá.
1: Estou cá com uma soneira.
0: Ui, que já somos dois. Já
1: ora,
0: somos.
1: Tânia, não quero ser chiclete, chiclete, chiclete.
0: Ei, mais

0: Pum! E antigamente havia as gorila também.
1: Era.
0: Não sei se ainda agora é ou não.
1: Ah, já. Isso, claro. Olha, sabes, eu acho que estou a ouvir o som do mar.
0: Estás a ouvir o som quê?
1: Do mar.
0: Ah, isso é a tempestade que já é bem.
1: Não, não. O som do mar assim mais calminho, sem tempestades.
0: Ai,
1: nem nada.
0: Queres?
1: Eu acho que eu também era a senhora.
0: Peraí, vamos pôr então aqui.
1: Não é preciso, não é preciso. Olha, tu tens aí mais alguém para falar?
0: Não.
1: Eu acho também não tenho. Já foi tudo dormir.
0: Estão a preparar.
1: Já podemos pôr as músicas
0: para o dia da manhã. Picantes? Então vá. Agora, para quem estiver connosco, vai adormecer.
1: Meu amor.

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Ora, ninguém se perdeu, já voltámos, fomos ali só fazer um chazinho de água e mel e um pouquinho de aguardente. Então vamos lá beber um copinho porque mais fazem mal, né? Vocês já sabem, um copinho, um chazinho...

Ora, claro, isto foi só um copinho, agora por causa de afinar a garganta. Mesmo só, e agora vou dar uma volta de trator com a capota aberta. Ah, pois! Marotos da Concertina. Anteriormente escutámos

0: Pois, ela só quer o meu trator e agora o trator foi-se abaixo. Olha, não sei o que é que vou fazer. O trator não pega de empurrão, senão empurrava ali ladeira abaixo, mas olha. Paula, dás aí uma ajudinha para pôr o
1: Ai,
0: trator?
1: não, o trator não pega de empurrão.
0: Não, o motor é muito desmultiplicado, só tem força, não tem
1: Ei,
0: velocidade,
1: Nossa
0: por isso
1: Senhora, só complicas. Olha, o Tino
0: não. Bem,
1: diz
0: estes
1: assim.
0: carros novos também não.
1: O Tino
0: Também não
1: diz
0: pegam de
1: assim:
0: empurrão.
1: Oi, cantam vocês, cantam tão bem que eu gosto de vos ouvir cantar.
0: Ah, pois então,
1: Diz
0: claro.
1: ele.
0: Cantas
1: Um
0: bem?
1: beijinho para o Tino. Eu também dizia: cantas bem, mas não me alegras.
0: Qual é o melhor dia para casar sem
1: Sem
0: sofrer
1: sofrer nenhum
0: nenhum desgosto?
1: desgosto.
0: Não, mas eu não vou passar essa, vou passar. Os Irmãos Coragem.
1: Ah, ainda falta-nos passar a Suzy, que eu
0: É
1: disse que ias
0: Suzy,
1: procurar uma musiquinha da Suzy.
0: Suzy, Suzy. É, vamos passar. Os Irmãos Coragem. Eles foram dar ali um saltinho ao piódão, andam lá a saltar de janela em janela.
1: Eu também me pareceu que aquilo era no piódão.
0: Ah, foi, sim, senhora.
1: Ah.
0: Eles são os malandres. Não sei se é o João ou se é o António. Acho que o António que é mais malandro, não é?
1: Acho que sim, acho que foi isso que nós ouvimos.
0: Isto não é para dizer. 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Vocês precisam da rádio porque estão isolados ou porque precisam de companhia, e nós às vezes somos uma boa companhia, outras vezes nem tanto, mas
1: Tem dias.
0: a rádio também precisa de vocês. E por isso vamos dar um saltinho com os Irmãos Coragem, que irão estar connosco no nosso convite.

0: Ela está saltinha em casa dela, mais nada.
1: Ora, quem também continua connosco é a Ana Duarte. Um beijinho até Vila Nova de Ceira, Ana Duarte.
0: Beijinho, beijinho e muita saúde, é o que nós desejamos a quem está na nossa companhia.
1: É verdade, sim, senhora. Olha, então, como estávamos a falar há pouquinho, que queríamos passar aqui um temazinho da Suzy. E ela...
0: Eu só queria pôr os outros a descansar.
1: Porque, olha, já mas depois já temos ali o burro do João. E o burro sou eu?
0: Certo, também.
1: Ora, como eu estava a dizer, a Suzy também vai estar connosco e que faz parte destes últimos trabalhos é... Ai, é este, eu amo-te.
0: Eu te amo.
1: Ora, e a Dona Lucinda Costa continua connosco. Um beijinho, Dona Lucinda. Ora, mas vamos a esta, que foi o que eu passei outro dia. Cada vez mais quente.
0: Cada vez mais quente, porque,
1: Suzy.
0: Porque eu pus mais lenha na fogueira.
1: E é bem bom. E olha, pode-se bem com calor. Ou Dona Lucinda é ou não é verdade?
0: Até, ai, está a pôr lenha, por isso eu nunca mais cá chegava.
1: Ela vem
0: um
1: cá.
0: Um forca a pria, hein?
1: O meu pai tinha um branco. Nos meus tempos de escola.
0: Jesus. Vamos lá então.
1: Mas não é como a música dos Homens do Alentejo.
0: O quê?
1: Nos meus tempos de escola.
0: Ah.

0: nosso amor está cada vez mais quente,
1: cada vez mais quente, cada vez mais quente. O que é tu que estavas a dizer?
0: A outra artista que vai estar connosco, qual é?
1: É a Flor.
0: Olha, mas põe já essa em pausa, senão depois daqui a bocado ela anda-nos aí a saltar.
1: Não, eu vou já procurar aqui.
0: E tu sabes, é assim, nós temos ali o fogão aceso, porque claro, cada vez está mais calor.
1: Está-me a dar uma moleza. Olha, e é só para dizer
0: que é espertinho.
1: Não seja espertinho.
0: É, mais um cabaquinho na fogueira.

0: Espertinho? Olha, menina, ainda estás espertinha ou já está com...
1: Mais ou menos, mais ou menos. Estou mais para lá do que para cá. Ora, são neste momento 23 horas e 54 minutos. Olha, sabes, acho que entretanto vou-me despedindo.
0: Bye, bye.
1: Eu volto a estar convosco no próximo domingo, às 8 da manhã, vou estar a fazer-vos companhia. Até lá, desejo a todos um ótimo fim de semana e principalmente que sejam muito felizes. Mas antes de eu mandar o meu beijinho, vou só dizer que a Dona Cacilda também está connosco. A Dona Lucinda foi até ao fim da nossa companhia. Muito obrigada. E quem também está connosco é a Adelaide Moura, ali em Lyon, que continua a ouvir-nos junto, em simultâneo com São Martinho.
0: Isto hoje em dia, as tecnologias permitem muita coisa.
1: É verdade, sim senhora. A Dona Lucinda Costa está connosco, a Ana Duarte ali por Vila Nova de Ceira também continua connosco, e a Dona Cacilda diz beijinhos para a Dona Ana Duarte e para vós. Muito obrigada, beijinho grande também para vocês, e tudo bom, é o que nós aqui desejamos.
0: É,
1: e a Dona Leonilde também, a dar a derradeira.
0: A dar o último.
1: Que será o último toque, com certeza, desta noite. Um beijinho grande para eles, um bom descanso, e espero que se encontrem bem.
0: Olha, então,
1: como eu estava a dizer, sejam felizes.
0: Sejam felizes, abreijos. Eu voltarei um destes dias, não sei quando. Ai, para a semana vou fazer aquele programa que eu gosto muito, dos discos pedidos. Né? Segunda, quarta e quinta, penso que é assim, não é? Então, tchau, abreijos. Já sabem, para a semana vão levar comigo nos discos pedidos. Vamos nos despedir com Tony S, Trapos e Farrapos. E o tema, Bebo...
2: Para não chorar.
0: Ah, estavas a olhar para o outro lado, pensei que era alguma chuva que vinha aí. E olha, acoitem-se, porque dizem que vem aí mais uma tempestade, não é, Paula?
1: Hã? É uma depressão.
0: Eu também às vezes ando com depressão. E às vezes ando com pressão a mais também. Ora então, antigamente as panelas de pressão tinham assim uma tampa, quando tinham pressão a mais nós tirávamos-lhe a tampa, não é? Ora, então,
3: não
0: tchau,
3: é o Tony S!
0: É ele mesmo!

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1: De 11 a 15 de maio será dinamizada em Tábua a 7ª edição da Semana Tábua Mais Social, organizada pela Rede Social de Tábua, numa estreita colaboração entre o município, as instituições particulares de solidariedade social, a Comissão de Proteção de Crianças e Jovens, a Academia Sénior, o Centro de Saúde de Tábua e os projetos de intervenção social CLDS 5G Tábua Mais Inclusiva e Missão Futuros E9G. A semana será composta por várias iniciativas dirigidas aos utentes, colaboradores e dirigentes das IPSS e das associações locais, bem como aos alunos da Academia Sénior, às crianças, jovens e aos monitores dos ATLs e à comunidade em geral. Realçar que, no âmbito desta iniciativa, vai realizar-se também o seminário Mentalidades, Pensar e Cuidar a Saúde Mental, dedicado à temática da promoção da saúde mental, que terá lugar no próximo dia 11 de maio, no auditório do Espaço Cultivo em Tábua. Este seminário tem como objetivo sensibilizar e promover a reflexão em torno das diversas dimensões da saúde mental ao longo do ciclo de vida, reforçando a centralidade desta temática na sociedade contemporânea e fomentando a partilha de conhecimento entre profissionais, instituições e a comunidade. Um grupo de amigos da Luna, criança que tem leucemia e paralisia cerebral e que recentemente foi descoberto que sofre também de uma escoliose já com alguma curvatura, necessitando de adquirir um assento postural feito pelo Dr. Francesc Mata, que vem de Espanha à clínica onde a Luna faz fisioterapia, vai levar a efeito um almoço para ajudar a Luna a angariar algumas receitas. Este almoço solidário vai realizar-se no dia 17 de maio pelas 13 horas em Pomares. O valor são 20 corações e os interessados podem inscrever-se através do Facebook ou então através do seguinte contacto: 964-194-709. A Luna conta consigo. A União Recreio e Progresso Celavicense vai levar a efeito uma caminhada em Celavisa, freguesia do Conselho de Arganil, no próximo dia 17 de maio. As inscrições já se encontram abertas ao preço de 15 passos para adultos e 7 passos e meio para crianças entre os 10 e 12 anos, podendo inscrever-se também quem quiser participar apenas para o almoço. Os contactos são 969-345-403 e o 967-498-160. Refira-se que, segundo o programa agendado, os participantes vão encontrar-se no Largo da Igreja pelas 9 da manhã. A Comissão de Melhoramentos de Vilela, sediada nesta aldeia da freguesia de Nogueira do Cravo, Conselho de Oliveira do Hospital, vai levar a efeito um almoço anual no próximo dia 17 de maio, pelas 13 horas, na sua sede, precisamente em Vilela. Os interessados em participar devem confirmar a sua presença por e-mail para cmv30@hotmail.com ou através dos seguintes contactos: 918-557-659 ou 965-873-146. Refira-se que o preço são 20 piscinas por pessoa e crianças entre os 6 e os 12 anos pagam 10 piscinas.
0: O estado do tempo nas próximas 24 horas.
1: Céu em geral muito nublado. Períodos de chuva ou aguaceiros, por vezes fortes e podendo ser acompanhados de trovoada. Vento fraco a moderado, soprando mais forte nas terras altas, com rajadas até aos 80 km/h. Pequena subida da temperatura mínima no Algarve. E assim fechamos este bloco informativo com as previsões do tempo para hoje, desejando-lhe um ótimo sábado e um excelente fim de semana com a RCA.

0: 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Amigos e utentes do Dr. Barreto Leite pretendem fazer-lhe uma homenagem póstuma, erguendo uma estátua na Rua Oliveira Matos, junto ao seu consultório. Contribua, faça o seu donativo para o IBAN PT 50-00453-4540-4041-2671-6888-9 da Caixa de Crédito Agrícola de Erganil, com a designação de Berta Novaes, ou entregue-o a qualquer elemento da comissão organizadora desta iniciativa. Contamos consigo, pela memória do Dr. Barreto Leite.
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1: Então hoje vai ser um bolinho, mas este vai ser um bolinho de espinafres.
2: Ai, que bem.
1: É diferente e leva uma coberturazinha de chocolate.
2: Muito bem. Vamos lá saber, Arminda, então, os ingredientes.
1: Então, para fazer este bolinho de espinafres é necessário 6 ovos, uma chávena e meia de chá de óleo, 3 chávenas de chá de açúcar, 3 chávenas de chá de farinha, 200 gramas de espinafres frescos, as folhas, manteiga para untar e farinha para polvilhar. Para a cobertura é necessário uma tablete de chocolate de culinária, um pacote de natas 200 ml e uma colher de sopa de farinha maisena.
2: Então vamos lá repetir, Arminda. Vamos a isso.
1: Para não faltar nadinha.
2: Igual.
1: Então, é necessário 6 ovos, uma chávena e meia de óleo, 3 chávenas de açúcar, 3 chávenas de farinha, 250 gramas de espinafres frescos, as folhas, manteiga para untar e farinha para polvilhar. Para a cobertura, uma tablete de chocolate culinária, um pacote de natas 200 ml e uma colher de sopa de farinha maisena.
2: Então agora como é que se faz este bolo de espinafres, Arminda? Queremos saber tudo.
1: Então, começa por pré-aquecer o forno a 180 graus e vai untar um tabuleiro grande com manteiga e vai polvilhá-lo com a farinha. Depois vai triturar os espinafres com o óleo num liquidificador. Vai depois bater as claras em castelo e vai tritar o preparado dos espinafres num recipiente. Junte-lhe depois então o açúcar, as gemas e bate tudo muito bem. Adiciona depois a farinha e bata novamente. Por fim, vai adicionar as claras batidas e envolva depois de seguida, delicadamente, com uma colher de pau até ficar bem incorporadas. Depois, verta este preparado no tabuleiro e vai então a cozer durante cerca de 40 minutos ou até o palito sair seco, limpo, neste caso. Depois vai então retirar do forno, vai deixar arrefecer um pouco e vai desformá-lo. Quando estiver frio, faça a cobertura e coloque os ingredientes num tacho e vai levar em banho-maria, mexendo até o chocolate derreter. Quando estiver derretido, verta o chocolate em todo o bolo e decora então a seu gosto. E está prontinho este bolinho de espinafres.
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0: uma da manhã.
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